0: livros serão usados pelos próximos 4 anos.
1: Escolas públicas de todo o Brasil têm até o dia 8 de setembro para escolher os livros didáticos que serão utilizados nos próximos 4 anos por estudantes e professores do 1º ao 5º ano do ensino fundamental. O processo de seleção faz parte do Programa Nacional do Livro e do Material Didático, iniciativa executada pelo Fundo Nacional de Desenvolvimento.

0: Segundo Fernanda Pacobaíba, os livros selecionados passam por uma análise criteriosa.
1: O que o FNDE disponibiliza a partir de uma seleção, junto com o Ministério da Educação, quais foram as obras selecionadas. Então, vamos imaginar, para português, tem 4 possibilidades. E aí é o professor, junto com a rede, que vai dizer, ah, eu quero a obra do autor X, porque ela tem mais a ver com a minha peculiaridade aqui.
0: A escolha dos materiais, segundo a orientação do MEC, deve ser realizada de forma coletiva, incluindo professores, coordenadores e gestores escolares. E essa decisão tem até oficina para preparar toda a equipe na escola pública onde a Juliana Cristina Silva trabalha em Brasília. Ela é coordenadora pedagógica e afirma que é fundamental que os livros atendam à realidade dos estudantes.
2: Professora, o que está nessa sala de aula mais próximo ao aluno?
0: Roberto Alves, diretor da mesma escola onde a Juliana trabalha, conta que mesmo em um cenário cada vez mais cheio de telas e aparelhos eletrônicos, o livro didático segue como um aliado essencial no processo de ensino e aprendizagem.
3: O livro físico, ele é muito importante ainda, apesar de tanta tecnologia, né? Então as crianças gostam de receber, coloca o nome, coloca o telefone, coloca a série, porque não pode perder o livro, tem que ter cuidado, o livro é um parceiro do dia a dia.
0: Após a análise das obras e a definição dos livros escolhidos, o diretor da escola ainda deve enviar o registro no sistema PNLD Gestão, com acesso pela conta gov.br. Reportagem Gabriela Noronha.
4: E professores podem ter acesso a descontos em compras e serviços. Para isso, devem participar da iniciativa #TôComProf.
5: Mais de 40 empresas físicas e online aderiram à iniciativa de bancos e farmácias a aplicativos de alimentação e cursos de pós-graduação.
4: As empresas podem ser identificadas por meio do selo #TôComProf ou ser verificadas na página do programa no portal do MEC.
5: Para ter acesso aos benefícios, basta apresentar a Carteira Nacional Docente do Brasil.
4: O documento pode ser solicitado por professores da educação básica e superior de escolas públicas e privadas de todo o país, que estejam no exercício da profissão.
5: Confira como obter o documento com Graziela Mendonça.
6: Professores da educação básica e superior já podem solicitar a Carteira Nacional Docente do Brasil. O documento pode ser emitido por profissionais em exercício em instituições públicas ou privadas de todo o país. A solicitação é feita pela internet, no sistema oficial da Carteira Nacional Docente, com acesso pela conta gov.br. O sistema verifica os critérios de elegibilidade e os dados do vínculo com a instituição de ensino. Para solicitar o documento, é necessário ter o CPF regular e cadastro ativo no E-Social pelo empregador. Depois da conferência dos dados, o professor deve completar o cadastro, enviar uma foto e confirmar as informações para a emissão da versão digital. O documento tem validade de 10 anos e possui QR Code para verificação. Ele também permite acesso a benefícios previstos para professores, como descontos em hotéis, estabelecimentos credenciados e eventos culturais, além de condições específicas em produtos e serviços. Para saber mais e solicitar a Carteira Nacional Docente, acesse maisprofessores.mec.gov.br. Graziela Mendonça, para a Voz do Brasil.
4: E por falar em pesquisa, você que é professor da educação básica, uma oportunidade de formação profissional e acadêmica.
5: O Ministério da Educação e a Coordenação de Aperfeiçoamento de Pessoal de Nível Superior, a CAPES, divulgaram mais de 8.000 vagas em cursos de pós-graduação para docentes da rede pública de ensino.
4: As oportunidades contemplam mestrado e doutorado acadêmico em áreas como matemática, letras, biologia, história e demais áreas do currículo escolar.
5: Também serão oferecidas mais de 1.000 vagas para mestrados profissionais nas áreas de educação inclusiva e educação tecnológica.
4: Os interessados podem se inscrever pelo portal Formação Mais Professores no endereço gov.br/mec.
5: Uma mistura improvável que promete construir casas mais frescas e sustentáveis.
4: Cientistas da Universidade Federal de Lavras, em Minas Gerais, desenvolveram um bloco de concreto usando fibra de coco e restos de mineração.
5: O novo material reduz a transferência de calor e pode criar ambientes mais confortáveis.
4: Os detalhes dessa novidade você confere agora no quadro Ciência em Prática.
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8: Uma forma sustentável para um velho conhecido da construção civil. Um bloco de concreto mais resistente, feito com fibra de coco e resíduos.

0: De mineração da rocha quartzito.
1: Sou Isabelle Cristina de Carvalho Terra, sou engenheira civil e doutora em engenharia de biomateriais da Universidade Federal de Lavras. A pesquisa, ela teve como objetivo avaliar a possibilidade de produzir blocos de concreto para alvenaria incorporando dois tipos de resíduos. Resíduo de quartzito, que é proveniente da mineração, e fibras de coco, provenientes de resíduos agroindustriais.
0: Dois ingredientes inusitados e uma receita que promete conforto para os lares brasileiros. Os blocos de concreto prometem amenizar o calorão dos materiais tradicionais.
1: Os blocos convencionais de concreto, eles podem apresentar elevada transferência de calor. Então, a pesquisa mostrou que a utilização das fibras de coco reduz a condutividade térmica dos blocos. Então, na prática, isso pode contribuir para menor transferência de calor, ambientes internos mais confortáveis, menor necessidade de climatização artificial, possibilidade de redução do consumo de energia. A contribuição ambiental da pesquisa, ela é bastante significativa, porque ela transforma dois materiais que seriam considerados resíduos em matérias-primas para a construção civil. A incorporação desse material em blocos de concreto oferece uma alternativa de destinação tecnicamente viável. Isso representa uma lógica de economia circular.
0: Acompanhe a pesquisa na página da Universidade Federal de Lavras. E esse foi o Ciência na Prática, com produção de Warby Calil e edição de Edinaldo Júnior. E nosso encontro com o Saber Científico volta na próxima semana. Até lá.
2: O Pix tem novas regras para que os usuários tenham mais clareza para contestar uma operação identificada como fraude ou golpe.
3: As mudanças deverão ser efetuadas pelos bancos, dando mais liberdade para que o usuário encaminhe documentos e informações.
4: Disponível desde 1º de outubro de 2025 nos aplicativos das instituições que oferecem um Pix, a funcionalidade de contestação por meio do Mecanismo Especial de Devolução, MED, passa a contar com uma jornada mais orientativa. O sistema vai facilitar a identificação do tipo de golpe e a vítima terá um campo disponível para descrever como ocorreu a situação, inclusive com a possibilidade de anexar documentos e comprovantes que serão analisados pela instituição financeira. O MED também vai trazer orientações em casos que não envolvam fraudes, como a não entrega de produtos comprados por meio do Pix, direcionando o usuário para os canais de atendimento do consumidor. Outras mudanças se referem a funcionalidades dos aplicativos. As instituições deverão informar quando houver mudanças no destinatário de contatos salvos para operações de Pix. A função Pix automático deverá trazer em destaque a identificação do recebedor. As novas regras entram em vigor em 1º de março de 2027. O prazo é para que as instituições façam as alterações em seus aplicativos. Nazi Brum, para a Voz do Brasil.
2: Rico em proteína e nutrientes, como por exemplo o ômega 3, uma gordura boa que faz bem para o cérebro e para o coração.
3: Pode ser feito assado, cozido, grelhado, ensopado.
2: Estamos falando de peixes e frutos do mar.
3: E já começou a semana do pescado, que estimula o consumo dessa carne tão saudável.
5: Incentivar o consumo de pescado no Brasil. Esse é o objetivo da Semana do Pescado, que este ano é realizada entre 1º e 15 de setembro. Criada em 2003 pelo Ministério da Pesca e Aquicultura, a iniciativa também tem o objetivo de valorizar o empreendedorismo pesqueiro. A campanha propõe que as pessoas criem o hábito de incluir o consumo do pescado ao menos uma vez por semana.

0: O peixe foi o meio de sobrevivência do seu Francisco dos Santos Bezerra, que desde os 9 anos de idade já acompanhava o pai, que era pescador. Hoje, aos 65 anos, está aposentado da profissão.
1: Saía assim 12:30 da manhã e quando era 1 hora da tarde já estava chegando de volta. Minha família toda eu criei a custa de pescaria.
0: E foi justamente o pescado que fez a merendeira Marli Pereira de Souza ganhar até prêmio. Só de saber os ingredientes, já dá vontade de experimentar essa receita, que leva o nome de peixe joia rara.
2: Leite de coco, extrato de tomate, vem a batata inglesa, vem o queijo mussarela, que dá todo o diferencial, né? Todo o sabor do peixe. Nós colocamos o tomate, a cebola, o pimentão, a manteiga para dar aquela refogada, aquela apurada, e é onde vai dando sabor.
0: E esse prato é um dos preferidos de Ana Júlia Ramos da Silva, de 9 anos.
3: Gosto muito do peixe porque o peixe é macio e também do queijo e da batata.
0: A diretora escolar Maria Ângela Rolim de Oliveira garante que os alunos aprovam essa refeição.
4: Na escola a gente usa muitas estratégias para a criança aceitar bem o peixe. Então aqui na escola eles amam o peixe assado. Eles amam esse peixe, né, que a nossa merendeira faz com batata, com queijo mussarela. Então assim tem uma boa aceitação.
0: O pescado chega até as escolas públicas de diferentes regiões do país por meio do PNAE, o Programa Nacional de Alimentação Escolar. Uma pesquisa nacional realizada pelo FNDE, em parceria com o Ministério da Educação e o Ministério da Pesca e Aquicultura, aponta o potencial de ampliação do pescado na merenda escolar. O levantamento revela que a inclusão do pescado nas escolas ainda possui espaço para crescimento. O ministro da Pesca e Aquicultura, Édipo Araújo, ressalta que a cadeia produtiva nacional está muito organizada e preparada para atender a demanda.
5: São pescadores, pescadoras, armadores, aquicultores, feiras e empresas que envolvem essa cadeia. O pescado brasileiro, ele precisa estar no centro da mesa da população brasileira.
0: E quem ficou com vontade de comer peixe pode conferir receitas, espécies de peixes, além de dicas sobre como escolher o pescado, saber se ele está fresco e bem armazenado no site comapescado.com.br. Reportagem Luciana Colares de Holanda.
6: Uma plataforma abre possibilidades para que pessoas com deficiência pratiquem atividades esportivas.
7: Mas quem pode participar? No Paradesporto, atletas com diferentes tipos de deficiência podem competir.
6: Para promover disputas justas e significativas, existe um sistema de classificação que determina quem é elegível para competir e agrupa os atletas em classes esportivas, considerando o impacto da deficiência nas atividades fundamentais de cada modalidade.
8: Atleta paralímpica de tênis de mesa, Carla Maia, conta como o esporte transformou sua vida.
9: Trouxe propósito, me trouxe desafio, me trouxe saúde, oportunidade até como repórter depois. Por isso eu indico para todo mundo.
8: E para quem deseja começar a praticar uma modalidade paralímpica, como Carla Maia, o Comitê Paralímpico Brasileiro oferece uma plataforma que reúne orientações sobre como dar os primeiros passos e permite localizar clubes e associações que desenvolvem atividades esportivas adaptadas. A página Quero Ser Atleta Paralímpico está disponível no site cpb.org.br. Ela apresenta informações para quem pretende iniciar no esporte, seja por lazer e inclusão, ou seja com o objetivo de seguir uma trajetória no alto rendimento. A ferramenta também facilita a busca por instituições que atuam no esporte paralímpico. Segundo o Comitê Paralímpico, existem atualmente mais de 1000 associações dedicadas ao desporto para pessoas com deficiência em todas as regiões do Brasil. O secretário nacional de Paradesporto do Ministério de Esporte, Fábio Araújo, explica qual é o primeiro passo para encontrar a modalidade adequada.
10: Então, procure uma entidade que ofereça um esporte inclusivo acessível e seguro, porque quando você insere o esporte na sua vida, você não está falando só de competição, você está falando de empoderamento, que ela vai buscar uma educação melhor, uma vida social, ela vai buscar seus direitos, ela vai buscar emprego melhor. Então o esporte é a porta de entrada para muitas outras coisas dentro da vida da pessoa com deficiência.
8: E o tipo de deficiência e como ela impacta a execução das atividades não impede a prática de qualquer modalidade. No paradesporto, os atletas passam por uma classificação. O objetivo é minimizar o impacto da deficiência sobre o resultado da competição. O processo é realizado por classificadores certificados que levam em consideração quanto a deficiência afeta a execução das tarefas e atividades fundamentais de determinado esporte. Assim, os atletas podem competir de forma justa em cada modalidade. Reportagem Cleide Lopes.
7: Dia 7 de setembro, próxima segunda-feira, celebramos a independência do Brasil. Mas para chegar a essa conquista, a história começou bem antes de 1822.
6: Foi resultado de um processo que não ocorreu apenas às margens do Ipiranga, mas que envolveu guerras na Europa e Brasil.
7: E não só com personagens dos livros, mas brasileiros anônimos em diversas regiões do país.
6: Vamos conhecer um pouco mais sobre essa história na reportagem de Graziele Bezerra.
11: No início do século XIX, a Europa estava em guerra. O imperador francês Napoleão Bonaparte decretou o impedimento do comércio dos países europeus com a Inglaterra. Diante da recusa de Portugal em aderir e a ameaça de uma invasão francesa, o príncipe regente Dom João decidiu transferir a corte portuguesa para o Rio de Janeiro. Foi então que o Brasil deixou de ser colônia e passou a integrar o Reino Unido de Portugal. Anos depois, com a queda de Napoleão na Europa, as cortes portuguesas passaram a exigir o retorno da família real. Dom João retornou a Portugal, mas deixou aqui seu filho, Dom Pedro I, que protagonizou o chamado Dia do Fico. Em 9 de janeiro de 1822, conforme relembra o escritor e jornalista Laurentino Gomes.
12: Dom Pedro, pressionado pelas cortes constituintes que queriam que ele voltasse a Portugal, ele decide, não, se é para o bem da nação e felicidade geral de todos, eu fico. Ou seja, é um rompimento entre o herdeiro da coroa portuguesa e a monarquia que estava em Lisboa. E a partir daí, diria assim, que o processo se torna irreversível, né?
11: No dia 7 de setembro, nas proximidades do rio Ipiranga, Dom Pedro recebeu cartas com notícias e decisões das cortes portuguesas. E foi ali que ocorreu o episódio que entrou para a história como o Grito da Independência. Como detalha o historiador e diretor do Museu do Ipiranga, Paulo Garcês Marins.
13: Aqui foi declarada a independência, porém, essa independência foi pactuada no Rio de Janeiro, naquilo que viria a se tornar a corte imperial, com as elites do país fazendo um movimento bastante conservador nesse processo de independência.
11: Outros personagens tiveram participação direta no processo de independência, como o ministro José Bonifácio e a princesa Leopoldina, esposa de Dom Pedro. Sem eles, provavelmente Dom Pedro não teria conseguido aguentar a pressão entre a corte de Lisboa e os interesses brasileiros, segundo o jornalista e escritor Laurentino Gomes. Mas ele lembra também de outros brasileiros que protagonizaram a independência.
12: Os brasileiros de 1821 e 1822 sonharam grande. Brasileiros ricos, imperiais, mas também brasileiros pobres, brasileiros escravizados, brasileiros simples, anônimos. Sonharam que o Brasil poderia se manter como um país unido, que não se dividisse, um país que se tornasse independente de Portugal e tivesse grandes ambições. Esse Brasil aconteceu, nós temos o Brasil hoje graças aos sonhos daquela época.
11: Para consolidar a independência, ocorreram confrontos em diferentes regiões do país. Houve combates e mortes no Ceará, no Piauí, no Pará e, sobretudo, na Bahia, onde foram desencadeadas as batalhas de Pirajá e de Itaparica. Colaboração de Malu Prado, reportagem Graziele Bezerra.
7: Quem estava na lista de espera do ProUni e foi chamado tem até o dia 14 de setembro para comprovar as informações apresentadas na inscrição.
6: A documentação deve ser entregue à instituição de ensino indicada pelo candidato.
7: Cada faculdade ou universidade define o formato de recebimento dos documentos exigidos, que pode ser presencial ou online.
6: Quem não apresentar os dados no prazo, perde a vaga.
7: O programa Universidade para Todos usa a nota do Enem para conceder bolsas em instituições particulares de ensino.
6: E essas foram as notícias do governo federal.
7: Uma realização da Secretaria de Comunicação Social da Presidência da República.
6: Com produção da empresa Brasil de Comunicação.
7: Fique agora com as notícias do Poder Judiciário e do Congresso Nacional. Boa noite.
6: Boa noite para você. Até amanhã.

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2: Jornada Ítalo Hispano-Brasileira de Direito Público foi encerrada no Supremo Tribunal Federal com um debate sobre integridade do processo democrático eleitoral.
3: Para STJ, comprador de celular defeituoso não está dispensado automaticamente de aguardar prazo legal para conserto.
2: Bancário chamado de devagarinho, obtém aumento de indenização na justiça.
3: Boa noite, eu sou o Arthur Filho.
2: E eu sou Walter Lima.
3: A 17ª Jornada Ítalo Hispano-Brasileira de Direito Público foi encerrada nesta quinta-feira no Supremo Tribunal Federal com debate sobre integridade do processo democrático eleitoral e o papel da justiça constitucional.
2: O encontro, iniciado ontem, reuniu magistrados, professores e pesquisadores do Brasil, da Itália e da Espanha. Marta Ferreira.
4: A jornada teve como tema resistência democrática e justiça constitucional. Na terceira e última sessão do evento, os debates abordaram a atuação da justiça constitucional para garantir a regularidade das eleições. O diretor do Centro de Estudos Constitucionais do STF, Fernando Facuri Scaff, apresentou o panorama dos acontecimentos posteriores às eleições presidenciais de 2022 e exibiu vídeo institucional sobre os ataques às sedes dos três poderes em 8 de janeiro de 2023. Ele citou as investigações, os processos e os julgamentos decorrentes dos ataques. Segundo Scaff, o cenário político brasileiro continua marcado por disputas intensas e críticas ao Supremo e ao sistema de justiça.
3: STJ entende que comprador de celular defeituoso não está dispensado automaticamente de aguardar prazo legal para o conserto.
2: O prazo definido em lei é de até 30 dias para o fornecedor resolver o problema. Fátima Uchoa.
5: A Defensoria Pública do Rio de Janeiro ajuizou ação civil pública contra as operadoras Claro, Oi, Tim e Vivo, alegando que o celular é produto essencial e por isso seria abusiva a prática dos fornecedores de não disponibilizar o direito imediato à troca, à devolução do valor pago ou ao abatimento do preço, mas o Tribunal de Justiça Estadual discordou. No voto condutor do julgamento pelo STJ, o ministro Ricardo Vilas Boas Cueva observou que, em regra, só após os 30 dias é que a lei garante ao consumidor uma dessas três opções. E embora o celular seja importante na vida cotidiana, cabe ao juiz analisar cada caso se o aparelho é essencial para a pessoa, a ponto de serem dispensados os 30 dias.
3: Um bancário que era alvo frequente de apelidos e brincadeiras ofensivas por causa de uma doença relacionada ao trabalho vai receber uma indenização maior por danos morais.
2: A decisão é da terceira turma do Tribunal Superior do Trabalho, Samanta Flor.
6: O bancário foi diagnosticado com LER-DORT, doença que afetava os movimentos e dificultava que ele realizasse algumas tarefas. O trabalhador passou a ser alvo frequente de comentários e brincadeiras ofensivas entre os colegas. Para a terceira turma do TST, além da repetição das ofensas, houve omissão da empresa em impedir a situação. Por isso, a corte elevou a indenização por danos morais de 10 mil para 20 mil reais.
3: Tribunal Superior Eleitoral celebra Pacto Nacional pela Paz e Tolerância nas eleições 2026.
2: Acordo busca promover diálogo, segurança, pluralismo e fortalecimento da democracia no pleito de outubro. Fábio Ruas.
7: O pacto foi firmado nesta quinta-feira com instituições da sociedade civil e organizações religiosas. O objetivo é fortalecer a democracia, promover a convivência pacífica e contribuir para a realização de eleições livres, seguras e legítimas. Na abertura do evento, o presidente do TSE, ministro Cássio Nunes Marques, disse que o tribunal dá um passo que transcende o calendário eleitoral por um propósito comum de fortalecer a democracia brasileira e reafirmar um de seus pilares constitucionais, o pluralismo político.

0: político. Ele disse também que é necessário construirmos um ambiente em que ninguém tenha medo de votar, de manifestar opinião, de participar da vida pública ou de defender as próprias convicções.
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1: A você uma boa noite.
2: E até amanhã.
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1: Eu sou Paula Groba.
2: E eu sou Humberto Pinheiro.
1: E estes são os destaques de hoje do Jornal do Senado, que começa agora.
2: Aprovada MP da taxa das blusinhas, que zera imposto sobre compras internacionais de até $50.
1: Congresso aprova medida para acelerar fila de benefícios do INSS.
2: Senado aprova a criação de Universidade Federal da Fronteira Norte.
1: Boa noite.
2: Boa noite.
1: O Senado confirmou o fim da taxa das blusinhas, que é um imposto nas compras internacionais de até $50.
2: A medida ainda determina a realização de avaliações periódicas sobre os impactos da desoneração fiscal. E mais, o texto ainda prevê isenção de impostos para medicamentos de doenças raras que não tenham similar no Brasil. Repórter Márcio Maturana.
3: Agora é definitivo. Compras internacionais de até $50 serão cerca de R$250 não pagam mais o imposto de importação, que era de 20%. A senadora Leila Barros, do PDT do Distrito Federal, foi a relatora na comissão mista da medida provisória.
4: Enquanto o viajante que se desloca ao exterior já goza de isenções de tributos federais sobre a bagagem no valor de $1.000, a família de baixa renda que não viaja não dispõe desse mesmo canal desonerado. A única forma de disposição desse extrato social para adquirir produtos importados de pequeno valor é pela remessa internacional.
3: Nas compras de até $3.000, as alíquotas da importação serão reduzidas de 60% para 30%. Uma das mudanças é a isenção de impostos para medicamentos de doenças raras que não tenham similar no Brasil. Outras são a adoção de medidas para a venda de produtos ilegais e a realização de avaliações periódicas sobre os impactos da desoneração. O primeiro em 3 meses e os seguintes em intervalos de no máximo 6 meses, como explicou Leila Barros.
5: A gente atendeu em parte a maior preocupação do setor, que é a avaliação, dando essa autonomia ao Ministério da Fazenda, a avaliação de 6 em 6 meses e também passar por, né, pelo Executivo a avaliação do Congresso Nacional anualmente.
3: O imposto sobre importações de até $50 ganhou o apelido de taxa das blusinhas, mas existia para qualquer tipo de produto, como eletrônico ou cosméticos, em compras internacionais que ficaram populares em sites e aplicativos de celular. Já a cobrança do ICMS continua igual para compras de qualquer valor, porque a alíquota desse imposto é definida pelos estados.
1: E o Senado enviou para a sanção presidencial a prorrogação até 2030 de incentivos fiscais a programas de atenção à saúde oncológica e de pessoas com deficiência.
2: Com a medida, empresas poderão continuar direcionando parte de seus impostos para financiar projetos de entidades sem fins lucrativos que atuam na prevenção, no diagnóstico e no tratamento. Repórter Pedro Pincer.
6: O projeto altera o funcionamento do Programa Nacional de Apoio à Atenção Oncológica e do Programa Nacional de Apoio à Atenção da Saúde da Pessoa com Deficiência. O texto prorroga até o ano calendário de 2031 a possibilidade de dedução do imposto de renda para doações destinadas aos dois programas. Com a medida, empresas poderão continuar direcionando parte dos seus impostos para financiar projetos de entidades sem fins lucrativos que atuam na prevenção, diagnóstico e tratamento de doenças oncológicas, bem como em serviços de reabilitação e tecnologias assistivas. A relatora, senadora Mara Gabrilli, do PSD de São Paulo, ressaltou que a aprovação não vai significar aumento de despesas.
7: Não há no texto ampliação de percentuais de dedução, criação de novos benefícios ou majoração de despesa orçamentária direta. Os limites e condições para usufruto do benefício permanecem inalterados, de modo que a renovação do incentivo não implica aumento de renúncia fiscal em termos percentuais, mas apenas a manutenção do regime vigente por mais um ciclo.
6: O texto também atualiza a legislação para incluir o termo correto transtorno do espectro autista e adequa as referências às normas de certificação de entidades beneficentes. Música.
1: A fila de benefícios do INSS é um dos principais desafios da Previdência. Para reduzir a espera de quem precisa de uma resposta sobre aposentadorias, auxílios e outros benefícios, o Congresso aprovou uma medida provisória que amplia a força-tarefa do INSS e da Perícia Médica Federal.
2: A medida reforça as equipes do órgão e da Perícia Médica Federal com o objetivo de acelerar a análise dos pedidos que estão há mais de 30 dias na fila. Repórter Rodrigo Rezende.
8: O Congresso aprovou a medida provisória que ampliou a força-tarefa do INSS e da Perícia Médica Federal com o objetivo de diminuir a fila de cidadãos que aguardam benefícios previdenciários. A ideia da MP é dar celeridade à análise dos pedidos, principalmente para aqueles que estão aguardando há mais de 30 dias na fila. A relatora, senadora Zenaide Maia, do PSD do Rio Grande do Norte, destaca que desde a edição da MP, os resultados já são significativos.
9: Os resultados alcançados em 2026 evidenciam a efetividade do programa. Entre janeiro e junho, o número de processos pendentes de análise ou de perícia médica inicial caiu de 2,7 milhões para 1,7 milhão. A redução foi ainda mais expressiva nos processos com tempo de espera superior a 45 dias, que passaram de 1,7 milhão para apenas 557 mil.
8: Como não houve modificação por deputados e senadores no conteúdo da MP enviada pelo Poder Executivo, o texto será agora promulgado pelo Congresso.
1: Atos de crueldade contra animais poderão estar entre as hipóteses que autorizam a aplicação de medidas socioeducativas de internação para crianças e adolescentes.
2: Projeto com essa determinação teve a votação concluída na Comissão de Constituição e Justiça e deve seguir diretamente para análise da Câmara dos Deputados. Repórter Bruno Lourenço.
10: O projeto de lei inclui ações contra animais praticadas com crueldade extrema ou com potencial concreto de causar lesão grave ou morte como nova hipótese de internação para menores de idade. A proposta também aumenta penas para maus tratos contra animais em geral. A relatora, senadora Leila Barros, do PDT do Distrito Federal, defendeu maior cuidado com os animais.
4: A vedação à crueldade, ela constitui fundamento central do direito animal brasileiro e confere proteção aos animais individualmente considerados. Essa proteção constitucional também se relaciona à dignidade da pessoa humana na medida em que a submissão de animais à crueldade degrada os próprios valores éticos que devem orientar as ações humanas e a atuação estatal.
10: O texto ainda aumenta a punição em casos que envolvam tortura, abuso sexual ou transmissão das agressões pela internet.
1: E avançou no Senado a criação de um serviço de telefone nacional gratuito para encaminhar denúncias de maus tratos a animais. A proposta assegura o direito ao anonimato dos denunciantes.
2: O projeto define como maus tratos atos de crueldade, abandono, agressão, mutilação, falta de alimentação e cuidados, além de trabalho excessivo ou inadequado. O abandono também é considerado maus tratos. A matéria seguiu para análise do plenário em regime de urgência.
1: O Senado aprovou o projeto do Executivo que cria a Universidade Federal da Fronteira Norte.
2: A nova instituição herdará a estrutura, os estudantes, servidores e professores atualmente vinculados ao campus Oiapoque da Universidade Federal do Amapá. Repórter Alexandre Campos.
11: A população do extremo norte do Amapá, que vive no município do Oiapoque e imediações, contará com uma nova instituição de ensino superior. Isso porque o Senado aprovou nesta quinta-feira o projeto do Executivo que cria a Universidade Federal da Fronteira Norte a partir do desmembramento da Universidade Federal do Amapá. Em julho, um projeto semelhante havia sido analisado pelos senadores. No entanto, a proposta foi vetada pelo governo por ter sido apresentada por parlamentar e não pelo Poder Executivo, como manda a Constituição. Representante do Amapá, o presidente do Senado, Davi Alcolumbre, destacou a importância estratégica da Universidade Federal da Fronteira Norte.
12: É fundamental termos a condição de formarmos capacidade intelectual na academia, na universidade, no conhecimento, nessa nova perspectiva das riquezas da exploração do petróleo e das riquezas que o petróleo pode proporcionar para o Brasil e vai proporcionar para a Amazônia, de conhecimento, de inteligência, e a universidade, só ela é capaz de gerar todas essas perspectivas.
11: Além da oferta de vagas em cursos de graduação e pós-graduação, a nova instituição também atuará em pesquisa e extensão e buscará promover o desenvolvimento regional. O projeto segue para a sanção presidencial.
2: Edição de Paulo Groba e trabalhos técnicos de Eliseu Caires. O Jornal do Senado fica por aqui. Acompanhe agora as notícias da Câmara dos Deputados. Boa noite.
1: Boa noite e até amanhã.
13: Jornal Câmara dos Deputados. Plenário da Câmara zera imposto sobre importações de até 50 dólares.
14: Câmara confirma Brasil em acordos de proteção à mulher no trabalho.
13: Deputados aprovam Plano Nacional de Cultura para a próxima década.
15: Boa noite. A Câmara aprovou o Plano Nacional de Cultura para os próximos 10 anos. O repórter Antônio Vital tem os detalhes da proposta.
16: A Câmara dos Deputados aprovou o projeto do governo que institui o Plano Nacional de Cultura para os próximos 10 anos. A proposta estabelece princípios, diretrizes, eixos estratégicos e mecanismos de gestão para orientar as políticas culturais do país. Entre os princípios das políticas públicas voltadas para o setor estão o respeito à diversidade cultural, a valorização dos trabalhadores e a garantia de direitos, como o acesso universal à cultura, a liberdade de expressão e a preservação do patrimônio imaterial. Entre os eixos estratégicos estão o financiamento descentralizado, a redução das desigualdades regionais no acesso aos recursos, a presença das artes e da cultura nos currículos escolares e a proteção de culturas tradicionais, indígenas e de matriz africana. Outro eixo é a proteção de direitos autorais no ambiente digital, principalmente em função do uso de ferramentas de inteligência artificial. Cada eixo apresenta objetivos que servirão de base para a elaboração de metas específicas, ainda a ser definidas. O texto também prevê mecanismos de monitoramento do alcance dessas metas, tanto pelo governo federal quanto por estados e municípios. A proposta foi enviada pelo governo ao Congresso no ano passado, a partir de debates da 4ª Conferência Nacional de Cultura e consultas abertas ao público pela plataforma Brasil Participativo, com mais de 85 mil acessos. O relator da proposta, deputado Pedro Czai, do PT de Santa Catarina, acrescentou outros pontos ao projeto, como a prorrogação até 2028 do prazo para que estados e municípios façam a adesão ao Sistema Nacional de Cultura ou criem seus próprios fundos de cultura como condição para receberem recursos da Política Nacional Aldir Blanc de Fomento à Cultura. Esse prazo hoje termina no ano que vem. Pedro Czai disse que os objetivos, diretrizes e eixos estratégicos do Plano Nacional de Cultura contam com fontes de recursos e incentivos fiscais já existentes, mas ele anunciou que o governo vai elaborar um projeto para aumentar as fontes de financiamento para o setor.
17: As ações estratégicas e os indicadores serão democraticamente construídos com estados e municípios do Brasil. Isso para deixar claro, diferente do Plano Nacional de Educação, nós fizemos metas, definimos financiamento, definimos PIB, etc. Neste ponto, em relação ao financiamento, nós vamos apresentar um outro projeto para discutir novas formas de financiamento da cultura brasileira.
16: O projeto cria um colegiado para gerir o Plano Nacional de Cultura, com representantes do Ministério da Cultura, do Conselho Nacional de Política Cultural e dos órgãos gestores dos estados e municípios. A aprovação do Plano Nacional de Cultura para os próximos 10 anos foi acompanhada no plenário pela ministra da Cultura, Margarete Menezes, e foi comemorada pela bancada do governo. A deputada Jandira Fegali, do PCdoB do Rio de Janeiro, destacou a importância da cultura para o país.
18: Cultura é economia, é trabalho, é disputa, é compreender o Brasil profundo, é entender o que ele é capaz, de que forma a gente faz a integração civilizatória de toda a sociedade na sua diversidade. Não há nenhuma luta de resistência e luta por independência que a cultura não tenha sido um fator fundamental. E no momento que tenta nos recolonizar, aprovar esse plano é um instrumento de resistência.
16: O projeto que institui o Plano Nacional de Cultura para os próximos 10 anos foi enviado para análise do Senado. Da Rádio Câmara de Brasília, Antônio Vital.
13: Saúde. Rosiana Sarney, do MDB do Maranhão, quer obrigar o SUS a encaminhar pacientes com câncer para hospitais privados quando os prazos legais para diagnóstico ou início do tratamento não forem cumpridos. A medida também prevê encaminhamento preventivo quando o atendimento público estiver prestes a estourar o prazo.
19: Rosiana Sarney afirma que a proposta dá efetividade aos prazos já previstos para o atendimento oncológico. Pelo texto, o paciente deverá ser comunicado do encaminhamento, terá transporte garantido quando necessário e continuará acompanhado pela rede pública durante todo o tratamento.
20: Previdência. Beto Preto, do PSD do Paraná, propõe que a remuneração de adolescentes e jovens contratados como aprendizes deixe de entrar no cálculo da renda familiar do Bolsa Família. A medida valeria durante a vigência do contrato de aprendizagem e preservaria os demais critérios do programa.
19: Beto Preto explica que a proposta evita que famílias percam o benefício quando um jovem consegue o primeiro emprego como aprendiz. O deputado afirma ainda que a mudança incentiva a qualificação profissional e reduz a evasão escolar.
20: Trabalho. A Câmara aprovou a adesão do Brasil a dois tratados internacionais sobre trabalho que protegem as mulheres. O repórter Marcelo Lascher traz os detalhes.
21: A Câmara dos Deputados aprovou a adesão do Brasil a dois tratados internacionais sobre direitos dos trabalhadores e, em especial, as mulheres. Um dos textos aprova a adesão do Brasil à Convenção da Organização Internacional do Trabalho, a OIT, com medidas contra violência e assédio no trabalho. A Convenção 190 da OIT é o primeiro tratado internacional a reconhecer o direito de todas as pessoas a um mundo de trabalho livre de violência e assédio. Os países que ratificarem o texto ficam obrigados a adotar medidas para proibir violência e assédio contra trabalhadores e garantir reparação às vítimas e sanções aos autores. A Convenção considera violência e assédio baseados no gênero como práticas inaceitáveis e inclui o assédio sexual como violência praticada contra as pessoas em razão de seu sexo e gênero. Outro trecho estabelece que as medidas previstas na Convenção se aplicam à violência e assédio que ocorrem no trabalho, inclusive durante os deslocamentos do empregado. A adesão do Brasil ao tratado recebeu parecer favorável da relatora, deputada Benedita da Silva, do PT do Rio de Janeiro, mas foi criticada pelo deputado Kim Kataguiri, do Missão de São Paulo. Segundo ele, os termos que designam o assédio no ambiente de trabalho são vagos e podem encarecer os encargos trabalhistas.
22: Gente, não é à toa que só 30% dos países que integram a OIT concordaram com esse tratado. Nós, mais uma vez, Brasil, América Latina, África, estamos sendo feitos de tonto pela Europa, que vão lá, usam seus 3 votos, cada país lá na OIT, e empurram legislação trabalhista para nós. A gente fica com a legislação mais cara, a gente fica com a legislação mais burocrática.
21: O plenário também aprovou a adesão do Brasil a outra convenção da OIT. Esta voltada para promover a igualdade de oportunidades de tratamento para trabalhadores, homens e mulheres, com responsabilidades familiares. Segundo a Convenção, as responsabilidades familiares não podem ser usadas como uma razão para demissão. Os trabalhadores devem ter direito à livre escolha de um emprego, levando em conta suas necessidades com responsabilidades familiares. A deputada Benedita da Silva também ofereceu parecer favorável à adesão do Brasil a esse tratado.
23: A ratificação da convenção reforça demais as respostas às interrupções de trajetória laboral impostas pelas responsabilidades de cuidado, que reduzem a densidade contributiva das trabalhadoras e comprometem sua cobertura previdenciária na velhice.
21: As propostas que ratificam a adesão do Brasil às duas convenções da Organização Internacional do Trabalho sobre assédio e cuidado seguiram para análise do Senado. Da Rádio Câmara de Brasília, com informações de Antônio Vital, Marcelo Larcher.
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20: Segurança Pública.
19: Silvia Cristina, do PP de Rondônia, defende a aprovação da proposta de emenda à Constituição que reduz a maioridade penal de 18 para 16 anos. A deputada argumenta que a medida pode ajudar a reduzir a violência e responsabilizar jovens envolvidos em crimes graves.
20: Silvia Cristina cita a experiência pessoal com a violência ao lembrar o assassinato do pai e diz que criminosos adultos usam adolescentes para cometer delitos. Para ela, é preciso endurecer as punições para quem participa da destruição de famílias por meio da criminalidade.
0: se diminuir a maioridade, até porque rapaz e meninas, aos 16 anos, eles já votam, já casam, já sabem muito bem, já têm noção do que estão fazendo, a gente diminui essa violência que assola o Brasil. Então é um fato que causa muita discussão, mas para quem sabe já sofreu na pele o efeito da violência, não pode deixar de ser favorável a algo que a gente sabe que tem que ser mais rigorosa, nós temos que ser mais rigorosos nas penalidades de quem sabe que está destruindo família.
19: Sargento Faur, do PL do Paraná, apoia a redução da maioridade penal para casos de crimes graves. O parlamentar lembra sua experiência na Polícia Militar para defender punições mais severas a infrações hediondas e de envolvimento com o crime organizado.
3: Muitas vezes fala-se que queremos prender crianças. É mentira. Nós queremos prender menores bandidos. Menores cometem crimes graves transportando drogas químicas, estuprando e matando crianças, matando pessoas para roubar. Precisam ser punidos severamente de acordo com a gravidade dos seus crimes. Comissão especial instalada, já começamos os trabalhos e tive contato com o relator e ele deu a entender que vai fazer uma consulta pública, um plebiscito para que o povo decida finalmente se quer ou não a redução da maioridade penal no Brasil.
20: Na opinião de Sargento Faur, a revisão da legislação penal responde a uma demanda expressiva da sociedade por mais segurança. O deputado garante que a maioria dos integrantes da comissão especial é favorável à proposta.
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20: Justiça.
19: Acácio Favacho, do MDB do Amapá, é autor de proposta que consegue gratuidade da justiça a pessoas que recorram ao judiciário para obter atendimento de saúde do poder público ou de planos privados. Pela matéria, o benefício poderá ser concedido antes da análise da situação financeira do paciente.
20: A gratuidade abrange ações sobre medicamentos, tratamentos, cirurgias, internações e outros recursos relacionados à saúde. Acácio Favacho avalia que a medida facilita o acesso à justiça em situações nas quais os gastos médicos podem comprometer a renda do paciente. Política.
19: Vinícius Gurgel, do PL do Amapá, apoia projeto que impede condomínios e proprietários de proibir o funcionamento de sedes partidárias em imóveis comerciais. De acordo com a proposta, a regra vale desde que sejam respeitadas normas de segurança, acessibilidade e vizinhança.
20: Vinícius Gurgel considera que a medida protege a liberdade de organização dos partidos políticos. O texto torna nulas cláusulas que imponham esse tipo de restrição e prevê que o prejudicado solicite a reparação por eventuais danos. A matéria está no Senado após a aprovação da Câmara.
6: Desenvolvimento Regional.
19: Otinel Cortes, do PL do Rio de Janeiro, defende um regime especial para acelerar obras de reconstrução em cidades atingidas por eventos climáticos extremos. Ele explica que a proposta simplifica licitações, reduz prazos administrativos e prioriza a recuperação da infraestrutura.
20: Na visão de Otinel Cortes, é preciso agilizar as ações de reconstrução e prevenção em estados e municípios em situação de calamidade pública. Para ele, o Estado precisa garantir socorro rápido e eficiente às populações afetadas por desastres naturais.
19: Paulo Litro, do União do Paraná, apresentou o projeto que reforça as regras de segurança para a abertura de comportas de barragens. A proposta do parlamentar determina que a liberação da água seja feita de forma gradual, conforme o volume de chuvas e o nível dos reservatórios.
20: Paulo Litro também propõe a instalação de sistemas de alerta para moradores de áreas próximas às barragens. O texto, que atualmente tramita na Comissão de Integração Nacional, prevê ainda a divulgação dos planos de abertura das comportas para reduzir riscos de inundações.
6: Votação.

0: Deputados aprovam medida que isenta de imposto compras internacionais de no máximo $50. O repórter Antônio Vital tem mais informações sobre a chamada taxa das blusinhas.
1: A Câmara dos Deputados aprovou medida provisória que isenta do imposto de importação as compras internacionais de até $50, conhecida como taxa das blusinhas. A medida provisória, aprovada faltando 5 dias para perder a validade, já está em vigor desde maio, quando foi publicada. Até então, as compras de até $50 pagavam taxa de 20%. O texto também zera a alíquota de importação para medicamentos destinados a doenças raras que não tenham similar nacional. Estabelece ainda a taxação de 30% para as compras entre $50 e $3 mil. Com a possibilidade de o governo impor limites para os produtos mais caros. Além disso, obriga as plataformas de comércio eletrônico a adotarem mecanismos contra fraudes, como preços fictícios abaixo dos preços reais e fracionamento das compras de modo a evitar a taxação. O descumprimento sujeita as empresas a multas, suspensão de atividades e até proibição de operar no país. O texto final cria ainda um sistema de avaliação periódica sobre os impactos da isenção, com dados sobre os impactos da medida sobre os empregos, a arrecadação e o comércio. Os relatórios devem considerar especialmente setores considerados mais atingidos pela concorrência de produtos importados, como de roupas, calçados, brinquedos e cosméticos. Deputados da oposição criticaram a proposta e disseram que o fim da taxação sobre os produtos importados prejudica a indústria e o varejo nacionais. Foi o que disse o deputado Gilson Marques, do Novo de Santa Catarina.
2: O empreendedor brasileiro, aquele que paga DARF, que paga Selic a 15%, que contrata e pagar um imposto caríssimo, tem que concorrer com o exterior. A China, por exemplo, que tem regra trabalhista análogo à escravidão, que se diz, entra no solo brasileiro sem nada de imposto.
1: Já deputados da base do governo disseram que eventual prejuízo a comerciantes e fabricantes brasileiros será compensado com a entrada em vigor da reforma tributária no ano que vem, o que vai acabar com o imposto cumulativo sobre os produtos. O deputado Reginaldo Lopes, do PT de Minas Gerais, disse que a medida beneficia quem não pode fazer compras pessoalmente no exterior.
3: É fundamental para aquelas pessoas de menor poder econômico, que não têm condição de fazer viagens internacionais, como os 16 milhões de brasileiros assim fazem e têm o direito à isenção até $2 mil.
1: Já o presidente da Câmara, Hugo Mota, disse que a medida beneficia também aqueles empreendedores que dependem de compras no exterior para seu comércio. Ele disse que a Câmara está atenta ao impacto da isenção no setor de varejo.
4: Sabemos que existem preocupações da indústria e do varejo em relação a essa medida. E a Câmara dos Deputados não dará as costas a essas preocupações. A Câmara continuará dialogando com o setor produtivo, buscando conciliar a proteção do poder de compra das famílias, sem deixar de olhar para a competitividade da indústria e a força do varejo nacional.
1: A medida provisória que isenta do imposto de importação as compras internacionais de até $50 seguiu para análise do Senado. Da Rádio Câmara de Brasília, Antônio Vital.
5: Logo em seguida, a aprovação da MP na Câmara, o Senado retomou sessão própria com a inclusão do tema na pauta de votações.
6: Economia.
0: Mauro Benevides Filho, do União do Ceará, é autor de proposta que obriga o Banco Central a enviar ao Congresso as informações solicitadas por deputados e senadores. Ele explica que a medida visa dar mais transparência à relação entre a instituição e o poder legislativo.
7: Restabelecer a obrigatoriedade do Banco Central prestar informações ao Congresso Nacional, tanto à Câmara quanto ao Senado, de qualquer informação que o Congresso deseje. Por exemplo, eu quero pedir informação não só do Brasil, quero pedir informação quanto é a taxa de juros lá da Suíça. O Banco Central tem isso e terá que informar para a gente poder fazer uma avaliação da atuação do Banco Central, que eu acho que o Banco Central hoje privilegia muito o sistema financeiro, com taxas de juros muito elevadas, em detrimento da iniciativa privada, das famílias, das pessoas, e nós temos, portanto, que acabar com isso.
5: Mauro Benevides Filho avalia que a fiscalização do Congresso pode ampliar a responsabilidade do Banco Central na definição da política monetária do país. Ele avalia que a taxa de juros atual representa um custo adicional de pelo menos R$300 bilhões por ano.
0: Kleber Verde, do MDB do Maranhão, apresentou o projeto que altera o sistema de consórcios para garantir novos direitos aos participantes desistentes e excluídos. O deputado propõe regras para devolução de valores, limita multas e veda a cobrança de taxa de administração após a saída do grupo.
5: Kleber Verde acrescenta que o texto prevê o envio de saldos não resgatados ao Banco Central para, segundo ele, facilitar o resgate do dinheiro. Na opinião do parlamentar, a medida busca dar mais transparência e equilíbrio à relação entre clientes e administradoras.
0: Termina agora o Jornal Câmara dos Deputados, produzido pela Rádio Câmara, com trabalhos técnicos de Everson Urani e apresentação de José Carlos Andrade e Márcio Aquiles Sardi. Uma boa noite para você.
5: Ótima noite, a Voz do Brasil está de volta amanhã. 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

0: 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Hora certa, Cultura.
1: 10 horas.
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10: Ouvintes da Rádio Cultura, muito bom dia. Peçamos a proteção do nosso santo, São João Batista Scalabrini, o pai dos migrantes, o apóstolo da caridade, adorador da Eucaristia, apaixonado pela Virgem Maria, São João Batista Scalabrini, protegei-nos e rogai por todos nós, migrantes e peregrinos, nesta terra. Em nome do Pai, e do Filho, e do Espírito Santo. Amém. Que pelo sinal de Jesus crucificado, a Santa Cruz, sejamos libertos de todos os males e de todos os nossos inimigos. Levanta-se Deus, intercedendo a bem-aventurada Virgem Maria, a São Miguel Arcanjo e a todas as milícias celestes. Sejam dispersos os nossos inimigos e fujam da face divina todos os que o odeiam. Oração composta por Leão 13 ao patrono da Igreja São Miguel. São Miguel Arcanjo, defendei-nos neste combate. Sede o nosso refúgio contra as maldades e as ciladas do demônio. Ordene-lhe Deus, instantemente o pedimos, e vós, príncipe da milícia celeste, pela virtude divina, precipitai no inferno a Satanás e aos outros espíritos malignos que andam pelo mundo para perder as almas. Amém. Oração de São Pio ao Sagrado Coração de Jesus. Sacratíssimo Coração de Jesus, tende piedade de nós. Sacratíssimo Coração de Jesus, tende piedade de nós. Sacratíssimo Coração de Jesus, tende piedade de nós. Setembro é o mês da Bíblia. Convido você a tomar a palavra de Deus que está aí contigo, Salmo 110, a autoridade do rei. Oráculo do Senhor ao meu Senhor. Sente-se à minha direita até que eu faça dos seus inimigos um suporte para seus pés. De Sião, o Senhor estenderá o poder do seu bastão de comando. Domine seus inimigos na batalha. Seu exército é de voluntários para o dia da manifestação do seu poder. As honrarias sagradas são para você.

como era no princípio, agora e sempre. Amém. São Miguel Arcanjo, espalhai vosso manto e vosso escudo de proteção em nossa casa, em nossos lares, em nossas famílias, sobre os jovens, sobre os nossos filhos, crianças, adolescentes e jovens. Espalhai, São Miguel Arcanjo, vosso manto e vosso escudo de proteção, com vossa espada, na nossa mente, no nosso coração, na nossa alma, na mente, no coração, na alma das pessoas que convivem conosco. Guardai nossos trabalhos, estudos e nossos negócios. Trazei a paz e a harmonia para nossas cidades. Fazei que humildemente nos aproximemos do Deus justo e santo. Amém. Palavra do Segundo Testamento está em Hebreus 5, do 1 a 9. Todo sacerdote é escolhido entre os homens e nomeado representante deles diante de Deus para oferecer dons e sacrifícios pelos pecados. Assim, ele é capaz de ser compassivo com os ignorantes e com os que erram, porque ele também está sujeito à fraqueza. Por isso, o sacerdote deve oferecer sacrifícios, tanto pelos próprios pecados como pelos pecados do povo. E ninguém pode atribuir a si mesmo essa dignidade, senão quem foi chamado por Deus como Arão. Do mesmo modo, Cristo não atribuiu a si mesmo a honra de ser sumo sacerdote, mas a recebeu daquele que lhe disse: tu és o meu filho, eu hoje te gerei. Tu és sacerdote para sempre, segundo a ordem de Melquisedeque. Foi ele quem, durante sua vida mortal, apresentou pedidos e súplicas, com clamores e lágrimas, àquele que podia livrá-lo da morte. E foi atendido, porque era submisso. Embora sendo filho, sofrendo, aprendeu o que é obedecer. Levado à perfeição, tornou-se fonte de salvação eterna para todos os que lhe obedecem. O Deus Todo-Poderoso e Clemente, cuja natureza é bondade, cuja vontade é poder e cuja ação é misericórdia, desde o instante em que a malícia do diabo, pelo veneno do seu ódio, nos trouxe à morte, determinou na própria origem do mundo os remédios que sua bondade usaria para dar novamente aos mortais seu primeiro estado, aquele estado perfeito lá do Éden, quando o homem e a mulher foram criados. Ele anunciou então à serpente a descendência futura da mulher, descendência que com sua força lhe esmagaria a cabeça altaneira e malfazeja, isto é, Cristo viria na carne, designando assim aquele que, ao mesmo tempo Deus e homem, nascido da Virgem Maria, condenaria por seu nascimento sem mancha a encarnação no seio de Maria, condenaria o diabo, Satanás e todos os seus anjos rebeldes e imundos, o profanador da raça humana, já derrotado pelo sangue do Cordeiro e pela encarnação do Verbo no seio da Virgem Maria. Com efeito, o diabo se gloriava de que o homem, enganado pela sua mentira e maldade, teria sido privado dos dons de Deus e despojado do privilégio da imortalidade. Estava sob uma impiedosa sentença de morte. Para ele, era uma espécie de consolo em seus males ter encontrado alguém que participasse da sua condição de prevaricador e derrotado. O próprio Deus, segundo as exigências de sua justa severidade, tinha modificado sua decisão primeira a respeito do homem que ele tinha criado em tão alto grau de dignidade. Era necessário, portanto, irmãos, que segundo a economia do desígnio secreto, Deus, que não muda e cuja vontade não pode ser separada da sua bondade, executasse por um mistério mais oculto o primeiro plano do seu amor, e que o homem, arrastado para a falta pela mentira do demônio, não viesse a perecer, contrariamente ao desígnio divino. Meditações de São Leão Magno, que significam o seguinte: o diabo enganou o homem, levou ele à ruína como ele mesmo está arruinado, o diabo. Mas Deus fez um outro plano e derrotou de novo Satanás, encarnando Jesus no Verbo da Virgem Maria e trazendo seu filho Cristo para a morte na cruz e a ressurreição, a fim de resgatar todo gênero humano, como de fato o é. Rezemos juntos a ladainha dedicada a São Miguel Arcanjo. Antes, vamos pedir a proteção do nosso anjo da guarda, Santo Anjo do Senhor. Meu zeloso guardador, se a ti me confiou a piedade divina, sempre me rege, me guarde,

Me governe, me ilumine. Amém. Peçamos a São Pio que envie o nosso anjo da guarda, junto com o seu anjo da guarda, ao anjo da guarda de São Pio, ao nosso anjo da guarda, que converse com o anjo da guarda de São Pio, para que visite as pessoas pelas quais estamos rezando. Que o nosso anjo da guarda, o anjo da guarda de São Pio, leve até o anjo da guarda destas pessoas pelas quais estamos rezando o consolo, a fortaleza, a coragem. Porque se Deus é por nós, quem será contra nós? Se aquele que deu o seu próprio filho para nos redimir à morte na cruz, não nos dará também as forças necessárias para atravessarmos todos os momentos da nossa vida? Porque Deus é bom e compassivo e misericordioso. Nos acheguemos a Jesus Cristo, nos acheguemos a Deus, nos acheguemos a Nossa Senhora e aos santos anjos, e Deus Pai olhará para nós com misericórdia. São Rafael com Tobias, São Gabriel com Maria, São Miguel com todas as hierarquias, abri para nós todas as vias. São Rafael com Tobias, São Gabriel com Maria, São Miguel com todas as hierarquias, abri para nós todas as vias. São Rafael com Tobias, São Gabriel com Maria, São Miguel com todas as hierarquias, abri para nós todas as vias. Nossa Senhora, Rainha dos Anjos, rogai por nós que recorremos a vós. Senhor, tende piedade de nós. Cristo, tende piedade de nós. Senhor, tende piedade de nós. Jesus Cristo, ouvi-nos. Jesus Cristo, atendei-nos. Pai Celeste, que sois Deus, tende piedade de nós. Filho Redentor do mundo, que sois Deus, tende piedade de nós. Espírito Santo, que sois Deus, tende piedade de nós. Trindade Santa, que sois um único Deus, tende piedade de nós. Santa Maria, Rainha dos Anjos, rogai por nós. São Miguel, rogai por nós. São Miguel, cheio da graça de Deus, rogai por nós. São Miguel, perfeito adorador do Verbo Divino, rogai por nós. São Miguel, coroado de honra e de glória, rogai por nós. São Miguel, poderosíssimo príncipe dos exércitos do Senhor, rogai por nós. São Miguel, porta-estandarte da Santíssima Trindade, rogai por nós. São Miguel, guardião do paraíso, rogai por nós. São Miguel, guia e consolador do povo israelita, rogai por nós. São Miguel, esplendor e fortaleza da igreja militante, rogai por nós. São Miguel, honra e alegria da igreja triunfante, rogai por nós. São Miguel, luz dos anjos, rogai por nós. São Miguel, baluarte dos cristãos, rogai por nós. São Miguel, força daqueles que combatem pelo estandarte da cruz, rogai por nós. São Miguel, luz e confiança no último momento da vida, rogai por nós. São Miguel, socorro muito certo, rogai por nós. São Miguel, nosso auxílio em todas as adversidades, rogai por nós. São Miguel, arauto da sentença eterna, rogai por nós. São Miguel, consolador das almas que estão no purgatório, rogai por nós. São Miguel, a quem o Senhor incumbiu de receber as almas que estão no purgatório, rogai por nós. São Miguel, nosso príncipe, rogai por nós. São Miguel, nosso advogado, rogai por nós. Cordeiro de Deus, que tirais o pecado do mundo, perdoai-nos, Senhor. Cordeiro de Deus, que tirais o pecado do mundo, atendei-nos, Senhor. Cordeiro de Deus, que tirais o pecado do mundo, tende piedade de nós. Rogai por nós, ó glorioso São Miguel, príncipe da Igreja de Cristo, para que sejamos dignos de suas promessas. Amém. Oração. Senhor Jesus, santificai-nos por uma bênção sempre nova e concedei-nos pela intercessão de São Miguel esta sabedoria que nos ensina a juntar riquezas do céu e a trocar os bens do tempo pelos da eternidade. Vós que viveis e reinais para sempre. Amém. Rezemos um Pai Nosso em honra a São Miguel Arcanjo. E nesse Pai Nosso, em honra ao Arcanjo São Miguel, peçamos que ele visite agora, com o seu exército, essas pessoas pelas quais estamos rezando, todas elas, para que São Miguel quebre todo o mal de todos os tempos, seja mal familiar, genealógico,
seja mal que desejaram para nós, nossos filhos, nossos familiares, seja o mal que nós mesmos tenhamos provocado pelos nossos pecados contra Deus e contra o próximo, que São Miguel agora venha com o seu exército, que são milhares de anjos, e que esses milhares de anjos venham combater pelas pessoas pelas quais estamos rezando neste momento. Pai nosso que estais no céu, santificado seja o vosso nome, venha a nós o vosso reino, seja feita a vossa vontade, assim na terra como no céu. O pão nosso de cada dia nos dai hoje, perdoai-nos as nossas ofensas, assim como nós perdoamos a quem nos tem ofendido. Não nos deixeis cair em tentação, mas livrai-nos do mal. Amém. Quem como Deus? Ninguém como Deus. Quem como Deus da vida? Ninguém como Deus da vida. Quem como Deus da libertação? Ninguém como Deus da libertação. Quem como Deus da ressurreição? Ninguém como Deus da ressurreição. Quem como Deus da cura das enfermidades? Ninguém como Deus que cura as enfermidades. Quem como Deus da misericórdia, Jesus misericordioso? Ninguém como Deus da misericórdia. E rezamos um Pai Nosso a São Gabriel Arcanjo pedindo: São Gabriel, envia os seus anjos, as milícias do seu exército, para que tragam à terra as boas notícias da vida, da vitória, da libertação, do livramento de todo o mal. São Gabriel, traga as notícias boas de Deus para aqueles que são os escolhidos de Deus, pelos quais estamos rezando, pelas nossas famílias, que o Deus da misericórdia se digne a ter mais uma vez misericórdia de nós e nos dê novas oportunidades de conversão, de libertação e de boas notícias. Pai nosso que estás no céu, santificado seja o vosso nome, venha a nós o vosso reino, seja feita a vossa vontade, assim na terra como no céu. O pão nosso de cada dia nos dai hoje, perdoai-nos as nossas ofensas, assim como nós perdoamos a quem nos tem ofendido, e não nos deixeis cair em tentação, mas livrai-nos do mal. Amém. Quem como Deus? Ninguém como Deus. E rezemos agora um Pai Nosso em honra a São Rafael Arcanjo. Ó São Rafael, anjo da medicina de Deus, anjo da cura, anjo da libertação, anjo que afastou todo o mal de Sara, anjo que levou a cura para Tobit, anjo que acompanhou Tobias no caminho, vem agora também, peça a Nossa Senhora, Rainha dos Anjos, peça a Jesus misericordioso, peça ao Espírito Santo, peça a Deus Pai que se digne ter misericórdia de nós e trazer a cura para a humanidade, a cura das doenças incuráveis, a cura dos jovens, a cura do coração de todos os que estão doentes, seja qual for o mal. São Rafael Arcanjo, nós imploramos a vós, Pai nosso que estais no céu, santificado seja o vosso nome, venha a nós o vosso reino, seja feita a vossa vontade, assim na terra como no céu. O pão nosso de cada dia nos dai hoje, perdoai-nos as nossas ofensas, assim como nós perdoamos a quem nos tem ofendido, e não nos deixeis cair em tentação, mas livrai-nos do mal. Amém. Rezemos três Ave Marias, a Nossa Senhora vitoriosa, Rainha dos Anjos, aquela que avança como um exército em ordem de batalha. Ave Maria, cheia de graça, o Senhor é convosco. Bendita sois vós entre as mulheres, e bendito é o fruto do vosso ventre, Jesus. Santa Maria, Mãe de Deus, rogai por nós, pecadores, agora e na hora de nossa morte. Amém. Ave Maria, cheia de graça, o Senhor é convosco. Bendita sois vós entre as mulheres, e bendito é o fruto do vosso ventre, Jesus. Santa Maria, Mãe de Deus, rogai por nós, pecadores, agora e na hora de nossa morte. Amém. Ave Maria, cheia de graça, o Senhor é convosco. Bendita sois vós entre as mulheres, e bendito é o fruto do vosso ventre, Jesus. Santa Maria, Mãe de Deus, rogai por nós, pecadores, agora e na hora de nossa morte. Amém. Glória ao Pai, ao Filho e ao Espírito Santo, como era no princípio, agora e sempre. Amém. Gloriosíssimo São Miguel, chefe e príncipe dos exércitos celestes, fiel guardião das almas, vencedor dos espíritos rebeldes, amado da casa de Deus, nosso admirável guia depois de Cristo. Vós, cuja excelência e virtude são altíssimas,
Dignai-vos livrar-nos de todos os males, nós todos que recorremos a vós com confiança, e fazei, pela vossa incomparável proteção, que adiantemos cada dia mais na fidelidade em servir a Deus. Amém. Rogai por nós, ó bem-aventurado São Miguel Arcanjo, príncipe da Igreja de Cristo, para que sejamos dignos de suas promessas. Amém. Deus eterno e todo-poderoso, que por um prodígio de bondade e misericórdia para a salvação do ser humano, escolhestes para príncipe de vossa Igreja o gloriosíssimo Arcanjo São Miguel, tornai-nos dignos, nós vo-lo pedimos, de sermos preservados de todos os inimigos, a fim de que na hora da nossa morte nenhum deles nos possa inquietar, mas que nos seja dado de sermos introduzidos por ele, na presença da vossa poderosa e augusta majestade, pelos merecimentos de nosso Senhor Jesus Cristo. Amém. Consagração a São Miguel Arcanjo. Vamos consagrar agora estas pessoas pelas quais estamos rezando ao Arcanjo São Miguel, às fileiras de São Miguel, à milícia de São Miguel, ao exército de São Miguel. Ó príncipe nobilíssimo dos anjos, valoroso guerreiro do Altíssimo, zeloso defensor da glória do Senhor, terror dos espíritos rebeldes, amor e delícia de todos os anjos justos, meu querido Arcanjo São Miguel, desejando eu fazer parte do número dos vossos devotos e servos, a vós hoje me consagro, me dou e me ofereço, e ponho-me a mim próprio, a minha família e tudo que me pertence, debaixo da vossa poderosa proteção. É pequena a oferta do meu serviço, sendo eu, como sou, uma miserável pecadora, mas vós engrandecereis o afeto do meu coração. Recordai-vos que de que hoje em diante estou debaixo do vosso sustento, e deveis assistir-me em toda a minha vida e obter-me o perdão dos meus muitos e graves pecados, a graça de amar a Deus de todo o coração, ao meu querido Salvador Jesus Cristo e a minha mãe Maria Santíssima, obtendo-me aqueles auxílios que me são necessários para conseguir a coroa da eterna glória. Defendei-me dos inimigos da alma, especialmente na hora da morte. Vinde, ó príncipe gloriosíssimo, assistir-me na última hora, e com a vossa arma poderosa, lançai para longe, precipitando nos abismos do inferno, aquele anjo quebrador de promessas e soberbo que um dia prostrastes no combate no céu. São Miguel Arcanjo, defendei-nos no combate para que não pereçamos no supremo juízo. Amém. A nossa proteção está no nome do Senhor que fez o céu e a terra, por intercessão de São Miguel Arcanjo, que ele e Nossa Senhora nos abençoem. Em nome do Pai, do Filho e do Espírito Santo. Amém. Até amanhã.

0: 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Hora certa.
1: 10:26.
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0: 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Cultura.
1: 10h41.
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quem não sabe, nós somos nascidos e criados aqui em Campo Grande, Mato Grosso do Sul. E aqui vai a nossa homenagem ao nosso belo estado e à nossa bela cidade.

0: 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Cultura.
1: 10h52.
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0: 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Hora certa.
1: 11:04.

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1: 11:18.
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0: Hora certa.
1: 11:45.
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0: 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Hora certa, Cultura.
1: Meia-noite e 3.

0: 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Hora certa, cultura.
1: 1 e 2.

0: 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Hora certa, Cultura.
1: 2:03.

0: Hora certa.
1: 2:32.
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0: 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Hora certa, Cultura.
1: 3 horas.
2: Queridos irmãos, juntos vamos também agora recitar o terço da Divina Misericórdia. Pai nosso, que estais no céu,
3: santificado seja o vosso nome, venha a nós o vosso reino, seja feita a vossa vontade, assim na terra como no céu.
2: O pão nosso de cada dia nos dai hoje, perdoai-nos as nossas ofensas, assim como nós perdoamos a quem nos tem ofendido. E não nos deixeis cair em tentação, mas livrai-nos do mal. Amém. Ave Maria, cheia de graça, o Senhor é convosco. Bendita sois vós entre as mulheres,
3: e bendito é o fruto do vosso ventre, Jesus.
2: Santa Maria, Mãe de Deus, rogai por nós, pecadores, agora e na hora de nossa morte. Amém. Creio em Deus Pai Todo-Poderoso, Criador do céu e da terra, e em Jesus Cristo, seu único Filho, nosso Senhor, que foi concebido pelo poder do Espírito Santo, nasceu da Virgem Maria, padeceu sob Pôncio Pilatos, foi crucificado, morto e sepultado, desceu à mansão dos mortos, ressuscitou ao terceiro dia, subiu aos céus, está sentado à direita de Deus Pai Todo-Poderoso, donde há de vir a julgar os vivos e os mortos. Creio no Espírito Santo, na Santa Igreja Católica, na comunhão dos santos, na remissão dos pecados, na ressurreição da carne, na vida eterna. Amém. Eterno Pai, eu vos ofereço o corpo e o sangue, a alma e a divindade de vosso diletíssimo Filho, nosso Senhor Jesus Cristo, em expiação dos nossos pecados e dos do mundo inteiro.
1: Pela sua dolorosa paixão,
2: tende misericórdia de nós e do mundo inteiro.
1: Pela sua dolorosa paixão,
2: tende misericórdia de nós e do mundo inteiro.
1: Pela sua dolorosa paixão,
2: tende misericórdia de nós e do mundo inteiro.
1: Pela sua dolorosa paixão,
2: tende misericórdia de nós e do mundo inteiro.
1: Pela sua dolorosa paixão,
2: tende misericórdia de nós e do mundo inteiro.
1: Pela sua dolorosa paixão,
2: tende misericórdia de nós e do mundo inteiro.
1: Pela sua dolorosa paixão,
2: tende misericórdia de nós e do mundo inteiro.
1: Pela sua dolorosa paixão,
2: tende misericórdia de nós e do mundo inteiro.
1: Pela sua dolorosa paixão,
2: tende misericórdia de nós e do mundo inteiro.
1: Pela sua dolorosa paixão,
2: tende misericórdia de nós e do mundo inteiro.
1: Eterno Pai,
2: eu vos ofereço o corpo e o sangue, a alma e a divindade de vosso diletíssimo Filho, nosso Senhor Jesus Cristo, em expiação dos nossos pecados e dos do mundo inteiro, pela sua dolorosa paixão.
1: Tende piedade de nós e do mundo inteiro.
2: Pela sua dolorosa paixão.
1: Tende piedade de nós e do mundo inteiro.
2: Pela sua dolorosa paixão.
1: Tende misericórdia de nós e do mundo inteiro.
2: Pela sua dolorosa paixão.
1: Tende misericórdia de nós e do mundo inteiro.
2: Pela sua dolorosa paixão.
1: Tende misericórdia de nós e do mundo inteiro.
2: Pela sua dolorosa paixão.
1: Tende misericórdia de nós e do mundo inteiro.
2: Pela sua dolorosa paixão.
1: Tende misericórdia de nós e do mundo inteiro.
2: Pela sua dolorosa paixão.
1: Tende misericórdia de nós e do mundo inteiro.
2: Pela sua dolorosa paixão.
1: Tende misericórdia de nós e do mundo inteiro.
2: Pela sua dolorosa paixão.
1: Tende misericórdia de nós e do mundo inteiro.
2: Eterno Pai, eu vos ofereço o corpo e o sangue, a alma e a divindade de vosso diletíssimo Filho, nosso Senhor Jesus Cristo, em expiação dos nossos pecados e dos do mundo inteiro,
1: pela sua dolorosa paixão.
4: Tende misericórdia de nós e do mundo inteiro.
1: Pela sua dolorosa paixão.
4: Tende misericórdia de nós e do mundo inteiro.
1: Pela sua dolorosa paixão.
4: Tende misericórdia de nós e do mundo inteiro.
1: Pela sua dolorosa paixão.
4: Tende misericórdia de nós e do mundo inteiro.
1: Pela sua dolorosa paixão.
4: Tende misericórdia de nós e do mundo inteiro.
1: Pela sua dolorosa paixão.
4: Tende misericórdia de nós e do mundo inteiro.
1: Pela sua dolorosa paixão.
4: Tende misericórdia de nós e do mundo inteiro.
1: Pela sua dolorosa paixão.
4: Tende misericórdia de nós e do mundo inteiro.
1: Pela sua dolorosa paixão.
4: Tende misericórdia de nós e do mundo inteiro.
1: Pela sua dolorosa paixão.
4: Tende misericórdia de nós e do mundo inteiro. Eterno Pai, eu vos ofereço o corpo e o sangue, a alma e a divindade de vosso diletíssimo Filho, nosso Senhor Jesus Cristo, em expiação dos nossos pecados e dos do mundo inteiro, pela sua dolorosa paixão,
1: tende misericórdia de nós e do mundo inteiro.
4: Pela sua dolorosa paixão,
1: tende misericórdia de nós e do mundo inteiro.
4: Pela sua dolorosa paixão,
1: tende misericórdia de nós e do mundo inteiro.
4: Pela sua dolorosa paixão,
1: tende misericórdia de nós e do mundo inteiro.
4: Pela sua dolorosa paixão,
1: tende misericórdia de nós e do mundo inteiro.
4: Pela sua dolorosa paixão,
1: tende misericórdia de nós e do mundo inteiro.
4: Pela sua dolorosa paixão,
1: tende misericórdia de nós e do mundo inteiro.
4: Pela sua dolorosa paixão,
1: tende misericórdia de nós e do mundo inteiro.
4: Pela sua dolorosa paixão,
1: tende misericórdia de nós e do mundo inteiro.
4: Pela sua dolorosa paixão,
1: tende misericórdia de nós e do mundo inteiro.
4: Eterno Pai, eu vos ofereço o corpo e o sangue, a alma e a divindade de vosso diletíssimo Filho, nosso Senhor Jesus Cristo, em expiação dos nossos pecados e dos do mundo inteiro,
1: pela sua dolorosa paixão.
4: Tende misericórdia de nós e do mundo inteiro.
1: Pela sua dolorosa paixão.
4: Tende misericórdia de nós e do mundo inteiro.
1: Pela sua dolorosa paixão.
4: Tende misericórdia de nós e do mundo inteiro.
1: Pela sua dolorosa paixão.
4: Tende misericórdia de nós e do mundo inteiro.
1: Pela sua dolorosa paixão.
4: Tende misericórdia de nós e do mundo inteiro.
1: Pela sua dolorosa paixão.
4: Tende misericórdia de nós e do mundo inteiro.
1: Pela sua dolorosa paixão.
4: Tende misericórdia.

0: dolorosa paixão,
1: tende misericórdia de nós e do mundo inteiro.
0: Pela sua dolorosa paixão,
1: tende misericórdia de nós e do mundo inteiro. Deus Santo,
0: Deus forte,
1: Deus imortal,
0: tende piedade de nós e do mundo inteiro.
1: Deus Santo,
0: Deus forte,
1: Deus imortal,
0: tende piedade de nós e do mundo inteiro.
1: Deus Santo,
0: Deus forte,
1: Deus imortal,
0: tende piedade de nós e do mundo inteiro.
1: Ó sangue e água que jorrastes do coração de Jesus,
0: como fonte de misericórdia para nós,
1: eu confio em vós.
0: Jesus, eu confio em vós.
1: Jesus, eu confio em vós.
0: Jesus,
1: eu confio em vós. Santa Faustina,
0: rogai por nós.
1: São João Paulo II,

0: qualquer vento, que venha do mundo, que venha do maligno. Não, Jesus, estou em ti. Tu és minha esperança e minha confiança. Por isso eu já vou te agradecendo pela tua vitória sendo manifestada na minha vida. Obrigada, Jesus. Obrigada, meu Jesus.
1: Obrigado, Senhor, porque tu estás aqui, Senhor. E quando vem o vendaval, o Senhor me sustenta. Essa é a nossa confiança.

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2: Tomai todos e bebei. Esse é o cálice do meu sangue, o sangue da nova e eterna aliança, que será derramado por vós e por todos, para a remissão dos pecados.

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1: Quaresma de São Miguel. Os anjos são mensageiros de Deus em nosso favor. Miguel, Rafael e Gabriel são arcanjos citados na Bíblia. E nos próximos 40 dias, na Rádio Cultura, serão invocados aqui, na Quaresma de São Miguel.
2: Em nome do Pai, do Filho e do Espírito Santo. Amém. Bom dia, ouvintes da Rádio Cultura. Rezemos. São Miguel Arcanjo, defendei-nos neste combate. Sede o nosso refúgio contra as maldades e as ciladas do demônio. Ordene-lhe Deus, instantemente o pedimos. E vós, príncipe da milícia celeste, pela virtude divina, precipitai no inferno a Satanás e aos outros espíritos malignos que andam pelo mundo para perder as almas. Amém. Sacratíssimo Coração de Jesus, tende piedade de nós. Sacratíssimo Coração de Jesus, tende piedade de nós. Sacratíssimo Coração de Jesus, tende piedade de nós. São Pio de Pietrelcina, rogai por nós. A palavra de Deus que é proposta para este 20º dia da Quaresma de São Miguel é o Salmo 11. Deus é o abrigo. No Senhor eu me abrigo. Como podem vocês dizer-me, foge, pássaro, foge para as montanhas? Pois vejam, os perversos curvam o arco, ajustando a flecha na corda, para atirar ocultamente nos corações retos. Seus fundamentos estão destruídos, o que pode fazer o justo? O Senhor está no seu templo santo, o Senhor tem no céu o seu trono. Seus olhos contemplam, suas pálpebras examinam os filhos dos homens. O Senhor examina o justo e o perverso. Sua alma odeia quem ama a violência. Fará chover ciladas, fogo, enxofre sobre os perversos, e um vento fortíssimo é a porção de sua taça. Porque o Senhor é justo, ele ama a justiça, e os retos lhe contemplarão a face. Glória ao Pai, ao Filho e ao Espírito Santo, como era no princípio, agora e sempre. Amém. Antífona, São Miguel Arcanjo, oferecei nossas orações ante os olhos do Altíssimo, para conseguir com elas a misericórdia do Senhor. E, derrotando o dragão, a serpente antiga, encerrai uma vez mais no abismo, para que não seduza nunca mais as nações. Amém. Palavra do Segundo Testamento, João 2, 13, 21. A Páscoa dos judeus estava próxima, e Jesus subiu para Jerusalém. No templo, encontrou os vendedores de bois, ovelhas e pombas, e os cambistas sentados. Fez então um chicote de cordas e expulsou todos do templo, e também as ovelhas e os bois. Espalhou as moedas e virou as mesas dos cambistas, e disse aos que vendiam pombas: tirem isso daqui, não façam da casa de meu pai uma casa de negócios. Seus discípulos se lembraram do que está escrito: o zelo pela tua casa me consumirá. Os judeus responderam, dizendo a Jesus: que sinal nos mostras para fazeres essas coisas? Jesus respondeu: destruam esse templo e eu em 3 dias o levantarei. Então eles disseram: há 46 anos vem sendo construído esse templo e tu o levantarás em 3 dias? Jesus, porém, falava do templo do seu corpo. A meditação é de Santo Agostinho. Nenhum cristão duvida que nós morremos na alma e no corpo. Na alma pelo pecado e no corpo como pena do pecado e, portanto, por causa do pecado. A ambas as realidades, ou seja, a alma e o corpo, tornam-se necessários o remédio e a ressurreição para renovar para melhor o que se deteriora. A morte da alma é a impiedade e a morte do corpo, a corrupção, pois causa a separação da alma do corpo. Assim como a alma, pelo abandono de Deus, morre, também o corpo morre pelo abandono da alma. A alma torna-se insensata e o corpo, desfalecido, morre. A alma ressuscita pela penitência, e no corpo ainda mortal, a renovação da vida tem início pela fé, pela qual se acredita naquele que justifica o ímpio, fortalece e cresce dia a dia pelos bons costumes, à medida que mais e mais se renova o homem interior. O corpo, porém, que é o homem exterior, quanto mais duradoura a sua vida, mais e mais se corrompe pela idade, pelas doenças ou devido aos sofrimentos, até chegar à última doença, por todos denominada de morte. Sua ressurreição, porém, é adiada para o fim dos tempos, quando nossa justificação alcançar a plenitude de modo inefável. Então, seremos semelhantes a Deus, porque o veremos tal qual é. Mas agora, enquanto o corpo corruptível é um peso para a alma, e a vida humana é uma tentação contínua sobre a terra, nenhum vivente é justo na presença de Deus, em comparação à justiça que nos equiparará aos anjos e à glória que se revelará em nós. Rezemos agora, queridos ouvintes, a ladainha que faz parte da quaresma dedicada a São Miguel Arcanjo. Ladainha de São Miguel. Você pode colocar agora as intenções desta oração de hoje. Nós já meditamos a palavra de Deus, tão importante neste mês da Bíblia. E agora podemos colocar as nossas intenções pelos nossos filhos, pelas pessoas pelas quais estamos pedindo a cura, seja do coração, seja da alma, seja do corpo, a libertação dos vícios, a libertação dos pecados, a conversão, que é tão importante, ainda mais nesse mês em que nos preparamos para a festa da padroeira do Brasil, Nossa Mãe, Nossa Senhora, Rainha dos Anjos. Então vamos colocar agora a nossa intenção, pedindo que São Miguel retire as armas da fé e combata por nós. Combata com os seus anjos, com a milícia celeste, com os arcanjos Gabriel, Rafael, todos os 9 coros dos anjos. Senhor, tende piedade de nós. Cristo, tende piedade de nós. Senhor, tende piedade de nós. Jesus Cristo, ouvi-nos. Jesus Cristo, atendei-nos. Pai Celeste, que sois Deus, tende piedade de nós. Filho Redentor do mundo, que sois Deus, tende piedade de nós. Espírito Santo, que sois Deus, tende piedade de nós. Trindade Santa, que sois um único Deus, tende piedade de nós. Santa Maria, Rainha dos Anjos, rogai por nós. São Miguel, rogai por nós. São Miguel, cheio da graça de Deus, rogai por nós. São Miguel, perfeito adorador do Verbo Divino, rogai por nós. São Miguel, coroado de honra e de glória, rogai por nós. São Miguel, poderosíssimo príncipe dos exércitos do Senhor, rogai por nós. São Miguel, porta-estandarte da Santíssima Trindade, rogai por nós. São Miguel, guardião do paraíso, rogai por nós. São Miguel, guia e consolador do povo israelita, rogai por nós. São Miguel, esplendor e fortaleza da igreja militante, rogai por nós. São Miguel, honra e alegria da igreja triunfante, rogai por nós. São Miguel, luz dos anjos, rogai por nós. São Miguel, baluarte dos cristãos, rogai por nós. São Miguel, força daqueles que combatem pelo estandarte da cruz, rogai por nós. São Miguel, luz e confiança no último momento da vida, rogai por nós. São Miguel, luz e confiança no último momento da vida, rogai por nós. São Miguel, socorro muito certo, rogai por nós. São Miguel,

Rogai por nós. São Miguel, nosso advogado, rogai por nós. Cordeiro de Deus, que tirais o pecado do mundo, perdoai-nos, Senhor. Cordeiro de Deus, que tirais o pecado do mundo, atendei-nos, Senhor. Cordeiro de Deus, que tirais o pecado do mundo, tende piedade de nós. Rogai por nós, ó glorioso São Miguel, príncipe da Igreja de Cristo, para que sejamos dignos de suas promessas. Rezemos, ouvintes. Senhor Jesus, santificai-nos por uma bênção sempre nova e concedei-nos, pela intercessão de São Miguel, a sabedoria que nos ensina a juntar riquezas no céu e a trocar os bens do tempo pelos da eternidade. Vós que viveis e reinais. Amém. Vamos rezar um Pai Nosso em honra a São Miguel Arcanjo. Pai nosso que estais no céu, santificado seja o vosso nome. Venha a nós o vosso reino. Seja feita a vossa vontade, assim na terra como no céu. O pão nosso de cada dia nos dai hoje. Perdoai-nos as nossas ofensas, assim como nós perdoamos a quem nos tem ofendido. E não nos deixeis cair em tentação, mas livrai-nos do mal. Amém. Rezemos um Pai Nosso em honra a São Gabriel Arcanjo. Pai nosso que estais no céu, santificado seja o vosso nome. Venha a nós o vosso reino. Seja feita a vossa vontade, assim na terra como no céu. O pão nosso de cada dia nos dai hoje. Perdoai-nos as nossas ofensas, assim como nós perdoamos a quem nos tem ofendido. E não nos deixeis cair em tentação, mas livrai-nos do mal. Amém. Rezemos um Pai Nosso a São Rafael Arcanjo, para que traga a cura para as pessoas pelas quais estamos rezando, liberte dos demônios do pecado, dos demônios do egoísmo, da falta de conversão, né, da obstinação em ficar longe de Deus, das revoltas, da raiva, do ódio, da falta do perdão. Pai nosso que estás no céu, santificado seja o vosso nome, venha a nós o vosso reino, seja feita a vossa vontade, assim na terra como no céu. O pão nosso de cada dia nos dai hoje, perdoai-nos as nossas ofensas, assim como nós perdoamos a quem nos tem ofendido, e não nos deixeis cair em tentação, mas livrai-nos do mal. Amém. Ave Maria, cheia de graça, o Senhor é convosco. Bendita sois vós entre as mulheres, e bendito é o fruto do vosso ventre, Jesus. Santa Maria, Mãe de Deus, rogai por nós, pecadores, agora e na hora de nossa morte. Amém. Ave Maria, cheia de graça, o Senhor é convosco. Bendita sois vós entre as mulheres, e bendito é o fruto do vosso ventre, Jesus. Santa Maria, Mãe de Deus, rogai por nós, pecadores, agora e na hora de nossa morte. Amém. Ave Maria, cheia de graça, o Senhor é convosco. Bendita sois vós entre as mulheres, e bendito é o fruto do vosso ventre, Jesus. Santa Maria, Mãe de Deus, rogai por nós, pecadores, agora e na hora de nossa morte. Amém. Glória ao Pai, ao Filho e ao Espírito Santo, como era no princípio, agora e sempre. Amém. Gloriosíssimo São Miguel, chefe e príncipe dos exércitos celestes, fiel guardião das almas, vencedor dos espíritos rebeldes, amado da casa de Deus, nosso admirável guia depois de Cristo, vós, cuja excelência e virtude são altíssimas, dignai-vos livrar-nos de todos os males, nós todos que recorremos a vós com confiança, e fazei pela vossa incomparável proteção que adiantemos cada dia mais na fidelidade em servir a Deus. Amém. Rogai por nós, ó bem-aventurado São Miguel Arcanjo, príncipe da Igreja de Cristo, para que sejamos dignos de suas promessas. Amém. Oremos. Deus eterno e todo-poderoso, que por um prodígio de bondade e misericórdia, para a salvação do gênero humano, escolhestes para príncipe da Igreja o gloriosíssimo arcanjo São Miguel. Tornai-nos dignos, nós vô-lo pedimos, de sermos preservados de todos os nossos inimigos, a fim de que na hora da nossa morte nenhum deles nos possa inquietar, mas que nos seja dado de sermos introduzidos por ele na presença da vossa poderosa e augusta majestade, pelos merecimentos de Jesus Cristo, nosso Senhor. Amém. Consagração a São Miguel. Ó príncipe nobilíssimo dos anjos, valoroso guerreiro do Altíssimo, zeloso defensor da glória do Senhor, terror dos espíritos rebeldes, amor e delícia de todos os anjos bons, meu amado arcanjo São Miguel, desejando eu fazer parte do número dos vossos devotos e servos, a vós hoje me consagro, me dou e me ofereço, e ponho-me a mim próprio, a minha família e tudo o que me pertence debaixo da vossa poderosa proteção. É pequena a oferta do meu serviço, sendo, como sou, um miserável pecador, mas vós engrandecereis o afeto do meu coração. Recordai-vos de que, de hoje em diante, estou debaixo do vosso sustento, e deveis assistir-me em toda a minha vida e obter-me o perdão dos meus muitos e graves pecados, a graça de amar a Deus de todo o coração, ao meu querido Salvador Jesus, a minha mãe Maria Santíssima, obtendo-me
os auxílios que me são necessários,

para obter a coroa da eterna glória. Defendei-me dos inimigos da alma, especialmente na hora da morte. Vinde, ó príncipe gloriosíssimo, assistir-me na última hora, e com a vossa arma poderosa lançai para longe, precipitando nos abismos do inferno, aquele anjo, quebrador de promessas e soberbo, que um dia prostrastes no combate no céu. São Miguel Arcanjo, defendei-nos no combate, para que não pereçamos no supremo juízo. Amém. A nossa proteção está no nome do Senhor que fez o céu e a terra. Que por intercessão de São Miguel Arcanjo, sejamos abençoados pelo Deus Todo-Poderoso, que é Pai, Filho e Espírito Santo. Amém. Bom dia.

0: Bom dia, ouvintes da Rádio Cultura. Nosso Santo Terço das 5 da manhã hoje recebe a visita da irmã Silvia, irmã de Nossa Senhora, irmã de Notre Dame, irmã que presta este serviço tão importante à catequese da Paróquia São João Batista de Campos Novos. Irmã Silvia, que alegria verdadeira ter você aqui nessa madrugada para rezar junto com os nossos ouvintes. Bom dia.
1: Bom dia. É um prazer muito grande fazer isso e é uma das devoções que eu cultivo, que nós irmãs cultivamos diariamente, é a oração do terço.
0: E nós vamos iniciar, não é, irmã, pelo sinal da nossa fé, em nome do Pai, do Filho,
1: do Espírito Santo. Amém.
0: Creio em Deus,
1: Pai. Pai Todo-Poderoso, Criador do céu e da terra, e em Jesus Cristo, seu único Filho, nosso Senhor, que foi concebido pelo poder do Espírito Santo, nasceu da Virgem Maria, padeceu sob Pôncio Pilatos, foi crucificado, morto e sepultado, desceu à mansão dos mortos, ressuscitou ao terceiro dia, subiu aos céus, está sentado à direita de Deus Pai Todo-Poderoso, donde há de vir a julgar os vivos e os mortos. Creio no Espírito Santo, na Santa Igreja Católica, na comunhão dos santos, na remissão dos pecados, na ressurreição da carne, na vida eterna. Amém.
0: Pai nosso que estás no céu, santificado seja o vosso nome. Venha a nós o vosso reino, seja feita a vossa vontade, assim na terra como no céu.
1: O pão nosso de cada dia nos dai hoje, perdoai-nos as nossas ofensas, assim como nós perdoamos a quem nos tem ofendido, e não nos deixeis cair em tentação, mas livrai-nos do mal. Amém.
0: O anjo do Senhor anunciou a Maria.
1: E ela concebeu do Espírito Santo.
0: Ave Maria, cheia de graça, o Senhor é convosco, bendita sois vós entre as mulheres, e bendito é o fruto do vosso ventre, Jesus.
1: Santa Maria, Mãe de Deus, rogai por nós, pecadores, agora e na hora de nossa morte. Amém.
0: Eis aqui a serva do Senhor.
1: Faça-se em mim segundo a vossa palavra.
0: Ave Maria, cheia de graça, o Senhor é convosco, bendita sois vós entre as mulheres, e bendito é o fruto do vosso ventre, Jesus.
1: Santa Maria, Mãe de Deus, rogai por nós, pecadores, agora e na hora de nossa morte. Amém.
0: E o Verbo divino se fez carne
1: e habitou entre nós.
0: Ave Maria, cheia de graça, o Senhor é convosco, bendita sois vós entre as mulheres, e bendito é o fruto do vosso ventre, Jesus.
1: Santa Maria, Mãe de Deus, rogai por nós, pecadores, agora e na hora de nossa morte. Amém.
0: Glória ao Pai, ao Filho e ao Espírito Santo.
1: Como era no princípio, agora e sempre. Amém.
0: E hoje, junto com a irmã Silvia e você, ouvinte da Rádio Cultura, nós vamos meditar os mistérios dolorosos da nossa salvação.
1: No primeiro mistério, nós vamos rezar e contemplar a agonia de Jesus no Horto das Oliveiras. Retirou-se Jesus com eles para um lugar chamado Getsêmane e disse-lhes: assentai-vos aqui, enquanto eu vou ali orar. Tomando consigo Pedro e os dois filhos de Zebedeu, começou a entristecer-se e a angustiar-se. Disse-lhes: então, minha alma está triste até a morte. Ficai aqui e vigiai comigo. Adiantou-se um pouco e, prostrando-se com a face por terra, assim rezou: meu Pai, se é possível, afasta de mim este cálice. Todavia, não se faça o que eu quero, mas sim o que tu queres. Mateus 26, 36 a 39. Pai nosso que estais no céu, santificado seja o vosso nome. Venha a nós o vosso reino, seja feita a vossa vontade, assim na terra como no céu.
0: O pão nosso de cada dia nos dai hoje, perdoai-nos as nossas ofensas, assim como nós perdoamos a quem nos tem ofendido, e não nos deixeis cair em tentação, mas livrai-nos do mal.
1: Ave Maria, cheia de graça, o Senhor é convosco, bendita sois vós entre as mulheres, e bendito é o fruto de vosso ventre, Jesus.
0: Santa Maria, Mãe de Deus, rogai por nós, pecadores, agora agora e na hora de nossa morte. Amém.
1: Ave Maria, cheia de graça, o Senhor é convosco. Bendita sois vós entre as mulheres e bendito é o fruto de vosso ventre, Jesus.
0: Santa Maria, Mãe de Deus, rogai por nós, pecadores, agora e na hora de nossa morte. Amém.
1: Ave Maria, cheia de graça, o Senhor é convosco. Bendita sois vós entre as mulheres e bendito é o fruto de vosso ventre, Jesus.
0: Santa Maria, Mãe de Deus, rogai por nós, pecadores, agora e na hora de nossa morte. Amém.
1: Ave Maria, cheia de graça, o Senhor é convosco. Bendita sois vós entre as mulheres e bendito é o fruto de vosso ventre, Jesus.
0: Santa Maria, Mãe de Deus, rogai por nós, pecadores, agora e na hora de nossa morte. Amém.
1: Ave Maria, cheia de graça, o Senhor é convosco. Bendita sois vós entre as mulheres e bendito é o fruto de vosso ventre, Jesus.
0: Santa Maria, Mãe de Deus, rogai por nós, pecadores, agora e na hora de nossa morte. Amém.
1: Ave Maria, cheia de graça, o Senhor é convosco. Bendita sois vós entre as mulheres e bendito é o fruto de vosso ventre, Jesus.
0: Santa Maria, Mãe de Deus, rogai por nós, pecadores, agora e na hora de nossa morte. Amém.
1: Ave Maria, cheia de graça, o Senhor é convosco. Bendita sois vós entre as mulheres e bendito é o fruto de vosso ventre, Jesus.
0: Santa Maria, Mãe de Deus, rogai por nós, pecadores, agora e na hora de nossa morte. Amém.
1: Ave Maria, cheia de graça, o Senhor é convosco. Bendita sois vós entre as mulheres e bendito é o fruto de vosso ventre, Jesus.
0: Santa Maria, Mãe de Deus, rogai por nós, pecadores, agora e na hora de nossa morte. Amém.
1: Ave Maria, cheia de graça, o Senhor é convosco. Bendita sois vós entre as mulheres e bendito é o fruto de vosso ventre, Jesus.
0: Santa Maria, Mãe de Deus, rogai por nós, pecadores, agora e na hora de nossa morte. Amém.
1: Ave Maria, cheia de graça, o Senhor é convosco. Bendita sois vós entre as mulheres e bendito é o fruto de vosso ventre, Jesus.
0: Santa Maria, Mãe de Deus, rogai por nós, pecadores, agora e na hora de nossa morte. Amém.
1: Glória ao Pai, ao Filho e ao Espírito Santo.
0: Como era no princípio, agora e sempre. Amém.
1: Ó meu Jesus, perdoai-nos e livrai-nos do fogo do inferno,
0: levai as almas todas para o céu e socorrei principalmente as que mais precisarem.
1: No segundo mistério doloroso, nós contemplamos a flagelação de Jesus. Então lhe soltou Barrabás, mas a Jesus mandou açoitar e o entregou para ser crucificado. Mateus 27, versículo 26. Rezemos nesta dezena por todos aqueles que hoje estão sofrendo, seja nos leitos de hospitais, também os idosos que não têm o cuidado, a assistência de seus filhos. Pai nosso que estais no céu, santificado seja o vosso nome. Venha a nós o vosso reino, seja feita a vossa vontade, assim na terra como no céu.
0: O pão nosso de cada dia nos dai hoje, perdoai-nos as nossas ofensas, assim como nós perdoamos a quem nos tem ofendido, e não nos deixeis cair em tentação, mas livrai-nos do mal.
1: Ave Maria, cheia de graça, o Senhor é convosco. Bendita sois vós entre as mulheres e bendito é o fruto de vosso ventre, Jesus.
0: Santa Maria, Mãe de Deus, rogai por nós, pecadores, agora e na hora de nossa morte. Amém.
1: Ave Maria, cheia de graça, o Senhor é convosco. Bendita sois vós entre as mulheres e bendito é o fruto de vosso ventre, Jesus.
0: Santa Maria, Mãe de Deus, rogai por nós, pecadores, agora e na hora de nossa morte. Amém.
1: Ave Maria, cheia de graça, o Senhor é convosco. Bendita sois vós entre as mulheres e bendito é o fruto de vosso ventre, Jesus.
0: Santa Maria, Mãe de Deus, rogai por nós, pecadores, agora e na hora de nossa morte. Amém.
1: Ave Maria, cheia de graça, o Senhor é convosco. Bendita sois vós entre as mulheres e bendito é o fruto de vosso ventre, Jesus.
0: Santa Maria, Mãe de Deus, rogai por nós, pecadores, agora e na hora de nossa morte. Amém.
1: Ave Maria, cheia de graça, o Senhor é convosco. Bendita sois vós entre as mulheres e bendito é o fruto de vosso ventre, Jesus.
0: Santa Maria, Mãe de Deus, rogai por nós, pecadores, agora e na hora de nossa morte. Amém.
1: Ave Maria, cheia de graça, o Senhor é convosco. Bendita sois vós entre as mulheres e bendito é o fruto de vosso ventre, Jesus.
0: Santa Maria, Mãe de Deus, rogai por nós, pecadores, agora e na hora de nossa morte. Amém.
1: Ave Maria, cheia de graça, o Senhor é convosco. Bendita sois vós entre as mulheres e bendito é o fruto de vosso ventre, Jesus.
0: Santa Maria, Mãe de Deus, rogai por nós, pecadores, agora e na hora de nossa morte. Amém.
1: Ave Maria, cheia de graça, o Senhor é convosco. Bendita sois vós entre as mulheres e bendito é o fruto de vosso ventre, Jesus.
0: Santa Maria, Mãe de Deus, rogai por nós, pecadores, agora e na hora de nossa morte. Amém.
1: Ave Maria, cheia de graça, o Senhor é convosco. Bendita sois vós entre as mulheres e bendito é o fruto de vosso ventre, Jesus.
0: Santa Maria, Mãe de Deus, rogai por nós, pecadores, agora e na hora de nossa morte. Amém.
1: Ave Maria, cheia de graça, o Senhor é convosco. Bendita sois vós entre as mulheres e bendito é o fruto de vosso ventre, Jesus.
0: Santa Maria, Mãe de Deus, rogai por nós, pecadores, agora e na hora de nossa morte. Amém.
1: Glória ao Pai, ao Filho e ao Espírito Santo.
0: Como era no princípio, agora e sempre. Amém.
1: Ó meu Jesus, perdoai-nos e livrai-nos do fogo do inferno. Levai as almas todas para o céu e socorrei principalmente as que mais precisarem. No terceiro mistério doloroso, nós contemplamos a coroação de espinhos de Jesus. Os soldados do governador conduziram Jesus para o pretório e o rodearam com todo o pelotão. Arrancaram-lhe as vestes e colocaram-lhe um manto escarlate. Depois trançaram uma coroa de espinhos, meteram-lhe na cabeça e puseram-lhe na mão uma vara. Dobrando os joelhos diante dele, diziam com escárnio: Salve, Rei dos Judeus. Mateus 27, 27 a 29. Rezemos hoje por todas as famílias. Pai nosso que estais no céu, santificado seja o vosso nome. Venha a nós o vosso reino. Seja feita a vossa vontade, assim na terra como no céu.
0: O pão nosso de cada dia nos dai hoje, perdoai-nos as nossas ofensas, assim como nós perdoamos a quem nos ofendeu. E não nos deixeis cair em tentação, mas livrai-nos do mal.
1: Ave Maria, cheia de graça, o Senhor é convosco. Bendita sois vós entre as mulheres e bendito é o fruto de vosso ventre, Jesus.
0: Santa Maria, Mãe de Deus, rogai por nós, pecadores, agora e na hora de nossa morte. Amém.
1: Ave Maria, cheia de graça, o Senhor é convosco. Bendita sois vós entre as mulheres e bendito é o fruto de vosso ventre, Jesus.
0: Santa Maria, Mãe de Deus, rogai por nós, pecadores, agora e na hora de nossa morte. Amém.
1: Ave Maria, cheia de graça, o Senhor

0: E convosco, bendita sois vós entre as mulheres, e bendito é o fruto de vosso ventre, Jesus.
1: Santa Maria, Mãe de Deus, rogai por nós, pecadores, agora e na hora de nossa morte. Amém.
0: Ave Maria, cheia de graça, o Senhor é convosco, bendita sois vós entre as mulheres, e bendito é o fruto de vosso ventre, Jesus.
1: Santa Maria, Mãe de Deus, rogai por nós, pecadores, agora e na hora de nossa morte. Amém.
0: Ave Maria, cheia de graça, o Senhor é convosco. Bendita sois vós entre as mulheres, e bendito é o fruto de vosso ventre, Jesus.
1: Santa Maria, Mãe de Deus, rogai por nós, pecadores, agora e na hora de nossa morte. Amém.
0: Ave Maria, cheia de graça, o Senhor é convosco. Bendita sois vós entre as mulheres, e bendito é o fruto de vosso ventre, Jesus.
1: Santa Maria, Mãe de Deus, rogai por nós, pecadores, agora e na hora de nossa morte. Amém.
0: Ave Maria, cheia de graça, o Senhor é convosco. Bendita sois vós entre as mulheres, e bendito é o fruto de vosso ventre, Jesus.
1: Santa Maria, Mãe de Deus, rogai por nós, pecadores, agora e na hora de nossa morte. Amém.
0: Ave Maria, cheia de graça, o Senhor é convosco. Bendita sois vós entre as mulheres, e bendito é o fruto de vosso ventre, Jesus.
1: Santa Maria, Mãe de Deus, rogai por nós, pecadores, agora e na hora de nossa morte. Amém.
0: Ave Maria, cheia de graça, o Senhor é convosco. Bendita sois vós entre as mulheres, e bendito é o fruto de vosso ventre, Jesus.
1: Santa Maria, Mãe de Deus, rogai por nós, pecadores, agora e na hora de nossa morte. Amém.
0: Ave Maria, cheia de graça, o Senhor é convosco. Bendita sois vós entre as mulheres, e bendito é o fruto de vosso ventre, Jesus.
1: Santa Maria, Mãe de Deus, rogai por nós, pecadores, agora e na hora de nossa morte. Amém.
0: Glória ao Pai, ao Filho e ao Espírito Santo.
1: Como era no princípio, agora e sempre. Amém.
0: Ó meu Jesus, perdoai-nos e livrai-nos do fogo do inferno, levai as almas todas para o céu e socorrei principalmente as que mais precisarem. No quarto mistério doloroso, nós rezamos e contemplamos Jesus carregando a cruz no caminho do Calvário. Passava por ali certo homem de Cirene chamado Simão, que vinha do campo, pai de Alexandre e de Rufo, e obrigaram-no a que lhe levasse a cruz. Conduziram Jesus ao lugar chamado Gólgota, que quer dizer lugar do crânio, Mateus 15:21-22. Queremos rezar nesta dezena por aqueles, aquelas que carregam a cruz do desemprego, da fome, das doenças terminais, dos pais, mães que veem os seus filhos no caminho do mal. Pai nosso que estais no céu, santificado seja o vosso nome. Venha a nós o vosso reino, seja feita a vossa vontade, assim na terra como no céu.
1: O pão nosso de cada dia nos dai hoje, perdoai-nos as nossas ofensas, assim como nós perdoamos a quem nos tem ofendido, e não nos deixeis cair em tentação, mas livrai-nos do mal.
0: Ave Maria, cheia de graça, o Senhor é convosco, bendita sois vós entre as mulheres, e bendito é o fruto de vosso ventre, Jesus.
1: Santa Maria, Mãe de Deus, rogai por nós, pecadores, agora e na hora de nossa morte. Amém.
0: Ave Maria, cheia de graça, o Senhor é convosco. Bendita sois vós entre as mulheres, e bendito é o fruto de vosso ventre, Jesus.
1: Santa Maria, Mãe de Deus, rogai por nós, pecadores, agora e na hora de nossa morte. Amém.
0: Ave Maria, cheia de graça, o Senhor é convosco. Bendita sois vós entre as mulheres, e bendito é o fruto de vosso ventre, Jesus.
1: Santa Maria, Mãe de Deus, rogai por nós, pecadores, agora e na hora de nossa morte. Amém.
0: Ave Maria, cheia de graça, o Senhor é convosco. Bendita sois vós entre as mulheres, e bendito é o fruto de vosso ventre, Jesus.
1: Santa Maria, Mãe de Deus, rogai por nós, pecadores, agora e na hora de nossa morte. Amém.
0: Ave Maria, cheia de graça, o Senhor é convosco. Bendita sois vós entre as mulheres e bendito é o fruto de vosso ventre, Jesus.
1: Santa Maria, Mãe de Deus, rogai por nós, pecadores, agora e na hora de nossa morte. Amém.
0: Ave Maria, cheia de graça, o Senhor é convosco. Bendita sois vós entre as mulheres e bendito é o fruto de vosso ventre, Jesus.
1: Santa Maria, Mãe de Deus, rogai por nós, pecadores, agora e na hora de nossa morte. Amém.
0: Ave Maria, cheia de graça, o Senhor é convosco. Bendita sois vós entre as mulheres e bendito é o fruto de vosso ventre, Jesus.
1: Santa Maria, Mãe de Deus, rogai por nós, pecadores, agora e na hora de nossa morte. Amém.
0: Ave Maria, cheia de graça, o Senhor é convosco. Bendita sois vós entre as mulheres e bendito é o fruto de vosso ventre, Jesus.
1: Santa Maria, Mãe de Deus, rogai por nós, pecadores, agora e na hora de nossa morte. Amém.
0: Ave Maria, cheia de graça, o Senhor é convosco. Bendita sois vós entre as mulheres e bendito é o fruto de vosso ventre, Jesus.
1: Santa Maria, Mãe de Deus, rogai por nós, pecadores, agora e na hora de nossa morte. Amém.
0: Ave Maria, cheia de graça, o Senhor é convosco. Bendita sois vós entre as mulheres e bendito é o fruto de vosso ventre, Jesus.
1: Santa Maria, Mãe de Deus, rogai por nós, pecadores, agora e na hora de nossa morte. Amém.
0: Glória ao Pai, ao Filho e ao Espírito Santo.
1: Como era no princípio, agora e sempre. Amém.
0: Ó meu Jesus, perdoai-nos e livrai-nos do fogo do inferno, levai as almas todas para o céu e socorrei principalmente as que mais precisarem. No quinto mistério doloroso, nós vamos rezar e contemplar a crucifixão e morte de Jesus na cruz. Chegados que foram ao lugar chamado Calvário, ali o crucificaram, como também os ladrões, um à direita e outro à esquerda. E Jesus dizia: Pai, perdoa-lhes, porque não sabem o que fazem. Era quase a hora sexta e em toda a terra houve trevas até a hora nona. Escureceu-se o sol e o véu do templo rasgou-se pelo meio. Jesus deu então um grande brado e disse: Pai, nas tuas mãos entrego o meu espírito. E dizendo isso, expirou. Lucas 23, 33 a 46. Queremos rezar e lembrar nesta dezena por todos aqueles e aquelas que neste dia vão entregar as suas vidas ao Senhor, que o façam na confiança da vida eterna, da ressurreição, e também por todos aqueles e aquelas que ficam para dar continuidade à vida na esperança. Pai nosso que estais no céu, santificado seja o vosso nome. Venha a nós o vosso reino, seja feita a vossa vontade, assim na terra como no céu.
1: O pão nosso de cada dia nos dai hoje, perdoai-nos as nossas ofensas, assim como nós perdoamos a quem nos tem ofendido, e não nos deixeis cair em tentação, mas livrai-nos do mal.
0: Ave Maria, cheia de graça, o Senhor é convosco. Bendita sois vós entre as mulheres e bendito é o fruto de vosso ventre, Jesus.
1: Santa Maria, Mãe de Deus, rogai por nós, pecadores, agora e na hora de nossa morte. Amém.
0: Ave Maria, cheia de graça, o Senhor é convosco. Bendita sois vós entre as mulheres e bendito é o fruto de vosso ventre, Jesus.
1: Santa Maria, Mãe de Deus, rogai por nós, pecadores, agora e na hora de nossa morte. Amém.
0: Ave Maria, cheia de graça, o Senhor é convosco. Bendita sois vós entre as mulheres e bendito é o fruto de vosso ventre, Jesus.
1: Santa Maria, Mãe de Deus, rogai por nós, pecadores, agora e na hora de nossa morte. Amém.
0: Ave Maria, cheia de graça, o Senhor é convosco. Bendita sois vós entre as mulheres e bendito é o fruto de vosso ventre, Jesus.
1: Santa Maria, Mãe de Deus, rogai por nós, pecadores, agora e na hora de nossa morte. Amém.
0: Ave Maria, cheia de graça, o Senhor é convosco. Bendita sois vós entre as mulheres e bendito é o fruto de vosso ventre, Jesus.
1: Santa Maria, Mãe de Deus, rogai por nós, pecadores, agora e na hora de nossa morte. Amém.
0: Ave Maria, cheia de graça, o Senhor é convosco. Bendita sois vós entre as mulheres e bendito é o fruto de vosso ventre, Jesus.
1: Santa Maria, Mãe de Deus, rogai por nós, pecadores, agora e na hora de nossa morte. Amém.
0: Ave Maria, cheia de graça, o Senhor é convosco. Bendita sois vós entre as mulheres e bendito é o fruto de vosso ventre, Jesus.
1: Santa Maria, Mãe de Deus, rogai por nós, pecadores, agora e na hora de nossa morte. Amém.
0: Ave Maria, cheia de graça, o Senhor é convosco. Bendita sois vós entre as mulheres e bendito

0: inferno, levai as almas todas para o céu e socorrei principalmente as que mais precisarem.
1: Salve Rainha, Mãe de Misericórdia, vida, doçura e esperança nossa, salve. A vós bradamos os degredados filhos de Eva, a vós suspiramos gemendo e chorando neste vale de lágrimas. Eia, pois, advogada nossa, esses vossos olhos misericordiosos a nós volveis, e depois deste desterro mostrai-nos, Jesus,
0: bendito fruto do vosso ventre. Ó clemente, ó piedosa, ó doce sempre Virgem Maria,
1: rogai por nós, Santa Mãe de Deus,
0: para que sejamos dignos das promessas de Cristo.
1: Amém. E o Deus da vida, o Deus de bondade, o Deus do amor providente, que Santa Júlia, Irmã Maria Luísa e Irmã Maria Inácia tanto desenvolveram e acreditaram, no dia de hoje nos abençoe. Em nome

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dia 4 de settembre. Evangelio de Lucas, capítulo 5, versículo 33 a 39. Os doutores da lei então lhe disseram: os discípulos de João e os discípulos dos fariseus jejuam com frequência e fazem longas orações, mas os teus comem e bebem. Jesus respondeu-lhes: porventura podeis vós obrigar a jejuar os amigos do esposo, enquanto o esposo está com ele? Virão dias em que o esposo lhe será tirado, então jejuarão. Propôs-lhes também esta comparação: ninguém rasga um pedaço de roupa nova para remendar uma roupa velha, porque assim estragaria uma roupa nova. Além disso, o remendo novo não assentaria bem na roupa velha. Também ninguém põe vinho novo em odres velhos. Do contrário, o vinho novo arrebentará os odres e entornará o vinho, e os odres se estragarão. Mas o vinho novo deve ser pôr em odres novos, e assim ambos se conservam. Demais, ninguém que bebeu do vinho velho quer já do novo, porque diz: o vinho velho é melhor.

colocamos, às vezes, todo o nosso empenho religioso em detalhes externos. No trecho do Evangelho de hoje, Jesus não estava contra o jejum, mas contra o sistema de opressão do povo, com suas inúmeras prescrições, em que o jejum era a face externa de um miolo podre. Nossa expressão religiosa externa tem de vir de um coração arrependido, que não põe em prática o mandamento do amor

che poi in pratica un mandamento do amor, fondamento necessario de qualquer atto esterno de piedade. Sem essa base, tudo se resumirá em hipocrisia sobre hipocrisia. Além disso, há uma diferença entre quem o faz com amor e aquele que o faz sem o interior participar. No final, no primeiro caso, a humildade e interiorização. No segundo, o desejo de querer chamar a atenção sobre si e se mostrar.

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2: 5:15.
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2: 5:17.
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2: Tô aqui, alô meu povo, alô minha gente, bom dia, sou seu amigo da madrugada e agora estou aqui ao vivo. Essa é a nossa rádio e aqui nós estamos em mais uma jornada ao vivo. Portanto, eu peço licença para você me permita que, com a sua permissão, aí sim, né? Eu me sinto à vontade, leve, tranquilo, solto, para te fazer companhia em mais um amanhecer.
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2: Perfeito, minha gente, aqui nós começamos então mais um programa Hora do Chimarrão. É o gauchismo campeiro que permanece presente na cultura e no jeito de ser de muita gente. E eu sou Ortiz, o seu amigo da madrugada, estou por aqui então para a gente cultivar mais um pouco da tradição, para conversarmos um tanto assim e música também de vez em quando, entre uma conversa e outra. E aqui nós estamos com a graça do Senhor Todo-Poderoso. Bendito seja Deus por mais um dia. Que a paz de Jesus esteja presente em cada canto, em cada campo, em cada caminhão, em cada automóvel, van, ônibus, em cada máquina agrícola, em cada mangueirão, em cada leitaria, né? Nas casas, nos comércios, e assim seja, né? Bendito seja Deus. 5:31, programa Hora do Chimarrão com música, já vem assim, ó.

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2: 5:38, aqui estou, seu amigo da madrugada. 5:38, como eu disse, ouvimos Baitaca, Casamento à Moda Antiga, que tal?
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0: 5h41. 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
0: Aqui na Cultura, gente, 5h43. Vamos seguindo, voltamos mais um pouco. Apertamos a cuia e fazemos roncar o purungo. Tem que roncar, né? Quando está tomando mate, tem que perceber. E se o cuera não ronca o purungo, é porque restou na grota da cuia. Daí não, né? Então tá. Mas assim é o programa Hora do Chimarrão, com o ronco do purungo, com o barulho de uma música boa, entre uma prosa e outra por aqui, nós vamos seguindo a vida, 5h43, nesse amanhecer de sexta, já é sexta nos pagos, hein povo, é, final de semana já está batendo na porta. Boa gente, bom dia Elisete Rosa de Jesus, um abraço para todo mundo aí, abençoada sexta-feira. Joca Martins, é, já vem uma do Joca Martins, o Joca é bom de moda, né? Bom dia, Ortiz, nosso amigo das madrugadas, Deus abençoe você e todos os ouvintes também. Ari Ibian, valeu Ari, bom dia povo de Ibian, município querido também, onde temos gente que gosta do nosso trabalho aqui e da nossa rádio, legal. E o programa traz essa aqui então, ó.

0: Martins, doendo por demais, né? Sabe, moço? Intervalo, moço.
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1: É isso mesmo, minha gente. Estamos aqui na nossa conversa da Hora do Chimarrão, 5:52. Eu continuo por aqui, sou seu amigo da madrugada e tenho a honra de iniciar ao vivo as atividades na Rádio Cultura todos os dias, às 5:30 da manhã. E aqui a gente ouve também, além de boa música, uma boa palavra, como é o caso agora. Vamos ouvir o padre Alexandre Biolk.
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3: Bom dia, amigos ouvintes da Rede Scalabriniana de Comunicação. Que bom podermos estarmos juntos em mais um amanhecer. Viver é um ato de fé e confiança. Somente quem tem fé e confia plenamente sabe prosseguir na caminhada da vida, independentemente das situações e resultados imediatos que o tempo lhe oferece. O ato de ter fé na vida, nos outros, em si mesmo e em Deus, não é algo que se pode impor ao ser humano. Tampouco é uma qualidade inata à pessoa. A fé, a confiança, é antes de tudo um processo natural do esforço humano e de sua abertura ao transcendente, na certeza de que o autor da vida humana está ao nosso lado e dentro de nós mesmos para apontar o caminho certo. Quando procuramos peregrinar com reta intenção, podemos ter a certeza de que Deus sempre vai nos orientar e nunca precisaremos de outras garantias. Quando confiamos com fé verdadeira, não necessitaremos possuir de antemão o mapa da vida. Basta simplesmente nos dispor a caminhar. Viver é um ato de fé e confiança. Acreditando na promessa e confiando na fidelidade do Criador, fazendo o melhor que podemos, teremos todas as condições para alcançar as metas e projetos que almejamos. E rezemos. Senhor, Deus que é Pai com rosto materno, fonte da vida e guia da história, um novo dia inicia-se e com ele renova-se a vida, os sonhos, as metas e os desafios. Quero hoje, com humildade e esperança, diante de teu coração bondoso, apresentar as minhas súplicas e preces por esta nova jornada. Ajuda-me a ser fiel aos propósitos de cada dia, que eu jamais perca a força e a vontade de lutar, que as dificuldades e compromissos cotidianos sejam superados com responsabilidade e entrega. Pai amoroso, permita-me ser sinal do teu amor por onde quer que eu vá. Que eu possa manifestar aos irmãos e irmãs os traços e características do teu amor infinito. Senhor, concede-me a graça de não me desesperar diante das dificuldades e a coragem para enfrentar todos os desafios e lutas diárias com ousadia e confiança. Amém.
4: Obrigado pela sua companhia. Continue ouvindo a nossa programação, que você tenha um ótimo dia e que Deus, por intercessão de São João Batista Scalabrini, abençoe você e sua família. Em nome do Pai, do Filho e do Espírito Santo. Amém.

0: Serranos, Chasque Campeiro, música linda que é uma beleza.
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0: Opa, é aqui mesmo, gente. É bem aqui, programa Hora do Chimarrão, seguindo na programação Cultura. A régua travou meu sistema ali, fala sério, mas só que me falta uma hora dessa. Deixa eu ir falando com o povo aqui, né? Pulou até a música agora, ai, meu Deus do céu. Mas vamos lá, bom dia pra... Bom dia, amigo das madrugadas, bela e abençoada sexta-feira. E recebo a cuia de mate aqui na foto. Vem da Margarete Cardoso. Ô, Margarete, Deus abençoe você e sua família também.

0: César Oliveira e Rogério Melo, depois da lida. Aqui é Cultura, programa Hora do Chimarrão, estamos na lida 6:04.
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0: 6:09, gente. Vamos ouvir aqui o que nos informa com relação ao clima, o Ronaldo Coutinho.
9: Bom dia. O tempo segue bom na região, com nebulosidade, vai engrossando e poderemos ter condição de chuva na região. Provavelmente

0: nublado e cai a temperatura, ficando bem frio à noite. E aí o tempo melhora mesmo no domingo, amanhece aí entre 0 e 4 graus, não dá para descartar geada, e à tarde não passa muito dos 10, 12. Na segunda pode amanhecer negativo, entre 2 negativos e 1 positivo, com geada, e à tarde agradável, ainda frio na terça e volta a chover na quarta. Está indicando que setembro vai ser mais frio que foi agosto, temperatura abaixo da média e chuva acima e bem acima do normal. Vai ser uma primavera muito úmida e vai atrapalhar bastante o andamento do plantio da safra de verão e o andamento da safra de inverno e a colheita. Ainda tem risco de geada entre os dias 13, 14 e 15 de setembro. Não duvido que a gente não tenha algum frio doido na primeira quinzena de outubro. Está bem ruinzinho esse ano. Da Climaterra, Ronaldo Coutinho.
1: Ok, valeu aí, obrigado. 6:11. Estamos aqui na manhã de sexta-feira, vivendo já o dia 4 de setembro. Grato, gente, obrigado aí pela audiência, pela preferência. Bom dia, ouvinte Cultura, gente que se liga aqui na manhã.
2: Bom dia, meu amigo Ortiz, aqui é o Daniel Alves. Eu gostaria de pedir uma música do Teixeirinha, Minha Novice Almoço, desse Colônio. Ofereço para minha esposa Elvira, para vocês aí da rádio e para todos que estão na escuta. Um abraço.
1: Bom dia também para o Juvenal e para as bandas da Vargem.
3: Bom dia, meu amigo aqui. Bom dia, bom dia. Tudo bom?
1: Tudo bem.
3: Tomando um verde aqui, escutando a rádio, hein? Como é que achou do asfalto da cachoeira ontem? Show de bola, né? A natureza é tudo na vida, né? Queria pedir uma música aí, se for possível, aí, tocar pra nós, hein? Ó, Rosa Branca, hein?
1: Valeu, Juvenal, um abraço. Só não entendi o assunto das fotos da cachoeira, Juvenal. Não sei se você mandou foto, se mandou não foi pra mim, eu não recebi, mas tá bom. Tá bom, que a natureza é bela, maravilhosa, é realmente tudo de bom, né? 6:12 aqui, gente.
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Lima, e um abraço bem bacana para a filha que está de aniversário hoje, 19 anos, né? Que Deus abençoe ela grandemente. Valeu, Angelina, um abraço para você e para sua filha. Parabéns pelo aniversário. Que ela seja feliz em todas as etapas da vida.

6h15 aqui, minha gente querida. Buenas, povo de Deus. Bom dia pra Angelina. Boa sexta-feira. A Angelina tá mandando a música do Mano

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Por isso faças o bem, minha filha, e um dia irás entender. E saiba que as coisas boas da vida estão na simplicidade. Como uma família.

0: Mano Lima, minha filha Antônia.
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3: 6:18.
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6: Aqui mesmo, gente, na hora do chimarrão. 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Desacelere, seu bem maior é a vida. 6:26, aqui na hora do chimarrão, amanhecendo já na sexta-feira. Obrigado, minha gente. Grato aí pela audiência. Bom dia pra Janete Domingues dos Santos, pessoal aí do Integração, né? Obrigado, um abraço aí pro povo.
0: Bom dia, tudo bem? Mandou uma música bem bonita pra nós aqui da Integração, pra quem estiver ouvindo e pra vocês aí. Janete Domingues dos Santos.
6: Ok, valeu, Janete. Para você, pro povo aí do Integração, um abraço para toda a turma aí, grato pela audiência. O Ademir Lessi, o Ademir, o primeiro áudio ali não entendi nada. Deixa eu ver, você mandou mais um aqui. Vamos lá então. Diga aí, fala aí.
9: Áudio, celular aí.
6: Oi.
9: Parabenizar meu pai, né, José da Silva Lessi, hoje. Sim, 85. Mora em Santo Antônio, a minha filha Simone, irmã da Vice Claudia, mora no Xaxim. 35 anos.
6: Valeu, um abraço então.

0: 6:30. Grupo Barbie Cacho, festa de campo. Muito obrigado, gente que tá me dando carona aí. Bom dia pro Wagner Zariguin. Bom dia.
1: Bom dia, um abraço. Sextou. Deus abençoe aí a sexta-feira de todos aí que conhece o Zariguin. Que se sinta abraçado aí. O Leomar, o Cordinha, o Bochecha. Pra quem conhece o Zariguin, que se sinta abraçado aí. Hoje estamos indo sentido ao ouro. Vamos trabalhar pra lá hoje. Piazada que espalha o calcário aí. Positiva. Forte abraço e tudo de bom. Tamo indo e na escuta da Mioi. Vamos já.
0: Valeu, Zariguin. Obrigado, um abraço e bom final de semana. Vai com Deus e bom dia de trabalho. Bom dia.
2: Bom dia, Valdeir. Se possível, manda a música do Porca Véia Gaita do Falecido para todos os ouvintes por aí de São Francisco, região, também para todos os companheiros de serviço lá da Planjo Máquinas Agrícola. E ótima sexta-feira a todos.
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4: 6:31.
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6: De fato, gente, de volta aqui, 6h39, oferecimento nessa parte do programa de Mercosul Toyota na Palha e Super Lucas. 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
6: E aqui estamos nós, 6:41, no Ronco do Porungo, na conversa, ouvindo música de vez em quando também, programa Hora do Chimarrão, meio apertado assim no tempo, né? Em função dos milagres que se apresentam no meio da programação, e daí tem o programa mais milagroso às 7 e outra edição do programa milagroso ao meio-dia. Porque eu vou dizer uma coisa para vocês, que tem aparecido de gente que já fez milagres e prometem outros ainda, e outros que se não fizeram estão prometendo também. Nossa senhora, Deus o livre. Mas vamos seguindo a vida aqui, gente. Bom dia, Ortiz, bom dia, Lourdes, né? Lourdes, aí na Barra Grande, a Lourdes está mandando um alô bem bacana para Amanda Helena, que está de aniversário hoje. Parabéns para Amanda, com a paz, com saúde, com prosperidade e com os desejos de uma vida plena, abençoada, grandiosa. A homenagem da Lourdes, da família aí, para a sobrinha, né? Amanda Helena, pelo aniversário. E a Lourdes mandou uma foto da Amanda aqui, olha só. Numa cavalgada, coisa mais linda do mundo. Beleza, então. Deus abençoe, né? 6:42.

0: Leco Soares com a participação do Guto Gonzalez, de tudo um pouco, que tal? Deixa eu corrigir aqui, né? A Lourdes mandou um alô pra filha, né? Com as bênçãos, né? Eu falei sobrinha? Pois é, a filha Amanda, né? Pelo aniversário, então, valeu Lourdes, um abraço então pra vocês e pra Amanda, feliz aniversário, com paz, com saúde, uma vida longa, feliz e próspera. Eu vou dando uma parada aqui, né? Fazemos um intervalo, programa Hora do Chimarrão segue daqui a pouco.
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2: 6:46.
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0: 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E aqui nós estamos na Cultura, programa Hora do Chimarrão, saudando o nosso povo. Você que acompanha a programação da Cultura na hora que melhor lhe cabe, não é? Na hora que lhe convém, de acordo com a sua lida, às vezes um pouco, às vezes uma boa parte da programação. E aqui nós estamos com a Hora do Chimarrão quando começamos ao vivo às 5:30. É assim, ó, 5:30 a gente começa os nossos relatos aqui, nos fatos, nas músicas e por aí vamos, né? Informação também, depois das 7, lá vai lasca, 7:30 e mais uns quebrados, aí na programação Cultura também. E da música gaúcha aqui na nossa Hora do Chimarrão, sempre ativos. Obrigado aí, Napalhe, Super Lucas, Mercosul Toyota, você ouvinte Cultura. esses que eu citei, essas três marcas, são os nossos patrocinadores. Demais anunciantes também, nossa gratidão aí, obrigado. Bom dia, Antônio Toldo e Anitta Garibaldi, fazendo roncar o porungo do mate e ouvindo a gente aí. Já estamos com 6:56. Nossa senhora, 6:54. O jeito que tem é eu encerrar o programa aqui, gente. Pra voltar amanhã, 5:30. Amanhã tem, sim, hora do chimarrão. 5:30 aqui na Cultura, com a graça de Deus. Obrigado a todos. Continuem com a nossa programação.

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16: 7:25.
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18: Olá, bom dia, 7:34. 4 de setembro de 2026, hoje é sexta-feira. Eleições 2026. A Cultura mantém a tradição no jornalismo, abordando temas de interesse da população local e regional com os candidatos de Campos Novos ou que, estando aqui, aceitam debater esses temas que impactam o eleitorado local e regional. Nesta e nas próximas edições, vamos veicular entrevistas gravadas com os candidatos a deputado federal de diferentes partidos, ou seja, Silvio Alexandre Zancanaro do PSD, Valdir Cobalcini do MDB e Daniel Rainer do PL. A ordem de veiculação segue a data cronológica em que as entrevistas foram gravadas. A veiculação ocorre no mesmo horário e com o mesmo tempo de reprodução. Hoje, a Roseli Salete Rossi, jornalista aqui da Cultura, entrevista o ex-prefeito Zancanaro. Também aqui um relato sobre o tempo com Ronaldo Coutinho. 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
2: A previsão do tempo é assunto para Ronaldo Coutinho.
3: Bom dia. O tempo segue bom na região, com nebulosidade, vai engrossando e poderemos ter condição de chuva na região. Provavelmente teremos aí condições de tempo assim mais instável ao longo do dia e vai diminuindo a temperatura. No sábado não está livre da chuva, pode até passar sem alguma trovada e cai a temperatura, ficando bem frio à noite. E aí o tempo melhora mesmo no domingo, amanhece aí entre 0 e 4 graus, não dá para descartar geada, e à tarde não passa muito dos 10, 12. Na segunda pode amanhecer negativo, entre 2 negativos e 1 positivo, com geada, e à tarde agradável. Ainda frio na terça e volta a chover na quarta. Está indicando que setembro vai ser mais frio que foi agosto, temperatura abaixo da média e chuva acima e bem acima do normal. Vai ser uma primavera muito úmida e vai atrapalhar bastante o andamento do plantio da safra de verão e o andamento da safra de inverno e a colheita. Ainda tem risco de geada entre os dias 13, 14 e 15 de setembro. Não duvido que a gente não tenha algum frio doido na primeira quinzena de outubro. Está bem ruinzinho esse ano. Da Climaterra, Ronaldo Coutinho.
2: Ok, obrigado, Ronaldo. 7:37. Bem, nesta e nas próximas edições, vamos veicular entrevistas gravadas com os candidatos a deputado federal de diferentes partidos, sendo eles Silvio Alexandre Zancanaro, do PSD, Valdir Cobalcini, do MDB e Daniela Rainer, do PL. A ordem de veiculação segue data cronológica em que as entrevistas foram gravadas. A veiculação ocorre no mesmo horário e com o mesmo tempo de reprodução. Hoje, a jornalista Roseli Salete Rossi, aqui da Cultura, entrevista o ex-prefeito Silvio Alexandre Zancanaro.
4: Eleições 2026, Rádio Cultura acompanha os candidatos por Campos Novos que recentemente foram convidados pela CDL para a apresentação de algumas reivindicações, algumas demandas levantadas junto ao empresariado local, principalmente os lojistas. Já conversamos com o candidato a deputado estadual Tita pelo Partido Novo e hoje recebemos aqui na Cultura, dentro dessa equidade também de espaço e de possibilidade de apresentação das propostas, o ex-prefeito de Campos Novos, Silvio Alexandre Zancanaro. Alexandre, candidato a deputado federal pelo PSD. Boa tarde, Alexandre. Obrigada pela sua presença aqui na Rádio Cultura.
5: Boa tarde, Rose. Boa tarde a todos os ouvintes. Satisfação novamente estarmos aqui e sempre é uma alegria chegar nessa emissora com tanta energia, com tanta produtividade e chegar ao lar de tantas famílias aqui, não somente em Campos Novos, mas em toda a nossa região.
4: Alexandre, que bom que a CDL se preocupou, ao menos, em oferecer algum subsídio para que vocês também possam colocar no corpo do discurso da campanha de vocês. E entre as reivindicações aqui, a CDL passa pela infraestrutura, as BRs, né, demanda histórica, passa pela saúde, o Hospital Dr. José Atanásio, atenção básica e alguns outros programas mais relacionados ao fomento. E também tem a questão da segurança pública, que é um ponto assim importantíssimo também aqui para a região. De modo geral, como que você recebeu essas demandas e como que você vai, Alexandre, dar andamento a esses pedidos?
5: Primeiro, eu gostaria de dar os parabéns à direção do CDL aqui de Campos Novos pela iniciativa. Você fazer um ato desse apolítico, mas pensando na política coletiva, é de fundamental importância e relevância para o nosso município e para a nossa região. Nosso município é cercado por duas grandes BRs, as quais sofrem hoje com o escoamento muito da produção. Ela passa praticamente todo o escoamento do estado, do oeste do estado, passa pelas rodovias aqui de Campos Novos, recebendo um fluxo muito grande. Nós sabemos, somos sabedores, em horários críticos há congestionamento nos trevos aqui do nosso município, aonde já se tem um estudo no DENIT para seja um viaduto, seja um túneis para repassar os bairros para o centro da cidade, e esse estudo ele precisa ser incluído efetivamente no orçamento do federal.
4: Porque por hora, pelas audiências públicas realizadas, a Agência Nacional de Transportes não dialogou com o DENIT e não entrou esses pedidos dos municípios. A população de Campos Novos já cresceu muito e continua absorvendo a população da região da Amplasque em termos de atendimento. De outro lado, os atendimentos aí de traumas também aumentam bastante, até pela situação das rodovias, infelizmente todo dia a gente tem notícia de pessoas que saem feridas ou perdem a vida nessas BRs. E a CDL que pontuou, né, não esqueceu de pontuar o fortalecimento do hospital e também em relação à atenção básica, a colocação de uma UPA. Isso passa também por recurso estadual, né? Não só recurso federal. Mas na sua visão, o hospital ele precisa de um aporte grande? São milhões que o hospital precisa? Ou ele sobrevive com essas emendas aqui ali, 100 mil aqui, 200 mil ali?
5: Depende o que você espera do nosso hospital. Eu espero que nosso hospital realmente cresça, ofereça ainda mais condições de atender outras especialidades, trazer e regionalizar o nosso hospital para efetivamente receber recursos, porque hoje o nosso hospital só está com a parte do atendimento. Agora, o repasse efetivo, seja do estado, do governo federal, isso não está ocorrendo pela abrangência e a demanda que o nosso hospital recebe. E isso nós precisamos colocar na mesa, seja do governador, seja do ministério, do ministro da saúde, e apontar: olha, hoje nós já fazemos um papel regional, mas não estamos recebendo por isso. O município está bancando e não acaba não se ofertando ou não se negando a oferecer, porque criou já essa dinâmica, mas tira dinheiros muitas vezes de outros investimentos que poderia estar desenvolvendo para o nosso município, para a nossa região. Ou seja, precisa o dedo de uma representatividade, de alguém que saiba do que está acontecendo para lá junto estar brigando e trazendo esses recursos. O nosso hospital, eu imagino ele como um hospital de referência. Nós precisamos terminar a ambulância terapia indo para Florianópolis, indo para o sul, somente para benefícios de algumas entidades ou para algumas associações que acabam recebendo os convênios diretamente do estado, diretamente do Ministério da Saúde. Nós precisamos trazer esses recursos para cá, para a nossa região. Sermos um braço de Joaçaba, sermos um braço de Caçador, que hoje tem hospitais mais estruturados, mas ter o nosso hub aqui da saúde, propriamente dito, num raio de no máximo 60, 70 quilômetros, e que possamos evitar todo esse translado das ambulâncias diariamente a Florianópolis ou ao sul do estado.
4: Nessa entrevista com o candidato a deputado federal, Silvio Alexandre Zancanaro, do PSD, nós estamos pautando inicialmente as reivindicações apresentadas pela CDL. Obviamente que tem muitas demandas aqui que são do estado, por exemplo, o aumento do efetivo policial de Campos Novos da região. Hoje a terceira companhia abrangeu também a Anitta Garibaldi, sim, né? E há notícias vindas dos próprios policiais, então fontes seguras, que de imediato Campos Novos vai perder mais 4 policiais, porque foram para a Polícia Civil ou por outras opções, né, de carreira, reduzindo ainda mais o efetivo policial. É fato que os concursos que o governo do estado realiza não estão atendendo a demanda dos pequenos municípios. Já houve todo um debate aí em regionalizar os concursos para a Polícia Militar, de forma que os policiais ficassem nesses municípios que não são, em tese, tão atrativos, né? Mas eu pergunto, como o senhor vê essa crise da segurança, principalmente da falta de policiais? Porque armamento, a viatura, mas não tem, não é, esse armamento, essa viatura não é guiada por inteligência artificial. E, então, não tem o efetivo. E, na sua visão, por que, que isso não se resolve? Se já tem tanto tempo que é solicitado para que tenha um aumento do efetivo.
5: Isso...
4: Como resolver?
5: Como resolver? É uma pergunta de um milhão, né? Mas o que precisamos é criar políticas sequenciais para que nós possamos chegar à resolução. Não vai ser em um mandato, não vai ser em dois anos que isso vai acabar. Porque passa muito pelo orçamento, efetivamente, o custo operacional, o qual tem que ser valorizado, os profissionais que ali estão à frente. Mas eu vejo em alguns estados... que estão fazendo alguns investimentos com inteligência artificial, trazendo um monitoramento, trazendo possibilidades de segurança um pouco mais efetivas e assertivas, trazendo a tecnologia junto com o humano. O humano é indispensável, sempre vai ter. Agora, possamos criar parcerias com guardas, parcerias de segurança privada, criar toda uma conexão ligada à segurança e fazer incentivos, propriamente dito, para que empresas também possam estar auxiliando na segurança, no monitoramento, e não criando entraves para empresas que têm vontade de estar executando serviços privados, naturalmente, mas que possam colaborar com o sistema público. Eu acredito que essas políticas, elas possam vir a desenvolver ainda mais, não somente o sentimento de segurança, mas uma segurança mais efetiva.
4: Candidato a deputado federal, Silvio Alexandre Zancanaro, Santa Catarina tem 231 candidatos, segundo o Divulga Cândido da Justiça Eleitoral, para a Câmara Federal. O que enfrenta um candidato, por exemplo, é o senhor que corre também como candidato em Campos Novos, mas é óbvio, né? Corre numa região. O que enfrenta numa campanha um candidato com 230 outras candidaturas e tentando dizer que a região precisa votar nos seus representantes, ao mesmo tempo que o voto não é distrital, né? O voto, sim, é aberto para todos os candidatos.
5: E desses 230, muitos ainda acabam recebendo votos na nossa casa. Na última eleição, eu sempre gosto de trazer, infelizmente, foram mais de 140 deputados que receberam votos em Campos Novos, sendo que só tinha um candidato na cidade. E a nossa região, o coeficiente eleitoral, ou seja, nós temos poucos eleitores comparado à região litorânea, à região do Vale, aonde se concentra a maioria dos deputados. Nós aqui, quase 50 anos sem uma representatividade federal como deputado.
4: O último foi Dejandir Dal Pasquale?
5: Dejandir foi eleito suplente e acabou assumindo como deputado nos anos de 90. Ou seja,
4: na década de 90.
5: Mais de 30 anos.
4: O último. Representante
5: Camponovense.
4: De Campos Novos, aham. Uhum. Camponovense.
5: Isso, para mim, mostra um delay muito grande, seja em interlocuções de projetos estruturantes, seja de representatividade local e regional para trazer recursos pontuais, seja
4: senador
5: através...
4: Senador 88, né? O Dirceu Carneiro.
5: Dirceu Carneiro.
4: Certo. Né? Pois então, não pode continuar, por favor.
5: Ou seja, essa ausência de alguém em Brasília que tenha um olhar da região, que tenha esse olhar aqui de Campos Novos, da Amplasc.
2: 7h49, intervalo, daqui a pouco a gente volta com a segunda parte da entrevista.
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7: 7:53. Municípios terão impactos profundos com a reforma tributária que vão muito além da simples substituição do ISS. Campos Novos, por ser um município produtor, tem, segundo analistas, risco de perder receitas para municípios que têm um índice mais alto de consumo. Assunto para a segunda parte da entrevista da Rose com Zancanaro, candidato a deputado federal pelo PSD.
8: Candidato a deputado federal, Silvio Alexandre Zancanaro, o cidadão que está nos acompanhando, o consumidor, a dona de casa, o agricultor, o próprio, né, vereador, o político aí de toda a nossa região, talvez, né, tenha se dado conta, mas não tão profundamente, dos impactos da reforma tributária, porque ela é para todos.
9: Sim.
8: A hora que eu vou adquirir um arroz no mercado, eu vou abastecer meu carro ou qualquer outra, né, situação, e ainda mais para o empresário, o lojista, o micro, o grande empresário. E o impacto é para todos.
9: Para todos.
8: Mas, de fato, é para o município, né, para a arrecadação. Hoje, Campos Novos tem uma arrecadação invejável em torno de, ao mês, 20 milhões ao mês, não é? E você já esteve na prefeitura, e a maior fonte arrecadadora é a produção de energia, a proteína dos frigoríficos e, obviamente, o agronegócio, né?
9: Sim.
8: Como, quando e a partir de quando? E você acha que já tem que se preocupar a partir de agora com o impacto da reforma tributária? E como é que um parlamentar chegando em Brasília pode fazer algo? É possível reverter alguma coisa do arcabouço fiscal da reforma tributária?
9: Bom, primeiro, que fique claro, o Brasil precisa ter uma reforma tributária. É um processo que iniciou lá em 98 com a implantação das notas fiscais eletrônicas e vem avançando gradativamente. Porém, a forma que está sendo discutida e levada é que me preocupa. Eu gostaria primeiro de falar agora com o nosso cidadão. Aquela preocupação e a reforma tributária, ela vai atingir a todos, não é somente o empresário. Vamos falar, eu vou abastecer, eu vou chegar a partir de janeiro acostumado lá, coloca R$100 no combustível. O frentista vai pedir, com CBS ou sem CBS? Com imposto ou sem imposto? Porque você vai chegar com R$100, se for colocar somente R$100 do produto, a hora que você pagar vai estar R$100 mais os 9,25. Tu vai pagar 109,25.
8: No caixa.
9: No caixa.
8: Do posto.
9: Quando for no mercado, quando for no açougue, quando for na padaria, que nós temos essa cultura, muitas vezes, de chegar e pedir. Me dá 10 reais em pão, me dá 20 reais em carne moída, e assim por diante. Nós vamos ter que ter uma mudança de cultura evidente. E aí entra um outro embate. A cultura do empresário que está no Simples e do empresário que não está no Simples. Eu vou ter duas mercadorias com dois preços diferentes em dois estabelecimentos diferentes. Ou seja, essa cultura ninguém está falando. Ninguém está avisando o consumidor que a partir de janeiro agora haverá essas mudanças. Inicia, porque ela vai em 27, 28, 29, 30, 31, 32, para em 2033 ter a sua totalidade. Agora, vamos falar um pouquinho da governança do público. Nós já estamos atrasados. Nós já temos regiões onde o impacto já foi definido, aonde...
8: A MOC, por exemplo, já tem um estudo.
9: Em regiões que se vê o impacto aonde a arrecadação do município ela pode ser atingida efetivamente, porque a reforma ela muda o parâmetro de produção para consumo. E isso vai mudar o cenário a nível municipal, regional, estadual e Brasil. A importância de ter um deputado com conhecimento efetivamente em Brasília é justamente para poder defender. Eu estou enxergando a longo prazo. A matriz econômica do nosso país ela vai mudar. Por quê? Hoje, o sul do país é a produção. É onde as empresas produzem, geram riqueza, geram arrecadação. A partir de 2033, esse eixo ele muda ao longo, até 2033, ele vai mudar para o consumo. Grandes regiões, e o norte, por ter regiões mais populosas do que o sul, vão mudar essa matriz de arrecadação, onde a arrecadação ela vai passar pelo consumo e vai ter uma maior representatividade no norte do país.
8: E o senhor está falando de 8 anos, é já.
9: Sim.
8: De 26 para 33 é um tempo
9: rápido.
8: Que chega já.
9: Já em janeiro nós já começamos a ter o início de parte da arrecadação através do PIS e COFINS que vão ser substituídos pelo CBS.
8: E assim, para exemplificar, por exemplo, Campos Novos, grande produtor de energia.
9: Da arrecadação do retorno do ICMS, hoje Campos Novos fica em 16º, 17º do estado.
8: Mas isso é composto pela produção de energia,
9: proteína, enfim,
8: de toda
9: a arrecadação e a produção que Campos Novos gera.
8: E o que muda, então, na nossa matriz econômica?
9: Para a previsão para a
8: 33
9: em diante é que se inverta de 16º, nós passamos para mais de 80º, aproximadamente na posição 82 do
8: perdendo
9: estado.
8: Perdendo posição de volta de receita.
9: De retorno de ICMS e de fundo reaparelhador do estado.
8: E para onde vai o dinheiro da arrecadação?
9: Essa é outra matriz que começa a ser mudada a partir de 29. O ICMS e o ISS, que hoje são arrecadados e vai para o município e vai para o estado, eles começam a ser arrecadados pela União. Irá tudo a Brasília e Brasília vai repassar os valores para o estado e para os municípios. É para existir um fundo que acompanhe para que nenhum município tenha perca nesses anos próximos de 2032 até 2032. A partir de 2033 é que o jogo realmente fica bruto.
8: Ganha quem tem consumo.
9: E aí é onde o perigo mora. A necessidade, volto a dizer, de termos representantes que tenham conhecimento e que nós possamos eleger representantes que tenham uma visão aberta e que a reforma venha ao encontro do cidadão e ao encontro de quem produz e gera riqueza é fundamental.
8: Agradeço muito.

0: por hora a sua entrevista aqui na Rádio Cultura. Candidata a deputado federal pelo PSD, Silvio Alexandre Zancanaro, ex-prefeito do município de Campos Novos. E o nosso gancho aqui foram as demandas de Campos Novos. Nós estamos entrevistando os candidatos baseados nas aspirações dos eleitores da nossa região.
1: Obrigado, Rose. Obrigado ao CDL novamente pela oportunidade de estarmos debatendo as demandas, as necessidades pontuais do nosso município, da nossa região, para com o Estado. E estou realmente com muita vontade. Nosso projeto é de estar ao lado, não somente dos empresários, mas de toda a comunidade, para juntos nós podermos ter um município com qualidade cada vez melhor de vida, um Estado que continue sendo excelência naquilo que sabe fazer de melhor. Obrigado, Rose. Obrigado a todos os ouvintes.
0: Para a Rádio Cultura, Roseli Rossi.
2: Aqui, obrigado, Rose. 8:02. Com reportagem e coordenação da Rose, eu sou Ortiz. Vamos concluindo essa edição aqui para voltarmos às 9:00 na próxima edição de Cultura Notícias. Fique ligado na programação, vem aí o Emerson e o programa Comando Geral. 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Bom dia para você.
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4: Na capital do agro, hora da igualdade, 8:08, 15 graus a temperatura, próxima atração, Comando Geral.
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4: E aí, turma? Fala, galerinha linda, maravilhosa do rádio. E aí, tudo certo? Tudo beleza? Muito prazer, eu sou Emerson Reiser, o comunicador da alegria, e a partir de agora eu tenho a missão que é fazer companhia a você do outro lado do rádio nesta manhã de sexta-feira, dia 4 de setembro. Mês aí dos festejos farroupilhas. Foi no 20 de setembro. É, meu amigo. Aqui tem tradição também, tá pensando o que comigo? Sirvam nossas façanhas de modelo a toda a terra. É lindo o hino do Rio Grande, né? Barbaridade, vou até tomar um mate bem quente agora. Aquele de sair água dos olhos pra gente dizer assim: saudade do Rio Grande, meu filho. Primeira sexta-feira do mês de setembro. Está no ar mais uma edição do programa Comando Geral. Emerson Reiser, o comunicador da alegria, te fazendo companhia. Gente, eu não sei você, mas viu lá fora como está um dia lindo hoje? Um dia de céu azul.

0: linda, linda música, Rádio da Família. Pai e filho cantando. Bruno com o filho Enzo, pintor do mundo.
1: Comece bem o seu dia. Bom dia.
0: Grande Família Cultura, 15 graus a temperatura. A partir de agora vamos recebendo o nosso primeiro parceiro comercial aqui da nossa manhã. 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

0: 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Vamos mandando bom dia aqui pros nossos amigos curtindo a programação. Nosso amigo Paulo curtindo aqui a mais ouvida. Também aqui, Emerson, hoje pra mim a cor azul está me irritando profundamente. Sheila, não me diga que você é petista. Ô, Sheila, você é colorada, menina. Ai, meu Deus do céu. Ah, você é colorada, então. É, às vezes é bom a gente lembrar as pessoas, né? É, não dá pra reclamar de tudo também, né? A Elizabeth Cusati Bruneta diz, Everson, eu tô feliz com o meu Grêmio, né? É, ela é gremista. Aqui eu vou deixar o Clever Solis por último, que eu vou terminar aqui o programa, o bloco com a mensagem dele, né? Emerson, dia maravilhoso, escutamos a cultura de tarde, mas de manhã também. Manda abraço aí para os amigos colorados, em especial pro Flávio. Tanto que eu achava que o Flávio era São Paulino, eu confundia o Flávio com o goleiro, o popular Leite, que é São Paulino, eles têm uma fisionomia parecida, né? Os dois são barbudinhos. Lembram aí do vocalista, ex-vocalista do Corpo e Alma, né? São parecidos aí com o Wagner Schneider, né? Você pensa, ah, deve ser São Paulino, são tudo parecidos, né? Rapaz, ele é colorado então, Ronaldo. Olha só, vou colocar na minha listinha aqui, ó. Encontrei mais um colorado aqui, né? Bom dia, Emerson. No Grenal deu a lógica. Quem manda no Sul é o Grêmio. Olha o Vilmar ali, ó, botando as asinhas de fora, hein, Vilmar? Valeu, meu amigo. Um abraço aí pra todos os gremistas aí que estão em festa, né? O Antônio lá da Gerasul, né? O Antônio diz, Emerson, hoje céu azul lindo. Dali Grêmio maior do Sul. Olha aí os gremistas, gente. Que moral é essa pros gremistas, hein? Bom dia, meu amigo. Não fala mal do Inter. Na hora, é só ele não perder. Se não perde, a gente não fala mal. Não se preocupe, menina. A Ana Mendes. Ô, Ana, você é gremista, Ana. Tá em festa, então, né? Tá em festa. E agora sim, né? Agora aqui o recadinho do... calma. O recadinho do Cleverson. O Cleverson Lins, né? O pessoal falou assim, Colorado já, ó, o galo que se prepare com o Colorado vai pegar ele.
1: Ele não vai não.
0: Não vai, que pena, né?
2: Você tem que parar de arrumar essas confusão, velho.
0: Não, mas não sou eu, é o Cleverson que mandou aqui, ó.
3: Tem coragem.
0: O Cleverson mandou aqui, ó, bom dia, Emerson. Eu tenho um colega que é o Flávio Daniel Fagundes. Um abraço aí pra ele. Ele queria apostar R$1.000 ainda no Inter. Gente, é por isso que as bets estão ficando ricas, né, gente? O pessoal é ruim de parpite, meu Deus do céu. Jogar R$1.000 no Colorado não dá, velho.

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2: 8:24.
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1: 8:29.
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1: Vamos a ele então, nosso momento esportivo na programação Cultura com o nosso amigo Gerson Page. Bom dia, Gerson.
3: Olá, Emerson, bom dia ouvintes do Comando Geral. Grêmio vence o Internacional e avança a semifinal da Copa do Brasil. 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O Grêmio venceu o Internacional nesta quinta-feira por 3-1 na Arena pelo jogo de volta das quartas de final da Copa do Brasil. Classificado, o Grêmio enfrentará agora o Atlético Mineiro por vaga na decisão da Copa do Brasil. As datas e os detalhes da próxima rodada, horários, mando de campo, serão divulgados em breve pela Confederação Brasileira de Futebol. As datas bases já estão marcadas para o dia 1º de novembro, jogo de ida, e no dia 8 de novembro, jogo de volta. O Grêmio chega à sua 17ª semifinal da Copa do Brasil. Com isso, se iguala ao Flamengo como o time que mais vezes disputou esta fase do torneio. Nas 16 anteriores,

0: A equipe gaúcha avançou decisão em 9. Pentacampeão, o Grêmio tentará igualar o Cruzeiro como maior vencedor da Copa do Brasil. A classificação rende aos cofres do Grêmio 9 milhões de reais em premiação. Desta forma, dobra o valor arrecadado até então, visto que já havia acumulado 9 milhões de reais nas últimas fases do torneio. E eu volto a falar de esportes, Emerson e amigos ouvintes, logo mais às 12:50 no nosso Esporte 93, sempre no oferecimento da Top Sports, a sua loja esportiva. Bom dia, Emerson, bom dia, ouvintes. Ótima sexta-feira para todos nós.
1: Valeu, Gerson. Bom dia para você e meus sentimentos aí pelo seu Colorado, né, Gerson? Isso que é profissionalismo, né, gente? Deve ser difícil, né? Eu senti assim, ele embargou a voz, ele falou assim:
2: bom dia, Emerson. O Grêmio passou pelo Inter ontem. É.
1: Eu senti isso, um grau de profissionalismo sem tamanho. Tem que reconhecer isso, rapaz. Imagina se sou eu fazendo, né, um boletim esportivo. É, Douglas Tony, bom dia. Ontem o Vasco ganhou do Flamengo. Imagina, deve ser triste, né? Fluminense ganhou do Flamengo, Botafogo ganhou, sabe? Não, gente, assim, ó, tem que ser um profissional sem tamanho, gente. Aí, ó, é diferenciado. Esse é o Gerson Page. Olha, que é isso, rapaz? Hein? Merece até uma comanda do esporte. 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
4: 8:38.
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0: Isso aí, a primeira é a mais ouvida. Grande Família Cultura, 15 agora faltando aí para as 9 horas da manhã. 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E agora, minha gente, interrompemos nossa programação para o nosso momento nobre do rádio. Sabe aquele momento, gente boa, gente nossa? É, exatamente. Por isso que nós vamos falar agora com a nossa amiga Cirlei, trazendo aí as novidades da Querixi. 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
0: Valeu, Silêncio,
1: um
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0: De repente a Sirlei pode fazer, já que ela deu tal boçando mesmo, pra que jantar depois do Gerson, toca a Sirlei na programação da rádio.
1: Olha,
0: né?
1: Só, gente, vamos lá.
0: Valeu, Sirlei, tchau, tchau,
1: tchau. Um abraço.
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3: 8h52.
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0: programação Cultura. Pontualmente 9 horas, vamos fechando esta primeira parte do programa. 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Abraço aí pro nosso amigo Robinho, tá ligado na programação, tá pedindo aí o Gustavo Lima, Embaixador. A gente vai curtir a música Retrovisor já já. A Deise Silva também tá ligadinha na nossa programação, pedindo música da Paula, ou melhor, é Ana Castela, né? Por que será que eu pensei Paula Fernandes aqui? Misturei as cantoras, né? Eu tinha lido antes. A sorte que eu reli. E geralmente ela é fã também da Paula Fernandes. A gente mais ou menos é como a gente conhece o nosso ouvinte, né? Eu já criei a persona de que música ela ia pedir. Então é a Ana Castela, né? Valeu aí, Deise. Mas agora, antes de mais sucessos, antes de mais músicas, o programa também tem espaço aqui pro nosso jornalismo, porque Pedro Ortiz de Castro chega com Cultura Notícias, primeira edição. Bom dia, Pedro.
1: Olá, bom dia, Emerson e amigos do Comando Geral. O ministro Alexandre de Moraes do Supremo Tribunal Federal, STF, retirou nessa quinta-feira o sigilo de decisão que aponta supostas irregularidades na atuação do ministro André Mendonça na relatoria de processos relacionados à Operação Sem Desconto. Moraes encaminhou a decisão e os relatórios de inteligência da Polícia Federal que a fundamentam ao presidente da corte, ministro Edson Fachin. A decisão foi tomada no âmbito do inquérito instaurado em 2019 para apurar notícias fraudulentas, denunciações caluniosas, ameaças e outras infrações contra integrantes do Supremo, além de possíveis esquemas de financiamento e divulgação de fake news em massa em redes sociais. Na decisão, Moraes determinou que o conjunto de documentos seja encaminhado a Fachin para as providências que entender necessárias. Também determinou que a Procuradoria-Geral da República seja comunicada. O presidente do STF, Supremo Tribunal Federal, ministro Edson Fachin, determinou na noite de ontem, quinta-feira, que os ministros Alexandre de Moraes e André Mendonça, o Procurador-Geral da República, Paulo Gonet, e o diretor-geral da Polícia Federal, Andrei Rodrigues, apresentem explicações sobre os fatos expostos em relatório da investigação contra Daniel Vorcaro, que aponta pedido de proteção ao ex-banqueiro. Mendonça derrubou o sigilo do documento que implica o colega do STF, o chefe da PGR e o comando da PF, abrindo crise em larga escala na Suprema Corte. O prazo estipulado para as respostas é de 5 dias úteis. Cultura Notícias termina aqui. Próxima edição, às 10 horas. Segue com o Emerson, o Comando Geral.
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0: Ok, obrigado, Pedro Ortiz de Castro. Olha aí, né, gente? E você aí do outro lado do rádio, né? Muitas vezes você reclamando seus colegas de trabalho, né? Às vezes você reclamando que o ambiente de trabalho que se trabalha é tóxico, é difícil. Rapaz, imagina como que deve ser trabalhar agora no STF. E os dois sentaram lado a lado na última sessão, ao vivo, inclusive, né? Já, olha, tá um climão, né? Aquela coisa que nem olha pro lado. Eu acho que mais ou menos assim, quando você tem uma intriga com o vizinho, que você nem olha por cima do muro pra evitar a confusão, mais ou menos isso, né? Que situação tá o Brasil, hein?
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0: Hora certa.
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2: 9:08.
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0: A funerária, juntamente com os filhos Denise, Thaís, Neiva, Márcia e Paulo em memória, genros, nora, netos, bisnetos e demais familiares comunicam com pesar o falecimento da senhora Ivandina Aparecida Correa, ocorrido na manhã de hoje aos 69 anos. O corpo será velado no salão da capela Nossa Senhora das Graças, comunidade de Ponte Canoas, São José do Cerrito, a partir da 1 hora da tarde. O sepultamento dar-se-á amanhã com celebração da esperança às 9 horas da manhã na capela Nossa Senhora das Graças, seguindo logo após para o cemitério de Goiabeira em São José do Cerrito. Comunicamos com pesar o falecimento da senhora Ivandina Aparecida Correa.
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0: 9:16.

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3: 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Lembrando que a partir das 10 horas da manhã, teremos aí um Pit Stop Cultura. Douglas Tony já foi pra lá, lá no Super Lucas, pra contar tudo pra você desse final de semana de muita economia. E agora na programação da Mais Ouvida, nosso momento nobre do rádio aqui na programação Cultura, sim, o nosso momento Berlanda, você quer? 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
5: Hora certa. 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
5: 9:25.
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17 graus a temperatura. É, quem vê o off não vê o on, né? E quem vê o on não vê o off. É, seu Ortiz. Abraço pro nosso amigo e colega de trabalho, Pedro Ortiz de Castro, né? Veio aqui me trazer uma aguinha. Uma aguinha de sexta-feira, né, Ortiz? Hoje pede, rapaz, né? É, exatamente. Eu quero examinar essa água sua aí, Ortiz. Não, Ortiz é sério, Ortiz não. Mas se fosse dos locutores mais... Quem que é o mais jovem aí da emissora? Douglas Tony? Mais jovem de idade, né? O Douglas tá na flor da idade. Ele só pegou a estrada de chão, né? Por isso que tá com a lataria assim meio judiada. Mas o Douglas é bem novinho. Meu Deus do céu, piazão. Piazão da Margarete. Daqui a pouco ele entra aqui ao vivo comigo pra contar tudo que tá rolando lá no Super Lucas, porque chegou o final de semana, compra tudo pra encher o carrinho. 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Deixa eu mandar um abraço aqui para nossa ouvinte e amiga, a Nadir Rosane Ildebrando, que tá ligadinha na programação também, né, dona Nadir? Ô, gente, sexta-feira, Bruno e Marrone, às 9h35 da manhã. É só para te lembrar que hoje é sexta-feira, tá? Não esquece.

0: Hora certa.
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3: 9:38.
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0: 9h48. Grande Família Cultura, de volta por aqui na nossa programação, na programação da Mais Ouvida. Abraço aí pra nossa amiga Inês Negrete, tá ligadinha na programação, dona Inês? Fala aí, minha amiga, tudo certo? Quem também tá ligadinha na programação, Liz Emerson, manda um abraço pra nós do Ibiqui. Eu falei, menina, eu mando até dois, né? É. Muitos abraços aí pra esse pessoal maravilhoso, amigos nossos aí do Ibiqui. Inclusive a Patrícia, ela diz: Emerson, tô desejando um feliz aniversário pro filho Rafael Pelisson. Diz aí que amo muito ele, tá? Que Deus abençoe sempre, tô fazendo 10 aninhos. Desejo aí toda a programação de hoje especialmente pra ele. Parabéns, feliz aniversário e sucesso. E dentro do programa, a hora que der um tempinho, eu toco essa música que você tá pedindo aí, tá bom, Pati? É a música do Nando Reis, né? Só porque eu tô com o bloco aqui em cima da hora aqui, eu tenho a oração da manhã já já. Também temos aí Cultura Notícias e depois nós começamos com o Pit Stop Cultura. Mas dentro do programa, assim que a gente encontrar um momento, a próxima música já está guardada na nossa playlist musical. Valeu, Pati! 10 agora faltando para as 10. A Rita de Celso Ramos também tá ligadinha na programação, diz que sextou com muita alegria. Ah, ela é gremista, né? É... Por isso que tá feliz lá, né, Rita? 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
3: Hora certa.
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5: 9:51.
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0: Galerinha, 3 faltando para as 10. 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

0: Grande Família Cultura, agora um minuto faltando para as 10 horas da manhã. 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Agora na programação está chegando o nosso Momento de Fé.
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4: Bom dia, amigos e amigas ouvintes que estão sintonizados conosco neste encontro diário através das emissoras da Rede Escalabriniana de Comunicação. Iniciemos nosso momento de fé e oração invocando a Santíssima Trindade. Em nome do Pai, do Filho e do Espírito Santo. Amém. Hoje, sexta-feira, dia 4 de setembro, o Evangelho deste dia retirado de Lucas.

0: apresenta os fariseus e mestres da lei que falam com Jesus acerca do fato de seus discípulos não jejuarem, ao passo que os discípulos de João Batista e os fariseus jejuam com frequência. A resposta do Senhor manifesta uma realidade nova. Chegou o tempo das núpcias. Jesus é o Messias, esposo que está no meio do seu povo. E rezemos. Senhor, nesta manhã coloco-me em vossa presença para pedir a vossa proteção nesta jornada. Inspirai-me sempre o que devo pensar, o que devo dizer, o que devo calar e o que devo escrever. Dai-me discernimento para saber como e quando devo agir. Concedei-me sabedoria para mudar o que precisa ser mudado e paciência para aceitar o que não pode ser mudado. Senhor, peço-vos que neste dia a vossa luz ilumine o meu caminho, para que tudo aquilo que fizer hoje seja para a realização da vossa vontade, o bem dos meus irmãos e a minha santificação. Amém. E rezemos o Pai Nosso por todos aqueles que pediram a bênção deste dia, assim como também por todos os ouvintes, anunciantes e colaboradores da Rede Escalabriniana de Comunicação. Pai nosso que estais no céu, santificado seja o vosso nome. Venha a nós o vosso reino, seja feita a vossa vontade, assim na terra como no céu. O pão nosso de cada dia nos dai hoje. Perdoai as nossas ofensas, assim como nós perdoamos a quem nos tem ofendido. E não nos deixeis cair em tentação, mas livrai-nos do mal. Amém. O Senhor esteja convosco. Ele está no meio de nós. Que Deus Pai, na sua infinita bondade, por intercessão de São João Batista Scalabrini, abençoe a água, as fotos, os objetos religiosos, as roupas dos enfermos e tudo aquilo que foi preparado para ser abençoado. Mas abençoe especialmente a você, querido ouvinte, e a todas as pessoas que nos acompanham neste momento, concedendo-nos um dia cheio de graças e realizações. Em nome do Pai, do Filho e do Espírito Santo. Amém.
1: Amém. Obrigado, Padre Alexandre. A seguir, Cultura Notícias.
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3: Olha, a estrada que liga a BR-470 ao distrito do Guarani, proximidades da Fazenda Santa Cruz, interior de Campos Novos, será interditada temporariamente hoje, sexta-feira. A Secretaria de Obras vai realizar o reparo de uma ponte de madeira que foi danificada pelas fortes chuvas dos últimos dias. O trecho permanecerá interditado até que a conclusão dos serviços e a liberação da ponte para o tráfego possam ser concluídos pela equipe da prefeitura. O padrasto do menino Moisés Falck da Silva foi condenado a 44 anos de prisão pelos crimes de homicídio qualificado e tortura contra o menino de 4 anos em Florianópolis, ocorridos no ano passado. A sentença foi proferida pelo Tribunal do Júri nessa quinta-feira. Richard da Rosa Rodrigues, 24 anos, já estava preso preventivamente e deverá cumprir a pena inicialmente em regime fechado. A justiça também negou a ele o direito de recorrer em liberdade. O Ministério Público também denunciou a mãe da criança, mas foi rejeitada. A criança, identificada como Moisés, morreu em 17 de agosto do ano passado, após ser agredida na residência onde vivia com a mãe e o padrasto, no sul da ilha. A criança tinha transtorno do espectro autista, condição que, segundo o Ministério Público, afetava seu desenvolvimento social e sua comunicação verbal e aumentava sua vulnerabilidade. 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
2: Teve um desfecho da esfera judicial, a situação de insegurança que vivia e que vinha mobilizando moradores, forças policiais e a comunidade escolar no Centro de Educação Infantil CI Rosa Branco, em Joaçaba. Um homem condenado por tráfico de drogas que havia progredido para o regime aberto e vinha descumprindo determinações do Poder Judiciário teve a regressão cautelar para o regime fechado decretada a pedido do Ministério Público. O mandado foi cumprido pela Polícia Militar. Ainda na quarta-feira, o indivíduo retornou ao presídio regional de Joaçaba. A presença do homem já havia gerado apreensão após um atrito com um vizinho, pai de um aluno do CI, o que levou a Secretaria de Educação a reforçar protocolos de segurança e cancelar temporariamente atividades externas na creche. Sentenciado a 5 anos e 10 meses de prisão, o elemento progrediu para o regime aberto em março do ano passado, sob compromisso de trabalhar e estudar. No entanto, segundo o Ministério Público, ele abandonou os estudos, não manteve emprego fixo e deixou de se recolher no período noturno. Em outubro do ano passado ainda, o indivíduo chegou a ameaçar a própria mãe de morte e danificar bens da residência com pedras e estava incomodando realmente a comunidade de Joaçaba. A escalada de violência voltou a se intensificar recentemente, quando ele ameaçou um morador e sua família com uma faca no meio da rua, agrediu os próprios pais e passou a circular armado com uma faca nas imediações do bairro, gerando pânico generalizado e também da escola infantil. A terceira promotoria de justiça de Joaçaba ajuizou uma nova ação penal contra o investigado pelos crimes de ameaça e dano patrimonial contra a mãe, além de apurar os novos episódios de intimidação contra a vizinhança. A promotora de justiça Franciele Fiorin reforçou que a medida foi indispensável para restabelecer a ordem na comunidade. Agora cá para nós, a justiça demorou a tomar providências, né, com relação a esse cidadão em Joaçaba. Emerson, muito obrigado, bom trabalho para você, eu volto às 11 horas.
3: Ok, obrigado Ortiz, até logo mais às 11 e de informações do nosso jornalismo, vamos agora para o nosso Pit Stop Cultura com informações, claro, do nosso comércio.
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3: Vamos à nossa paradinha obrigatória na programação agora. Douglas Tone. Vamos lá, Douglas Tone. Vamos trabalhar um pouquinho. Chega mais, meu amigo. Bom dia.
5: Emerson, bom dia, bom dia, bom dia, bom dia, bom dia. 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
2: Dez e dezesseis.
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0: Jackson in Memoriam. Irmãos, netos, bisnetos e familiares comunicam com pesar o falecimento do senhor Jandir Ernesto Luzi, ocorrido ontem aos 92 anos. O corpo está sendo velado na Capela 2 da funerária Frei Rogério, Rua Coronel Lucidoro, 333. Sepultamento dar-se-á hoje com o início da celebração da esperança, às 14h, na Capela 2 da funerária Frei Rogério, seguindo logo após para o cemitério São João Batista. Comunicamos com pesar o falecimento do senhor Jandir Ernesto Luzi.
1: 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Rua Nereu Ramos, 1206, Sala 2. Telefones 3544-1804, 9980-7000 e 8801-7000. A família em luto. Nossos sentimentos.
0: 10 e 18.
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0: 10:24. De volta por aqui na nossa manhã interativa, manhã de Pit Stop Cultura. 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Deixa eu mandar um abraço aí pro nosso amigo, o Eudomir Cato, dando carona pra gente aí, cortando as BR, Eudomir. Aquele abraço, meu queridão. Aqui também é o Vinte Cultura, fala comigo.
16: Bom dia, aqui é a Lourdes Varela, do Novo Velho. Quero homenagear o meu neto, Henrique Gabriel Pereira, que amanhã estará de aniversário, completando 14 anos.
0: Muito bem, então, né? Em nome da família Cultura, me permita aqui também, né? Dar a nossa homenagem, os nossos parabéns para ele. Feliz aniversário pro neto aí da dona Lourdes. Quem também tá parabenizando aqui? Oi, Emerson. Hoje Bom dia, tudo bem? Hoje eu quero homenagear eu mesmo. Meu Deus do céu. Tá, vou ler na íntegra o recadinho aqui, ó. Bom dia, tudo bem? Quero homenagear eu, Chapolin Colorado. Eu, Nair Cordeiro, de aniversário domingo, dia 6. Ô, Nair, então, de maneira antecipada pra você, receba aqui também a homenagem da grande família Cultura. Tá bom, menina? Parabéns, feliz aniversário. E agora, minha gente, o que, que a gente vai fazer agora mesmo?
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0: Vamos colocar Douglas Tony pra trabalhar. Fala comigo, garotinho.
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0: Ok, obrigado, Douglas Tony. Douglas Tony. 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Para com isso, pelo amor de você, Deus. 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A gente tem família, respeita.
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21: 10h34.
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0: 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Turma, eu vou só colocar esse roteiro em ordem aqui da nossa programação e já já eu volto com mais informações do Douglas Sony.
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2: 10h44.
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0: Nossa paradinha obrigatória, fechando esta primeira hora de Pit Stop Cultura, Douglas Tony, o espaço é seu e a informação é sempre bem-vinda na programação.
9: 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Mas eu quero te falar, agora há pouco o Carlos comentou, né? A gente vai falar da padaria, vai falar de frutos e verduras. Mas agora eu falo primeiramente da padaria, então. A gente vai falar das frutas e verduras depois. Depois aí tem o Ortiz que logo chega também com as principais notícias, né? Então a gente vai falar das frutas e verduras depois. Agora eu quero falar da Redonda. 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Emerson, uma paradinha com você no estúdio, porque tá chegando o Ortiz e Castro com as principais informações da hora, o menino da voz forte da notícia, e eu volto depois das 11. Mais além, a gente fala de promoção de fruta e verdura também. Forte abraço, eu volto com você aí. Fala, meu queridão!
0: Valeu, obrigado, Douglas Tony. Já que você chamou seu compadre, se aproxiga, porque presente. Tem agora Cultura Notícias. Boa, não é mesmo, seu Pedro? O que tem a dizer em sua defesa? Que ainda compadre, bem. Bagual.
10: Ainda, bota Bagual nisso, né? Vai saber. Ainda bem que eu tinha dito presente.
0: Ah, sempre presente.
10: Se fosse outra coisa, né?
0: E o senhor tá tão elegante, hoje muito de obrigado. Azul.
10: Muito obrigado. Muito obrigado.
0: Viva o Grêmio.
10: Será?
0: O Gerson deu a notícia, né? E o Grêmio venceu o Inter, tão triste, eu senti uma tristeza.
10: Vermelhou a situação do
0: Grêmio. Vermelhou então. A situação. Vamos trabalhar, Ortiz.
10: Vamos lá.
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12: As agências bancárias estarão fechadas na próxima segunda-feira, feriado da Independência. De acordo com a Federação Brasileira de Bancos, FEBRABAN, o atendimento presencial ao público segue normalmente na terça, dia 8. A instituição esclarece que as operações financeiras podem ser realizadas com total segurança e conveniência pelos canais digitais dos bancos. Além disso, os clientes podem recorrer ao suporte por telefone e aos correspondentes bancários. As salas de autoatendimento poderão estar disponíveis em algumas localidades a critério de cada instituição. 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
12: Morreu e uma mulher e duas crianças de 6 anos e outra de 8 meses ficaram feridas em colisão entre dois caminhões na BR-282 em Ponte Serrada, oeste catarinense, em acidente que ocorreu por volta das 5 horas de hoje. De acordo com o Corpo de Bombeiros Militar, a colisão laterofrontal envolveu dois caminhões Mercedes-Benz e num dos caminhões estavam 4 pessoas, o motorista foi encontrado morto no local, no caminhão estavam também uma mulher e duas crianças que receberam atendimento das equipes de socorro. A mulher já estava fora do veículo quando os bombeiros chegaram, consciente, relatava dores no corpo. Após atendimento do SAMU, foi encaminhada ao hospital de Ponte Serrada. As duas crianças também haviam sido retiradas do caminhão, eram atendidas por populares. A de 6 anos estava consciente, comunicativa, mas relatava dores, sobretudo nos membros inferiores e superiores. Bombeiros realizaram os curativos, enfim, o atendimento devido, e a criança foi encaminhada ao hospital. Bebê de 8 meses também estava consciente, porém chorava, claro, durante o atendimento e com algumas escoriações. Também foi levado ao hospital de Ponte Serrada. Motorista do outro caminhão estava consciente, não apresentava ferimentos graves aparentes, recebeu atendimento no local e não quis ser conduzido ao hospital. A polícia científica foi acionada para atender a ocorrência em função, sobretudo, da morte do motorista de um dos caminhões, como relatei. Após o resgate das vítimas, as equipes permaneceram no local para a devida segurança. Era isso por enquanto, Emerson, bom trabalho para você. Eu volto no jornal depois do horário político, então lá pelo meio-dia 26, por aí a gente estará de volta aqui.
15: Ok, obrigado, Ortiz, até mais.
12: Valeu, até.
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0: 11:04.
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0: 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E agora, minha gente, na programação Cultura, interrompemos nossa programação para o nosso momento nobre do rádio. 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
0: 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Legal, gente, 11 horas e 15 minutos e de informações aqui do estúdio comigo e a Kátia, ou a Kátia e eu, né? A gente vai agora com o Douglas Tony.
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0: Vamos trabalhar, Douglas Tony, Pit Stop Cultura contigo.
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0: 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Emerson, eu volto daqui a pouquinho, volto já com muitas ofertas para o nosso ouvinte que está em sintonia 93,9 nessa nossa última hora de Pit Stop e Comando Geral, hoje com você, comandando a nave mãe.
1: Ok, obrigado Douglas Tony, tá aí minha gente, na grande vitrine do celeiro catarinense, o nosso Pit Stop.
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1: 11:21.
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0: Ok, ok, família Cultura, de volta aqui, 11 horas e 29 minutos agora. 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Eu vou te contar uma coisa. Horas e 31 minutos, esses são aqui os nossos parceiros comerciais desta parte do programa. Gente, o Douglas Tony me falou assim: Emerson, eu tô apenas ajustando aqui, ajustando alguns detalhes e a gente vai trazer mais promoção do nosso pit stop. Eu falei: Douglas, então nesse meio tempo, enquanto você ajusta isso aí, eu vou trazer a música aqui, ó, que eu tô devendo aí pro nosso aniversariante, né? Isso, a mamãe, a Paty, tá oferecendo especialmente aí pro filhão de aniversário hoje. É Nando Reis na programação.

0: Legal, Nando Reis, Yana Canans, pra você guardei o amor.
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0: Segue nossa paradinha obrigatória, Douglas Tony, não tem folga não, meu amigo.
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0: 11:39.
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0: 11:42. 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
0: Vamos finalizando a nossa paradinha obrigatória. Eu sigo aqui até o meio-dia, mas eu preciso aqui, por questão de ordem, chamar o Douglas Tony aqui para a gente fechar esse Pit Stop aí com muita promoção, com muita novidade, daquele jeitão que só Douglas Tony sabe fazer. Fala aí, meu querido.
4: Emerson Reis e ouvintes da Cultura Campos Novos, estamos na reta final do nosso Pit Stop dentro do programa Comando Geral. Que prazer, que alegria passar essa manhã contigo, Emerson Reiser. 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Emerson, meu queridão, um forte abraço para você, um abraço para todos os nossos queridos e amados ouvintes. Eu volto a 1 da tarde, a 1 hora, 1h15, mais ou menos por aí. A gente volta a se falar e aí eu estarei no Show da Alegria até às 5 da tarde. Hoje é sexta-feira, é dia de churrasco, né? E vai ter, sim, churrascão por conta do Super Lucas, o kit churrasco famoso, delicioso, maravilhoso, incrível, kit churrasco do Super Lucas no Show da Alegria. A gente vai sortear hoje à tarde e vai presentear um ouvinte com toda certeza, tá bom? Beijo, abraço, bom almoço, excelente tarde, fiquem todos com Deus e à tarde a gente se fala mais, muito mais. Emerson, um forte abraço, tchau esse menino.
0: Valeu, valeu, obrigado Douglas Tony. Até logo mais, é 1 hora da tarde, ouvinte Cultura vai estar te esperando aí para o nosso Show da Alegria de hoje. E aqui a gente finaliza então o nosso Pit Stop, parabéns Douglas Tony, mais um Pit Stop aí, com aquela qualidade 93,9.
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6: 11:54.
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0: Legal, gente. Apenas 2 minutos faltando pro meio-dia. 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
0: 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Para finalizar a programação de hoje, já tá chegando a propaganda eleitoral, dá tempo ainda. Recadinho aqui da Angélica. Fala, Angélica!
17: Olá, tudo bem? É a Angélica Padilha Mantovani. Eu quero fazer uma homenagem pro meu esposo, Marcos Antônio Mantovani, que dia 6, domingo, estará de aniversário. Que Deus e Nossa Senhora Aparecida sempre abençoe, ilumine e proteja com muita saúde, realizações e tudo de melhor na vida dele. Homenagem da sua esposa Angélica, dos filhos Francisco, Augusto e Ágata e de toda a família. Obrigada e tudo de bom.
0: Valeu, tudo de bom. E assim, gente, tô finalizando o programa que pontualmente meio-dia entramos em rede para a transmissão aqui da programação Cultura, a transmissão da propaganda eleitoral. A você, bom almoço, forte abraço. Tchau, tchau.

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0: Olá, boa tarde, 12 horas 26 minutos. Nesta edição, Rede Feminina divulga programação para o Outubro Rosa em Campos Novos. Com relação ao tempo para a região de Campos Novos, Ronaldo Coutinho traz aqui os detalhes da previsão. Médica Paola Sousa alerta para o uso de canetas emagrecedoras sem acompanhamento profissional. PRF inicia a Operação Independência 2026. 4 de setembro de 2026, hoje é sexta-feira, de acordo com a Epagre-Sirã, a temperatura máxima de ontem em Campos Novos na estação da Epagre foi de 22 graus, mínima hoje 13 graus Celsius. 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
0: 12 horas 27 minutos. A Polícia Rodoviária Federal iniciou nesta sexta-feira a Operação Independência 2026, que segue até a segunda-feira, 7 de setembro, à meia-noite. Em Santa Catarina, a expectativa é de aumento no fluxo de veículos, principalmente nas BR 101, 280, 282 e 470, com reforço no efetivo policial e fiscalização intensificada, como informa Adriano Fiamoncini, chefe do Núcleo de Comunicação Social da Polícia Rodoviária Federal, PRF, em Santa Catarina.
3: A Polícia Rodoviária Federal inicia a Operação Independência 2026. A mobilização termina na segunda-feira, dia 7 de setembro. Considerando que dia 8, terça, é feriado em Curitiba, espera-se grande fluxo de veículos paranaenses nas rodovias do norte de Santa Catarina, BR 101 e 280, principalmente nos acessos às praias. Outros trechos com grande índice de acidentalidade nessa época ficam nas BR 101 e 282, região da Grande Florianópolis, e na BR 470, de Navegantes a Blumenau. O efetivo ordinário será reforçado com policiais da área administrativa, de grupos especiais, como o Núcleo de Operações Especiais, o NOI, e o Grupo de Motociclismo Regional, o GMR, e também com policiais convocados para trabalhar no período de folga. A prioridade da fiscalização serão aquelas condutas que podem levar a acidentes graves e aumentar as lesões nas vítimas, como ultrapassagem em local proibido, excesso de velocidade, celular ao volante, embriaguez e o não uso do cinto de segurança ou cadeirinha pelas crianças. Para aumentar a fluidez do trânsito e diminuir o risco de acidentes, haverá restrição de tráfego para veículos de cargas excedentes, ou seja, que ultrapassam as dimensões máximas permitidas e que precisam da AET, Autorização Especial de Trânsito. Isso vale apenas para pistas simples nos seguintes dias e horários: sexta-feira, dia 4, das 4 da tarde às 10 da noite, sábado, dia 5, das 6 da manhã ao meio-dia, segunda-feira, dia 7, das 4 da tarde às 10 da noite. A PRF lembra que em caso de acidente sem vítimas, somente com danos materiais, em que o veículo ainda possa rodar com segurança, o envolvido tem a obrigação de liberar a via. Ele também pode optar por fazer o registro da ocorrência em casa, pela internet, preenchendo a CST, Comunicação de Sinistro de Trânsito. O documento tem valor legal e é reconhecido por outros órgãos e seguradoras. O endereço é comunicante.prf.gov.br.
0: 12 horas 30 minutos. Depois do intervalo, tem o tempo aqui com Ronaldo Coutinho.
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0: 12 horas 33 minutos. Vamos ouvir aqui sobre o tempo o Ronaldo Coutinho, da Climaterra São Joaquim.
7: É, o tempo segue aí com nebulosidade na região, começando a aumentar, a temperatura também. Vamos dizer assim, hoje ainda está, como se diz, até que razoável na região. A mínima ficou na casa aí dos entre 11 e 13 graus, e à tarde dá uma esquentada, pode até chegar ou passar dos 18, 20 graus, não vai passar muito disso. A mínima ficou entre 10 e 12, isso agora de manhã cedo. À noite pode ficar mais frio. Alguma chance de chuva até não se descarta entre a tarde e noite de hoje, podendo falhar. O que vier é pouco. Trovada também. No decorrer do sábado já fica mais frio, amanhece aí abaixo de 7, 8 graus, 7, 10 graus. À tarde não passa muito dos 15, 17, e à noite fica mais frio. É possível que até passe sem chuva. No domingo faz muito frio, já pode ficar aí entre 0 e 3, 1, 4 graus, com alguma chance de geada, e não passa muito dos 12, 13 graus. Frio o dia todo. Na segunda, poderemos ter mínimas aí de 1 positivo a 2 negativos, e durante a tarde, provavelmente não passa dos 15, 17 graus. Alguma chance de geada também na terça. Volta a ameaçar chuva quarta ou quinta. Da Climatéria, Ronaldo Coutinho.
0: Obrigado, Ronaldo.
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0: Com a proximidade do verão, aumenta a procura pelas chamadas canetas emagrecedoras, utilizadas como alternativa no tratamento da obesidade e do sobrepeso. No entanto, o uso exige cuidados. A médica Paola Sousa destaca que esses medicamentos devem ser utilizados somente com indicação e acompanhamento médico após avaliação das condições de saúde do paciente. Indicados principalmente para casos de obesidade ou sobrepeso associado a problemas de saúde, os medicamentos possuem contraindicações e podem causar efeitos colaterais, informa.
8: As canetas emagrecedoras são medicamentos injetáveis que atuam em vias hormonais imitando hormônios como GLP-1 e GIP. Dessa maneira, elas aumentam a sensação de saciedade, retardando o esvaziamento gástrico e ajudando no controle glicêmico e metabólico. Entre os mais conhecidos estão medicamentos à base de semaglutida e tirzepatida, que quando bem indicados, podem ser uma ferramenta importante no tratamento da obesidade.
9: Para quem está pensando em usá-las, o que é preciso fazer antes de tomar essa decisão?
8: O primeiro passo é não comprar e começar por conta própria. É preciso avaliar se existe realmente indicação, entender o objetivo do tratamento, conhecer o histórico de saúde e verificar se aquele medicamento é adequado para aquela pessoa. Também é importante conversar sobre alimentação, atividade física, sono, comportamento alimentar e saúde mental, porque o tratamento da obesidade precisa ser mais amplo do que simplesmente utilizar uma medicação.
9: Que avaliação deve ser feita e o que o paciente precisa conversar com o médico?
8: O médico deve avaliar, entre outras coisas, peso, altura, índice de massa corporal, composição corporal, histórico de ganho de peso, hábitos alimentares e nível de atividade física, qualidade do sono, medicamentos em uso, doenças associadas, histórico familiar, saúde mental e comportamento alimentar, tratamentos anteriores para emagrecimento, expectativas e objetivos do paciente. E o paciente deve contar tudo o que for relevante sobre sua saúde, inclusive medicamentos, suplementos e tratamentos anteriores.
9: É necessário fazer exames antes de iniciar o tratamento?
8: Nem todo paciente precisa exatamente dos mesmos exames. A avaliação deve ser individualizada, mas exames laboratoriais e, em alguns casos, exames de imagens podem ajudar a avaliar glicemia, perfil lipídico, função hepática, função renal, função tiroidiana e outros parâmetros relacionados ao estado metabólico. O objetivo não é simplesmente liberar a caneta, mas identificar condições que precisam ser tratadas e estabelecer uma avaliação inicial para acompanhar a evolução do paciente.
9: Como saber se a pessoa realmente tem indicação para usar esse tipo de medicamento?
8: A indicação formal desses medicamentos costuma ser para tratamento da obesidade em pessoas com obesidade ou sobrepeso associado a condições relacionadas ao excesso de peso, como hipertensão, diabetes, dislipemias, sempre dentro dos critérios específicos do medicamento e da avaliação médica. O índice de massa corporal é uma ferramenta utilizada, mas não deve ser o único critério.
9: O histórico de saúde do paciente importa para que seja feita a indicação?
8: Muito. Antes de prescrever, precisamos saber quais doenças o paciente tem, quais medicamentos utiliza, se já teve determinados problemas gastrointestinais, pancreáticos ou biliares, além de conhecer histórico familiar e outras situações que podem modificar a indicação ou exigir maior cautela. É justamente por isso que duas pessoas com o mesmo peso podem ter indicações completamente diferentes.
9: Existem pessoas que não devem usar essas medicações?
8: Existem contraindicações e situações que exigem cautela, e elas podem variar conforme o medicamento. Por exemplo, alguns medicamentos dessa classe têm contraindicação em pessoas com histórico pessoal ou familiar de carcinoma medular de tireoide. Também existem situações clínicas em que o médico pode optar por não utilizar ou avaliar cuidadosamente o risco-benefício. Além disso, gravidez é uma situação em que esses medicamentos não devem ser utilizados para emagrecimento. Por isso, não é seguro simplesmente utilizar a medicação porque alguém conhecido está utilizando.
9: Quais os principais efeitos do uso da medicação?
8: Os efeitos mais comuns são principalmente gastrointestinais: náusea, sensação de estômago cheio, redução importante do apetite, refluxo ou desconforto abdominal, constipação, diarreia, eventualmente vômitos. Uma parte importante do manejo é começar corretamente, fazer a progressão de dose de maneira adequada e respeitar a resposta individual do paciente. Também ajuda orientar refeições menores, comer mais devagar, manter hidratação adequada e evitar refeições muito gordurosas ou volumosas, principalmente no início do tratamento. Existem sintomas que não devem simplesmente ser tratados como um efeito colateral normal, como dor abdominal intensa, persistente, vômitos importantes, sinais de desidratação ou outros sintomas preocupantes. Nesses casos, o paciente precisa ser avaliado.
0: 12:40, Jornal da Cultura, oferecimento Super Lucas.
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0: 12:43. Marlene Proner Pereira, presidente da Rede Feminina de Combate ao Câncer de Campos Novos, informa sobre a programação especial para o Outubro Rosa. A abertura será no dia 1 de outubro, às 19:30, no auditório da Sircan CDL, com palestras.
1: No dia 1 de outubro, às 19:30, nós teremos a abertura oficial no auditório João Carlos Beber, ali na Sircan CDL, no auditório da Sircan CDL. As palestrantes serão a Magna Tessaro, que é palestrante, escritora, empreendedora, criadora e presidente do Instituto Humaniza, e a Carla Scalzavara Martello, que é fisioterapeuta, que é Master em PNL, que é mentora em desenvolvimento humano. A nossa escolha levou em conta o lema da campanha deste ano, que é: prevenção é o treino pela vida. O foco é tentar conscientizar as pessoas da importância e da necessidade de cuidarmos do físico, de fazermos atividade física, de envelhecermos com massa muscular forte. Porque nós percebemos, e a rede feminina como um todo percebeu, que as pessoas que estão bem estruturadas fisicamente conseguem ter uma luta mais justa quando o câncer chega, se chega. Então, que a importância de estarmos preparados para brigar com força tem muito a ver com a atividade física, com o nosso físico, com o quanto bem fisicamente nós estamos. No dia 2, nós iremos para Ibiam, isso tudo em outubro, tá? No dia 3, nós teremos o Dia de Saúde, uma parceria com a Secretaria Municipal de Saúde, que vai ter todos os postinhos e a rede feminina abertos, é um sábado. Estaremos o dia todo com médico, com enfermeira, fazendo consultas, fazendo exame preventivo. Então, será um dia todo dedicado à saúde, uma parceria com a Secretaria da Saúde. No dia 9, 16 e 23, temos um compromisso em Celso Ramos. Iremos estar lá conversando com diversos grupos de mulheres, a convite da Secretaria Municipal de Saúde de Celso Ramos. Esse ano também nós faremos a decoração da praça. Então, já conversamos com a secretária da Indústria e Comércio, com a Daiane, e vamos decorar a praça com o tema da campanha do Outubro Rosa. Também iremos usar a casinha, tem ali na praça, a casinha do Papai Noel, como a gente fala, e as voluntárias estarão ali em diversos dias e horários, trazendo a rede feminina mais para o centro da cidade, mais próximo das mulheres. Nós estaremos ali agendando exames, conversando sobre saúde, tirando dúvidas, falando a respeito de saúde da mulher. No dia 21 tem a Noite Rosa na Associação da Cooper Campus, um evento que já somos convidadas há vários anos, só para mulheres da Associação da Cooper Campus. No dia 29 teremos a missa de encerramento no Santuário Aparecida. Temos também um projeto chamado Rede nas Escolas, e esse projeto já foi desenvolvido no ano passado, e esse ano estamos abertos a todas as escolas que queiram que a gente esteja presente, né? Então, nós temos uma equipe que vai conversar com os adolescentes a respeito de saúde, de prevenção, de como evitar doenças sexualmente transmissíveis.
2: Uhum. Eu gostaria que a senhora reforçasse o convite, então, para comunidades que participem dessas ações do Outubro Rosa.
1: Sim, eu quero deixar o meu convite aqui. A Rede Feminina está aberta todos os meses do ano. Outubro Rosa é apenas uma maneira de lembrar, reforçar esse convite, mas nós estamos todos os dias lá na rede, e a intenção de vir para a praça é aproximar ainda mais a rede feminina da comunidade. Eu gostaria também de fazer um convite. Esse ano o tema da campanha é Prevenção é o Treino pela Vida. Amanhã, dia 5/9, das 9 às 18, nós estaremos no supermercado Supervisa, comercializando camisetas da campanha do Outubro Rosa e artesanato da rede. Você sabe que o artesanato e o brechó são duas fontes que nos ajudam a manter a rede ativa e conseguir recursos para atender as demandas que a rede tem. Na semana que vem, do dia 8 ao dia 12, o brechó da rede feminina, que já é bem conhecido na cidade, vai fazer uma super liquidação com peças a R$1, R$2 e R$10. E no sábado, dia 12, vai funcionar das 8:30 às 15:00. Então, quando você adquire uma peça lá, além de você estar adquirindo um bem por um preço bem baratinho, né? Bem considerável, baixo, você está ajudando a rede feminina do combate ao câncer a desenvolver mais ações voltadas à prevenção, ao acolhimento, ao cuidado com as mulheres. E eu gostaria de reforçar um convite aqui. Nós temos 3 vezes por semana, não é todos os dias, né? 3 vezes por semana, o atendimento da enfermeira, que faz a coleta do preventivo, que faz o exame de enfermagem no toque da mama. Então, todas as mulheres que desejem, tem o telefone da rede 988981902. É só entrar em contato, o horário é agendado, você não fica esperando, a enfermeira é uma excelente profissional e você está se prevenindo, porque a prevenção é o melhor caminho, é o jeito de evitar problemas futuros.
0: 12:49, o Jornal da Cultura termina aqui. Próximo informativo, na terça-feira, depois do horário político. Bom final de semana, bom feriadão para você. Aqui contamos com reportagens do Edinho Carlos e Priscila Nascimento, coordenação de Roseli Rossi, aqui Ortiz na apresentação. Obrigado a todos. 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Segue a nossa programação. Boa tarde para você.
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7: Ouvintes, boa tarde. Comunicados da Hora do Recado, desta sexta, 4 de setembro.
8: Funerária Frei Rogério, de Valdomiro Júnior Scapini, informa. Nota de falecimento.
7: A funerária Frei Rogério, juntamente com a esposa, senhora Mafalda Zata Luzi, os filhos Isilda, Vera, Sérgio em memória, Gerson em memória, irmãos, netos, bisnetos e demais familiares, comunicam com pesar o falecimento do seu esposo e pai, o senhor Jandir Ernesto Luzi, ocorrido ontem, dia 13 de setembro, aos 92 anos. O corpo está sendo velado na Capela 2 da funerária Frei Rogério, na Rua Coronel Lucidório, número 333. O sepultamento será hoje, dia 4, com início da celebração da esperança, às 14 horas, na Capela 2 da funerária Frei Rogério, seguindo logo após para o cemitério São João Batista. Comunicamos com pesar o falecimento do senhor Jandir Ernesto Luzi.
8: Informou a funerária e capelas Frei Rogério. Rua Nereu Ramos, 1206, Sala 2. Telefones 3544-1804, 9980-7000 e 8801-7000. A família em luto. Nossos sentimentos.
7: Programação religiosa da Paróquia São João Batista. Hoje, sexta-feira, missa às 15 horas do Sagrado Coração de Jesus e também às 19 horas na Igreja Matriz. Às 19 horas na Capela São Sebastião e visita da imagem peregrina de Nossa Senhora Aparecida hoje às 19 horas no loteamento Santa Clara. Amanhã sábado, missa às 15 horas São Simão, no mesmo horário Santo Antônio da Palmeira, às 17 horas no Santuário Aparecida e no Conjunto Integração, às 19 horas Capela Santo Antônio e na Igreja Matriz. Domingo, missas, 8 da manhã na Matriz, 9 horas no Santuário, 10:30 na Capela São Francisco, festa da comunidade, 10:30 Nossa Senhora Aparecida, festa da comunidade, 30 de outubro, né, no assentamento, 10:30 na Capoeirada, 10:30 Capela Nossa Senhora Aparecida, Distrito de Bela Vista, 19 horas na Igreja Matriz e 19 horas na Capela Nossa Senhora de Fátima. 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
8: Funerária Frei Rogério, de Valdomiro Júnior Scapini, informa. Nota de falecimento.
7: A Funerária Frei Rogério, juntamente com os filhos Denise, Thaíse, Neiva, Márcia e Paulo, em memória, genros, nora, netos, bisnetos e demais familiares, comunicam com pesar o falecimento de sua mãe, senhora Ivandina Aparecida Correia, ocorrido na manhã de hoje, dia 4 de setembro, aos 69 anos. O corpo será velado no salão da Capela Nossa Senhora das Graças, comunidade Ponte Canoas, em São José do Cerrito, a partir da 1 da tarde. O sepultamento será amanhã, dia 5 de setembro, com celebração da esperança às 9 da manhã, na Capela Nossa Senhora das Graças, seguindo logo após para o cemitério de Goiabeira, em São José do Cerrito. Comunicamos com pesar o falecimento da senhora Ivandina Aparecida Correia.
8: Informou a Funerária e Capelas Frei Rogério. Rua Nereu Ramos, 1206, Sala 2. Telefones 3544-1804, 9980-7000 e 8801-7000. A família em luto. Nossos sentimentos.
7: Atenção, zeladoras das capelinhas da paróquia São João Batista. A organização da 49ª Romaria de Nossa Senhora Aparecida convida. Participe da arrecadação de prendas para a Romaria. Zeladoras, compareçam à Secretaria da Casa Paroquial para retirar o material com a programação da Romaria, bem como o material para a arrecadação da doação dos devotos. Grande festa de Nossa Senhora Aparecida no assentamento 30 de outubro. Neste dia 6 de setembro, domingo, com a seguinte programação: 9 da manhã, cavalgada; 10:30, Santa Missa; ao meio-dia, churrasco, pão e salada; às 14 horas, matinê com o grupo Balanço, show com Robson. O senhor Chico informa o desaparecimento do seu cachorro, que atende pelo nome de Campeiro. Porte médio, em torno de 20 quilos, dócil, pelagem branca, com partes na cor caramelo, pelo longo. O animal, que atende pelo nome de Campeiro, está desaparecido há mais de uma semana. Desapareceu das proximidades da fazenda do Alegre, pertinho da propriedade do senhor Willibaldo Schmidt. O senhor Chico pede, quem tiver qualquer informação sobre o cachorro, que informe, por favor, faça contato pelos telefones 47 99971 8979 ou 49 99167 3331. Vem aí o terceiro bingo baguete bolo da Capela Santa Catarina e Bicuí, nesse dia 5 de setembro, portanto, amanhã, com premiação de R$ 2.000. A partir das 16 horas, comes e bebes, dança ao som mecânico, jogos e diversões, e ainda às 19 horas inicia o bingo na Capela da Comunidade. A Rádio Cultura informa, foi encontrada a CNH em nome de Talita Amanda Lima. A proprietária deve procurar pelo tio Jaca no Samai para retirar o documento. Foi encontrada uma identidade no nome de Alair Melo dos Santos e ainda Vitor Gabriel Rodrigues. E a Rádio Cultura pede que façam contato com a emissora ou compareçam na secretaria da rádio. Foi encontrada uma carteira de trabalho no nome de Emerson Roberto Herculeno. O proprietário deve fazer contato com a Rádio Cultura. O marketing da Rádio Cultura comunica que estão à disposição dos ouvintes os brindes sorteados aqui na emissora, em nome de Márcia Trevisol, Valmor Gilberto Trugo, Jaqueline Correia e Fernando Torres. Favor retirarem os brindes então na secretaria da emissora. Um excelente feriado de 7 de setembro a todos, com a proteção de Nossa Senhora Aparecida e os trabalhos técnicos de Daniel Agostini. Boa tarde.

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Nossa saudação, amigas, estimados radiovintes do programa Caminhar na Esperança. Estamos iniciando o mês da Palavra de Deus, o mês da Bíblia, mês de setembro. E o amor quer florir, é primavera de flores, para reacender no coração humano a esperança e a alegria de perdoar e sentir-se perdoado. Sem perdão, não há comunhão de vida. Sem perdão, não há reconciliação. E viver reconciliados é o nosso objetivo de ser parte do reino de Deus. Viver reconciliado com os irmãos para sentir-nos agraciados, perdoados e reconciliados com o amor do Criador e do Salvador que deu sua vida na cruz por nós. Neste primeiro domingo da Bíblia, meditamos a palavra de Deus com o profeta Ezequiel. O Senhor esclarece ao profeta qual é o papel de ser vigia, sentinela, aquele que percebe de longe, aquele que fica vigiando como o caminhar do peregrino para que não tropece. E por isso Deus confia aos profetas e a cada um de nós, a cada batizado, anunciar a verdade, advertir o irmão e zelar pelo bem do próximo. Mas como nós podemos advertir o outro? Queremos tirar o cisco do olho do outro se carregamos uma trave no olho para não enxergar ou uma pedra no coração? O Evangelho deste primeiro domingo do mês de setembro nos direciona para essa mesma perspectiva. Jesus apresenta o caminho espiritual para a divina

0: da correção fraterna de um irmão que fraquejou, que na sua fraqueza errou. Primeiro, em particular, vai conversar com ele buscando a reconciliação, mas mostre que o teu coração perdoou o seu erro. Por isso, antes de envolver a comunidade, vai falar pessoalmente com ele. Reforça a unidade e a presença fortalece nossos esforços de restauração e perdão. Ir ao encontro do outro que feriu ou foi ferido, machucou ou está machucado. Neste mês da Bíblia, da Palavra de Deus, refletimos sobre o livro do profeta Daniel com o lema: seu reino jamais será destruído. Quer dizer, o mal não vencerá, porque nós recebemos a força do bem, o perdão de Deus, em seu Filho Jesus. E convidaríamos nós que somos batizados, membros da comunidade de fé, que procurássemos, não digo todo o livro do profeta Daniel, mas a igreja nos indica dois capítulos de modo especial, o segundo e o sétimo capítulo do livro de Daniel, anuncia que os reinos humanos, embora sejam tão poderosos, armados para a guerra, também são transitórios e limitados. Seu poder é limitado, não dura para sempre, passa. E quem com ferro fere, com ferro será ferido, porque o mal se destrói por si mesmo. Apenas o reino de Deus é eterno, seguro e definitivo, oferecendo estabilidade, justiça e felicidade que não se esgota, porque a maior alegria por um pecador que se converte, isto é, que perdoa, que é perdoado, do que por 99 que não necessitam do perdão. Por isso que o evangelho evangelho do primeiro domingo do mês da Bíblia, ele vem como que antecedido pela palavra da ovelha perdida. E o bom pastor representa então a comunidade. A comunidade está segura, então vai em busca daquele que se afastou, daquele que caiu, se machucou, daquele que feriu ou foi ferido. É por isso que então há mais alegria em perdoar do que ser perdoado. Para os nossos dias, a mensagem é direta e transparente. Diante das incertezas e da efemeridade, ou seja, da passagem das coisas, tudo passa. Sejamos instrumentos de paz, de justiça e de verdade, porque isto permanece. O bem sempre permanece. Sejamos também instrumentos de correção fraterna, mas com fé, amor e demonstrando a capacidade do nosso coração de acolher. Porque nós só podemos ajudar o outro para que ele seja aquilo que ele deve ser, se nós o respeitarmos e o acolhermos como ele é. Por isso, a correção fraterna é a maneira de amar, é a maneira de testemunhar que fomos perdoados e sempre somos perdoados. Então, por que não perdoar o nosso irmão, a nossa irmã? Por que não nos reconciliar? E para isso, diálogo fraterno, solidário, em particular. Se não conseguimos, chame duas, três pessoas de confiança para que juntos possamos trazer de volta aquela ovelha machucada e ferida e ser tratada com amor, com carinho. Como aquele que é o médico das almas nos ensina. Com o verdadeiro amor. Não existe amor maior do que doar a vida. Saber perder tempo, escutar a dor e o sofrimento, ou a mágoa ou a ofensa que o outro, a outra sofreu. E assim, reconciliados, encontramos a paz. Sem a paz, sem reconciliação, sem diálogo, não haverá o verdadeiro perdão e não haverá então a verdadeira paz e a felicidade que buscamos. Confiemos no reino que Deus nos oferece em seu Filho Jesus Cristo. Eu não vim para ser servido, vim para servir. Eu não vim para julgar e condenar, mas vim para perdoar. Que a sua misericórdia nos ajude a viver na unidade, na comunhão, na participação, na alegria, sentindo-nos todos convidados a entrar neste grande canto de ação de graças a Deus, nessa orquestra, e precisamos entrar em sintonia, bem afinados com o seu evangelho, a palavra que cura, que liberta os corações de todo mal, de todo o ódio que divide e separa. É o espírito do demônio, aquele que divide. É necessário deixar-nos de novo enriquecer pelo Espírito Santo de amor com seus dons, que nos dá o bom senso e a sabedoria, pois há mais alegria de um pecador que se converte do que 99 que não necessitam de perdão. Daí a nossa prece de tornar uma voz forte no mundo de hoje. Chega de guerra e de violência. Coloquemos mais afeto, carinho, amor, cuidado, mais misericórdia com as fraquezas de nossos irmãos e irmãs. Não julgueis e não sereis julgados. Não condeneis e não sereis condenados. Amai-vos como eu vos amei. Em nome do Pai, do Filho e do Espírito Santo. Amém.
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4: Amigos do esporte, boa tarde. Estamos chegando com o nosso Esporte 93 nesta tarde de sexta-feira, trazendo os comunicados aí, especialmente do nosso esporte amador campo-novense e região. 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Amanhã, sábado, teremos a sequência aí da quinta Taça Cachoeira Amigos do Boita, depois da classificação das 8 equipes aí para as quartas de final. Nós teremos nesse sábado, a partir das 14h, as 4 partidas que envolvem as equipes classificadas. É a primeira rodada aí das quartas de final da competição. Tem Monte Alegre Futebol Clube Juventus, 30 de outubro, na primeira partida. A segunda, Amigos do Riva e São José Futebol Clube. A terceira, Amigos da Arena e MFE Construções. E na última partida da rodada, Estelar Futebol Clube e Croácia Futebol Clube. Nesse domingo não teremos rodada da Copinha Campos Novos, categorias de base, que é organizado pela Secretaria Municipal de Esportes. Então não teremos rodada, e sim, a próxima rodada será no dia 13 de setembro. No Ginásio de Esportes Humberto Calgaro, amanhã teremos

0: municipal, estadual e até de outros estados que estarão participando, atletas aqui no município de Campos Novos. Portanto, um dia bastante importante nesta modalidade do karatê. É uma competição que vai ter início às 8:30 da manhã e durante todo o dia. Atletas de Santa Catarina, de outros estados do nosso país, estarão participando a nível altíssimo aqui no karatê, que será sediado por Campos Novos. Tem o apoio aí da Secretaria Municipal de Esportes e a competição acontece a partir das 8:30 no Ginásio de Esportes Humberto Calgaro. E eu volto a falar de esportes na segunda-feira, neste mesmo horário, sempre no oferecimento da Top Sports, a sua loja esportiva. Uma ótima tarde a todos. Na sequência, vem aí Douglas Torne e o Show da Alegria.
1: 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Hora certa.
2: 1:15.
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2: Você sabe como funciona o Sistema CNA, FAESC, Senar, Sindicatos Rurais? Em âmbito nacional, a CNA é a voz institucional do setor agropecuário, com atuação junto aos poderes públicos, na defesa de políticas para o campo e na elaboração de propostas voltadas ao desenvolvimento do agronegócio. Em Santa Catarina, a FAESC representa os interesses dos produtores e articula ações estratégicas para o setor produtivo. O Senar atua na formação profissional, na promoção social, na assistência técnica e gerencial, entre outras ações. Já os sindicatos rurais formam a base do sistema nos municípios, mantendo contato direto com os produtores, identificando demandas locais e mobilizando o setor. Juntas, essas entidades trabalham para fortalecer o agronegócio. 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
6: 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Família Cultura, muito boa tarde. Está começando aqui agora o Show da Alegria. E hoje, na comunicação de Douglas Tony, com prazer, com alegria, estou aqui em mais um super dia. 68 anos no ar, emissora da Rede Scalabriniana de Comunicação. 6 mil watts de potência, pra ficar pertinho de você. A primeira e a mais ouvida.
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6: Show da alegria hoje com Douglas Tony. Vamos juntos a partir de agora nessa tarde linda, maravilhosa de sexta-feira. Sexta-feira chegou, sextou, bebê. Sim, estamos na sexta-feira, né? Sextou, sextamos, enfim, aqui estamos, né? Sexta-feira, 4 de setembro de 2026. 1:23, 1:23. 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Boa tarde, família Castanhal. Vamos juntos a partir de agora até as 15h, com o Super, Super Castanhal, né? E você, na primeira hora, vai curtir as mais da semana, as mais pedidas, as mais executadas da programação, na preferência do ouvinte, né? E essa aqui, fiquei surpreso, até quando cheguei, olhei o relatório e falei, o quê? Essa ficou em quinto lugar? Nossa! O que será que ficou em quarto, terceiro, segundo, primeiro lugar, então? Caramba, Zezé de Camargo, na quinta posição, Irmão da Lua, Amigo das Estrelas.

0: das mais, mais, Zezé de Camargo, Irmão da Lua, Amigo das Estrelas. Quinta posição, hein? 1h29 agora, Tarde da Cultura com o Super Castanhel. 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E vamos juntos, vamos nesse embalo. Show da alegria apenas começando. Daqui a pouquinho a gente volta com a quarta colocada.
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2: Hora certa. Cultura.
3: 1h29.
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0: E agora no Show da Alegria, a quarta colocada entre as mais da semana. César Menotti e Fabiano, quarta posição. Tá chorando por quê? Escute essa música, é linda.

0: chorando por quê? 1h44 agora. Linda canção, na quarta posição entre as cinco mais da semana do Show da Alegria. As cinco que mais tocaram aí na programação também, né? 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
0: 1h45 e agora eu tô recebendo nesse dia a minha amiga Raquel. 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
0: 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E olha, agora, vou fazer o seguinte. Vou pro intervalo, depois eu venho e apresento pra você, ouvinte, qual é a terceira colocada das mais.
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1: Hora certa. Cultura. 1:50. 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
2: Com a terceira mais ouvida, a terceira mais pedida, aqui na programação do Show da Alegria, então, a terceira posição com ela. Nada mais, nada menos do que Ana Castela.

0: Cultura na Castela. Mamãe não deixe seu filho ser um cowboy. 1h57 na tarde da Cultura, estamos com as mais pedidas aqui, as mais executadas. Já já, aqui está em segundo lugar, hein? 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
0: As mais aqui com segundo lugar, Corpo e Alma. Participação de Bruno Marrone também.

0: 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Hora certa, cultura.
1: 2:01.
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0: Castanhão, S da Economia, bairro Aparecida. Alô, Castanhão, aquele abraço, boa sexta!
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0: E agora, para finalizar as mais, senhoras e senhores, a mais pedida, a mais executada, a queridinha da semana, Matheus e Cauã. Com a Simone Mendes, modão, modão, aqui na Tarde da Cultura. Vem o silêncio.

0: Matheus e Cauã, com Simone Mendes, Meu Silêncio. E assim fechamos a nossa hora especial com as mais da semana. Foi bacana, foi legal, foi especial demais, né? 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Boa tarde para Mari Santos, ligada com a gente. Abraço, minha amiga. Abraço para toda a família. Valeu, Mari Santos. Quem mais? Aquele abraço para Carol Zita. Carol, tá ligada com a gente. A Carol Silva tá mandando um abraço pra toda a galera aí em sintonia 93,9. Valeu essa menina. Abraço pra todos então. E agora, eu quero que você faça o seguinte. Ouvinte Cultura, chegou uma hora muito bacana, ou melhor, um momento muito especial nesta segunda hora de programação do Show da Alegria. Eu gosto muito das bandinhas. Eu gosto sim. Curto bandinhas. E aí a gente selecionou duas bandinhas aqui para este momento. Essa é a hora que eu convido você para arredar a mesinha do centro. Essa é a hora que eu convido você que já está com a vassoura na mão porque está varrendo a casa, né? Para você que está com o rodo na mão porque está passando pano. Para você, ouvinte Cultura, que está aí no seu trabalho, na sua atividade. Não sei qual é a atividade que você está, mas seja lá qual for, eu quero que você, neste exato momento, curta as bandinhas, porque no show, a bandinha show!
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0: momento, bandinha, show da alegria. Eu vou ali e volto já com muitos abraços pra galera.
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2: 2:19.
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3: Muito bem, 2h23. Toda hora. Em primeiro lugar, em todo lugar. E ó, tem um punhadão de gente assim, ó, em sintonia 93,9. Que maravilha, coisa boa, né? Boa tarde pra Elizabeth. Oi, menina, tudo bem? Tudo jóia? Boa tarde pra você, abraço pra família, obrigado pela audiência. Vamos que vamos. Ana Mendes, do Ateliê das Artes CN, está ligadona com a gente. Boa tarde, menino. Quanto tempo, pois é, quanto tempo eu dava sumida, mais sumida do que ponta de durex. Mais sumida do que agulha no palheiro. O que deu, menina? Pois então, ela apareceu aqui de novo e ela manda um abraço para as meninas que estão fazendo crochê, tomando chimarrão. Ó, estão fazendo crochê, falando da vida dos outros. Não, só estão falando, só tô dizendo que estão falando. Não tô dizendo que estão falando mal. Eu tô falando de mim. Minha Nossa Senhora. Não acredito, vocês estão falando da minha pessoa. É não ter o que fazer, né? Vai fazer crochê, pelo amor de Deus. Falando de mim, o que, que é isso, Ana Mendes? Fala pras meninas aí que façam crochês. Crochês e mais crochês. Ó, mandou até uma fotinho aqui, uma selfie. Ó, que chique. Meninas no crochê, tomando aquele chimarrão. Como é que é o nome daquela que tá segurando a cuia? E aquela outra que tá do outro lado na cadeira laranja? Oi, meninas, um abraço, tá? Muito obrigado pelo carinho. Beijo, então, pra Ana Mendes. Beijo, abraço pra Dona Salete. Oi, Salete. E pra Solange. O trio Parada Dura do Crochê. Ali aí, fazendo aquele crochêzinho, curtindo a programação da Tarde da Cultura. Muito obrigado pelo carinho. Palminhas, palminhas. Olha aí, estão falando de mim, é? Da próxima vez, me chama que eu sei coisas muito piores. Ai, ai, ai, brincadeira, brincadeira. Beijo, meninas, bom chimarrão e bom crochê aí, tá bom? Obrigado pelo carinho. A Ana Mendes diz, pode deixar. Então tá bom, valeu, meninas. 2h25 da tarde, estamos aqui com o Super Castanhel. 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Mas, Ana Mendes, agora eu fiquei pensando. Fiquei aqui falando das ofertas do Castanhão e pensando. O que será que estão falando de mim? Pois é, pois é, pois é, né? O que será, o que será? E olha que eu nem sou curioso. Não, não, o que, que é isso? Eu nem gosto de fofoca, mas já que começou a me contar, me fale, termine de falar. Vamos lá. Eu quero mandar um grande abraço pro meu amigo Michael Eduardo Redante, o Mike do Som. Esse menino manda muito bem. Ele é da MR Pro Sound. Ó, vou falar até assim trilha. O Mike, como é conhecido, o Mike do Som, né? O Mike, senhoras e senhores, ele é MR Pro Sound. Ó! Falei certo, Mike? Falei certinho? Se eu não falei, fazer o quê? Não posso fazer nada. Ele é da MR Pro Sound, conserta alto-falante, faz manutenção de caixas de som, aí também regulariza aquele sonzinho que não tá legal, regula, deixa tudo certinho, deixa nos trinques, né? Som perfeito para os ouvidos. Manutenção em som de igrejas também som de igrejas, né? E se precisar, ele faz também um brique aí com você. Faz um brique. TV de caixa de som. Mike, um abraço pra você, meu irmão. Mas, ó, fora de qualquer tipo de brincadeira, eu quero falar que esse cara manja dos paranauês. Esse menino entende de sonorização, é fora do normal. O ouvido dele é um sininho. Pense só na hora de regular o som, na hora de deixar tudo em dia. Chame o Mike. Você quer fazer um som também aí pra uma festa, né? É, fala com o Mike também. Qual é o contato do Douglas Tony? 99 alguma coisa. 99 e alguma coisa. É nesse telefone que o Mike atende. Cantando é um fiasco, né? Vou deixar o som aqui com o Tia Loquedo, fica melhor, né? Porque eu cantando tá louco, não dá, não tem como. Que é isso, né? Mike, abraço, meu irmão, sucesso pra você, que Deus abençoe a jornada aí.
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3: 2:29, Tia Loquedo na cultura, e a morena, lindona.

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2: Hora certa. Cultura.
3: 2:32.
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0: Muito bem, 12h39, show de alegria na Cultura.
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0: Daqui a pouquinho a gente vai liberar o WhatsApp pra galera concorrer aqui, tio Rasco. Daqui a pouquinho, não agora. Não, não, não. Não. Ó, já tava pegando o celular. Não, ainda não. Meu Deus do céu. Ai, que povo mais... Ai, meu Deus do céu, mas que povo mais teimoso. Não tá valendo ainda. Ainda não está valendo. Tá bom? Não. Nananina, não. Nananin. Na dica de nada. Só tô contando que daqui a pouquinho vai ter aqui churrasco no programa.

0: 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Hora certa, cultura.
1: 2h46. 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

0: Anderson Reiser, então chega aqui, chega pra cá esse menino, sexta-feira com você. Quais as informações você tem pra galera que está em sintonia no programa Show da Alegria? Eu tô sabendo que você tá aí pelo comércio, está aí visualizando alguns carros, né? Por isso dessa trilha sonora aqui, ó, que a produção colocou. Pronto, pronto, vamos lá então, Emerson, boa tarde.
1: Olá, Douglas Tori, boa tarde, meu querido, boa tarde pra você, pra esses ouvintes maravilhosos. Menino, coisa boa, sextou.
0: Sextou.
1: Ainda mais sextou com folga, né? Porque hoje você que tá trabalhando e eu tô de boa visitando o nosso comércio. Uhum. Estava eu de boa vindo pra cá, andando pelas ruas da cidade, Douglas Tori, me deu uma vontade envolvente de chegar na Auto Show. Oh. E aqui cheguei e encontrei uma dupla sertaneja.
2: Oh. 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
1: Valeu, então, falei aqui com o Thiago e com o Luan, e agora, Douglas Tony, eu não sei você. Aí, ó, pertinho de 3 horas da tarde, eu já cestei, tô indo nessa, tchau, tá tchau, bom. Meu amigo.
0: Tchau, tchau, tchau, tchau, valeu, Emerson Reiser, bom descanso agora. Emerson vai descansar um pouquinho, mas amanhã ele trabalha, minha gente, amanhã ele trabalha de novo, né? Amanhã o pit stop da tarde, ou melhor, o pit stop da manhã, como hoje eu estou à tarde aqui, depois eu saio, vou para uma viagem, né? Com o CTC Padre Benjamin, aí a gente vai seguir lá para Lages e por consequência amanhã então o pit stop da manhã é com Emerson Reiser. O Emerson estará comandando juntamente com o Gerson a programação da manhã. Gerson Page estará no comando geral das 8 ao meio-dia e o Emerson logo depois, 10 horas, ali por 10 da manhã, ele chega diretamente do econômico. Então tá bom, beleza, legal? Tá, joia, valeu, Emerson! Abraço esse menino! Emerson Reiser agora vai curtir então, né? Que beleza, já cestou o bebê, já cestou Emerson Reiser. Valeu, meu queridão, abraço e bom pit stop amanhã. Quero mandar um abraço aqui pro Claudinei Luiz Pocerano, ele tá ligadão com a gente, ele e toda a família em sintonia 93,9, né? Que maravilha. Douglas Tony, boa tarde, tudo bem? Tudo bem. Manda um abraço para todos os colaboradores que estão ajudando no Salão da Comunidade São Francisco, porque domingo, dia 6, tem festa. Grandiosa festa e todos que estão ligados na cultura, eles estão sendo convidados. Ouvintes queridos do centro, dos bairros do interior, pessoal de todas as localidades aí, ouvintes queridos que estão ligados aqui no show, todos estão convidadíssimos para a festança lá na comunidade São Francisco, lá na festa de domingo, vai rolar sim comes e bebes, uma festa muito bonita. Abraço então para esse povo querido que há dias, né, vem trabalhando. É tão bonito ver assim, né, o povo unido, o povo, né, se doando, ajudando, colaborando com a comunidade, com a capela. Isso é bom. Mais uma vez, palmas. Então, na semana a gente falou por várias vezes aqui, né, abraçou por várias vezes os amigos da comunidade São Francisco. E agora o pessoal está na reta final, os últimos ajustes, últimos detalhes. Então, domingão dia 6, festa lá na comunidade São Francisco. Ah, se eu não fosse viajar esse fim de semana, eu iria para São Francisco para filar uma boia daquele povo lá, né? Já que a gente fez tanta propaganda na semana aqui, eu ia lá pra filar um churras, uma maionese, uma magonese de festa. Ah, maionese de festa é outra coisa, né? O churrasco de festa, nossa, é outra coisa. Um abraço então pra toda a comunidade aí. Valeu, Franci Maceda. A Franci que mandou esse recadinho, né? Abração então pra todos aí. Mais uma vez, a gente vai evidenciando aqui a participação do ouvinte. Juninho Góes tá ligado com a gente. Também o Rock. Já vou falar mais dessa galera aqui. Porque agora são 3 horas e em nome do Castanhão eu encerro essa parte. Eu encerro este horário. Reginaldo Castanhão, tá? E aquele abraço. 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Valeu, Castanhão! 3 horas em ponto, as notícias chegam aqui no programa.
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0: O jornalismo está em evidência, está de volta aqui na programação agora com Edinho. Fala, meu amigo.
6: Voltamos, Douglas. Desfile de 7 de setembro reunirá 56 instituições em Campos Novos.
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6: Uma carreta carregada com MDF tombou na SC-350 e o motorista ficou ferido em Lebon Regis. O acidente ocorreu nesta manhã, sentido Caçador, da região conhecida como Curva da Soda. O corpo de bombeiros foi acionado por volta das 5h48 para atender a ocorrência. No local foi constatado o tombamento de um cavalo mecânico Volvo FH-460 de cor branca, acoplado em um semi-reboque Randon. O motorista de 50 anos foi encontrado fora do veículo, consciente e orientado. Ele apresentava cortes na cabeça e nos membros superiores, além de escoriações na perna esquerda. Aqui em Campos Novos, na manhã de hoje, um adolescente de 17 anos ficou ferido após uma queda de motocicleta na rua Nereu Ramos. O corpo de bombeiros foi acionado inicialmente para uma ocorrência de colisão entre carro e moto. No local, porém, foi constatado que a motocicleta teria passado ao lado de outro veículo e, segundo relatos de populares, o condutor perdeu o controle e caiu sem ocorrer colisão. A vítima apresentava sinais de traumatismo crânioencefálico e múltiplas lesões pelo corpo. O jovem recebeu atendimento dos bombeiros e foi encaminhado ao hospital para avaliação médica. A ocorrência ficou aos cuidados da Polícia Militar. A Prefeitura de Campos Novos, por meio da Secretaria Municipal de Educação e Cultura, realiza no dia 7 de setembro o tradicional desfile cívico em comemoração à independência do Brasil. A programação terá início às 14 horas na Praça Lauro Miller e contará com a participação de 56 instituições, entidades, projetos e setores da administração municipal. O desfile reunirá forças de segurança, serviços de emergência, instituições de ensino, entidades sociais, organizações comunitárias, grupos culturais, projetos esportivos e representantes de diferentes segmentos da comunidade camponovense. Para garantir a organização, a segurança e o bom andamento do desfile, todos os participantes deverão estar nos respectivos locais de concentração às 13 horas. Os grupos serão distribuídos em pontos previamente definidos nas ruas Dom Daniel Sim, Coronel Farrapo e João Cordeiro dos Santos, além dos espaços destinados às entidades participantes. A concentração seguirá a organização estabelecida pela comissão responsável pelo desfile, respeitando a ordem de participação de cada instituição. Cultura Notícias volta logo mais com a Rose às 3h30 aqui no Show da Alegria. Segue a programação contigo, Douglas.
0: Ok, meu caro Edinho, muito obrigado pelas informações. Até logo mais.
5: 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Hora certa.
7: 3:05.
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22: Minuto do Agro. Uma produção do Sistema CNA Senar.
23: O mercado catarinense de terneiros manteve a trajetória de valorização no primeiro semestre de 2026. Os preços dos animais de desmama encerraram o período com crescimento de aproximadamente 19% em relação aos registrados no mesmo período de 2025, consolidando o segundo ano consecutivo de alta após 3 anos de retração. Os dados fazem parte do levantamento realizado pelo Grupo de Melhoramento Genético da UDESC. O estudo conta com o apoio da FAESC, parceira dos eventos agropecuários de Santa Catarina. Entre janeiro e junho de 2026, foram contabilizados 85 leilões, número ligeiramente superior aos 82 registrados no primeiro semestre de 2025. Minuto do Agro, uma produção do sistema CNA, FAESC, Senar e sindicatos rurais.
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2: Minha gente querida, são 3:12, 3:12, sexta-feira, com kit churrasco. Cadê o meu churrasco, Douglas Tony? Eu faço a vinheta aqui porque a vinheta que tem é do Emerson Reiser, né? É do Emerson que é o titular do programa. Hoje ele esteve de manhã no meu programa das 8 ao meio-dia, enquanto eu estava em pit stop. E agora à tarde, então, é comigo. Já que não tem a vinheta, cadê o meu churrasco, Emerson Reiser? Não tem a vinheta. Cadê o meu churrasco, Douglas Tony? Aí eu invento aqui, né? Eu mesmo faço. Pronto. O importante é que tem. Tem o que, Douglas Tony? Churrasco. Tem kit churrasco para o ouvinte. É só mandar mensagem de texto com o nome completinho. Carimba seu nome no WhatsApp da Cultura. WhatsApp 984034327. Coloca seu nome agora, agora, agora. Manda seu nome no WhatsApp e concorra ao kit churrasco. 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Já tem galera mandando mensagem aqui. Já tem galera participando, interagindo. Isso é muito bom, a galera tava esperando. O pessoal fica ansioso pela sexta-feira, né? Aí quando chega a sexta, o pessoal começa a falar: sextou, sextou, sextou. E aí quando eu falo, tem que ir churrasco, aí sim. Aí ó, nossa senhora! Oh, meu Deus do céu! Então manda mensagem com seu nome completinho, concorra a esse kit churrasco na gentileza do Super Lucas. 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

que é isso? Que audiência é essa? Show da Alegria aqui com Douglas Tony, com 78 participações em 3 minutos. 3 minutos, você tem noção do que é isso em 3 minutos receber 79 agora? 79 participações? É só a Rádio Cultura, é só a cultura que faz isso. Essa é a rádio da maior audiência, né? Ouvimos aqui Bruno Marrone com Henrique Juliano, deixa ela em paz. O Maurício Castro tá concorrendo aqui. Conceição de Souza Pedroso também. Neuzelei Maciel, boa tarde. Marli de Souza Pedroso. Bernadette Marques de Oliveira. Meu amigo Jonathan Frederici. Encontrei hoje o Jonathan Frederici, mas estava com a língua de fora, correndo para lá e para cá. Um amizinho sem sossego, né? Abraço, Jonathan. Abraço pro pessoal da Agropet Campo Novense, da Avenida JK. Júlio, Vitor. E aí, meninos da Agropet Campo Novense, tudo beleza? Aquele abraço. Juninho Góes, tá ligado com a gente? Ai, com uma vontade de comer uma costelinha pra fazer aquela gaitinha de boca, ó. Ai, ai, ai, toca aí assim no com X. Rapaz, já até me esqueci o sabor de uma costela fazendo gaitinha de boca. Ah, Juninho Góes, aí você tá apelando, né, Juninho? Boa tarde pra você, menino. Querendo uma costelona aí. Quem sabe, né? Bora concorrer ao kit churrasco aí, Juninho Góes. Kleber! Abraço pro Kleber Luiz e toda a família aí, saúde, paz, boa sorte. Yasmin, Yasmin Pôncera, tá concorrendo ao sorteio, valeu Yasmin. Roque Mai, boa tarde Douglas, aqui do bairro Boa Vista, quero concorrer ao kit churrasco do Super Lucas. Já tá concorrendo ao Roque Mai. Maria Terezinha Cordeiro, ordem, dona Maria, tudo bem? Tudo já é por aí? Beijo pra dona Maria Terezinha. Douglas, aqui é Eunice Veiga, quero participar do sorteio, já tá participando, Eunice. Daiane Pinheiro também já tá participando. Altair dos Santos, e aí, meu amigo Altair? Andando muito com a sua motoquinha? Rapaz, o Altair também não tem sossego. Eu encontro ele pela cidade, ele tá com a motinha dele, né? Aquela motoca. Mas sabe, chover? Não é motoca, Douglas Tony, é triciclo, Douglas Tony, é triciclo, Douglas Tony. Que é isso, né, Altair? Tá louco. Boa tarde, meu amigo Douglinhas, ó. Ó a intimidade. Douglinhas.

0: Bora de que churrasco aqui, Adair Facim. Boa tarde, Daio. Um abraço, meu querido. Douglas Tony, eu quero churras. Aqui, Ademir Lessi no sorteio. Valeu, Ademir. Aquele abraço pra você, meu irmão. Abraço pra toda a família. Bora.
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2: Hora certa. Cultura.
3: 3:20.

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1: Agora 13h27, já já tem notícia do Departamento de Jornalismo. Cultura FM. Já já tem Roseli Rossi aqui na Tarde da Cultura, com o Jornalismo em Destaque das 13h30, né? Fique em sintonia. Quero mandar abraço pra galera aqui, ó, concorrendo ao kit churrasco do Super Lucas, Margarete Santos de Moraes Paganini, Legiane de Souza Pedroso Ramos, Lionete Goulart de Abidon Batista, Sandra Luzia Antunes de Oliveira, Andrei Sandri 100% com a cultura, Mari Rosane de Souza, Eliane dos Santos, Vanessa Santos de Matos, Sônia Aparecida Alves de Lima, do bairro Santo Antônio, Claudemir Batista de Andrade, Diva Aparecida da Silva, Antônio Heinzel Walter do Caxambu, Rogério Siqueira é o nome dele, de Celso Ramos a Sônia de Matilha da Silva, a Marília Oliveira da Silva, a Loreni Terezinha dos Santos, Edson Alves, do bairro Aparecida, Sebastião tá com a gente também, alô Sebastião, Sebastião de Souza. Olá Douglas, aqui Flávio Fagundes, bora participar do sorteio. Fernando Dutra também está com a gente, alô Fernando. Cássio Moreira Cassol, Cristina dos Santos, Paulinho da Silva, Almir Antônio Cassol, a Santina Penso também tá com a gente. Oi, abençoada sexta-feira, bora ganhar esse kit, Somália Aparecida Antunes. Vai participando, interagindo, mandando seu nome completinho no WhatsApp Cultura 984034327 e concorra a kit churrasco. Agora, na Tarde da Cultura, a informação chega da sala de redação, 3h29.
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1: Olá, Rose, boa tarde.
3: Boa tarde, Douglas. Organização abre venda de espaços para a praça de alimentação da 49ª Romaria.
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3: 19 graus a temperatura, o tempo vai fechando, a previsão é de chuva entre hoje e amanhã e queda nas temperaturas. O tempo limpa mais para o sábado e domingo e as temperaturas caem bem. O ministro Edson Fachin prometeu hoje o fim do inquérito das fake news em meio à crise no Supremo. Em evento no Palácio do Planalto, o presidente da corte disse que os fatos estão sendo apurados e que a resposta institucional será rigorosa. Em meio a uma crise sem precedentes no Supremo, o presidente da corte, Edson Fachin, prometeu terminar o inquérito das fake news, que se arrasta desde 2019 no Supremo. Segundo o ministro, os fatos estão sendo apurados e a resposta institucional será firme, proporcional e rigorosa. Os acontecimentos recentes demonstram o acerto e a urgência de três metas da nossa gestão: a adoção de um código de ética no Supremo, o fim desse inquérito das fake news e a modernização do sistema da justiça, disse ele em um evento no Palácio do Planalto para a sanção de leis relacionadas a fundos do sistema de justiça. Nesta semana, Brasília ficou nervosa por causa das supostas mensagens do ex-banqueiro Daniel Vorcaro para o ministro Alexandre de Moraes, que vieram à tona após a retirada do sigilo por determinação do ministro André Mendonça. Moraes, por sua vez, pediu a abertura de um inquérito contra Mendonça por supostas condutas relacionadas à quebra da imparcialidade usurpação de atribuições investigativas e tentativa de direcionamento de alvos por motivações políticas. O ministro Fachin ressaltou que a apuração seguirá os procedimentos estabelecidos pela Constituição. Ele ainda destacou que nenhuma autoridade está acima da lei. Nenhum poder está acima da Constituição e nenhum interesse circunstancial pode se sobrepor à integridade do Estado democrático de direito, pontuou, e é o que a nação brasileira de fato espera até o fim agora. 15:32, a Polícia Militar divulga que as ocorrências sobre o atendimento da PM na jurisdição da terceira companhia da Polícia Militar. Nessa quinta, 14:30, a PM atendeu ocorrência de furto no centro, na rua São João Batista. Um jovem de apenas 21 anos foi abordado depois de ter sido flagrado por um vigia de um estabelecimento, subtraindo uma bicicleta do estacionamento. Em sequência, ele entrou em outro comércio nas proximidades, onde teria subtraído dois pacotes de bolacha, que foram encontrados escondidos na sua cintura. O vigia acompanhou o autor até a chegada da PM e os produtos foram recuperados. Ele recebeu voz de prisão e foi levado para a delegacia. Hoje de manhã, eram 11:30, a PM foi acionada para atender ocorrência de uso de cigarro eletrônico por um adolescente na rua Santa Efigênia, no bairro Senhor Bom Jesus, em Campos Novos. Ali, os policiais constataram o uso de dispositivos eletrônicos para fumar os vapers por dois adolescentes no banheiro de uma escola, ali no bairro Bom Jesus, na rua Santa Efigênia. Nunca é demais lembrar, e a Polícia Militar sempre lembra, porque uma das funções da PM é a função educativa, preventiva, que o cigarro eletrônico é de alto potencial danoso. Ele tem mais danos do que se imagina. Inclusive mais danos do que o próprio cigarro, que já é um veneno, já é muito danoso. Ainda mais para quem está em desenvolvimento, um adolescente. Diante dos fatos, os dois adolescentes de apenas 16 e 17 anos foram apreendidos por ato infracional análogo ao crime de receptação e encaminhados à delegacia de polícia, acompanhados dos seus respectivos representantes legais para os procedimentos cabíveis. A organização da 49ª Romaria de Nossa Senhora Aparecida já vem acelerando os preparativos para este que é o maior evento religioso do estado de Santa Catarina, segundo a avaliação do próprio governo do estado, né? Da Secretaria de Turismo, de Comunicação. A Romaria de Campos Novos é o maior evento religioso do estado. Então, a organização, que já vem desde o término da última edição trabalhando com várias ações, agora acelera os preparativos para este evento. Tanto que a coordenação da 49ª Romaria de Nossa Senhora Aparecida ao Santuário de Campos Novos divulgou nesta tarde que abre amanhã, sábado, dia 5, a venda de espaços para a praça de alimentação do evento. A venda exclusiva para comerciantes da cidade do município de Campos Novos vai até o dia 10 de setembro, portanto até a quinta-feira da semana que vem. Depois será liberada a venda para comerciantes de outras cidades. Serão vendidos 8 espaços na praça de alimentação. Se você está interessado, deve fazer contato com a Secretaria Paroquial, né, Paróquia São João Batista, pelo telefone 049-3544-0216 ou presencialmente na Secretaria da Paróquia. Informação dos organizadores. Volto ainda no show de alegria. Hoje é um pouquinho diferente, né? Show de alegria.
1: Com mais peso. Valeu, Rose.
3: É isso aí, né? Comunicar com leveza, alegria, levar otimismo, né? Levar força, levar
1: sempre,
3: fé.
1: Sempre.
3: É isso.
1: Sempre.
3: Até Valeu, daqui Rose. A pouco, Du.
1: Até daqui a pouquinho. Às 16:00, Roseli retorna com mais informações e aqui seguimos com o show da alegria. 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
1: Participe, boa sorte.
4: Hora certa.
5: 3:36.
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WhatsApp tá bombando, muita gente participando, então vamos que vamos, né? Grande abraço para o pessoal da oficina da prefeitura. Lá na Secretaria de Obras, o pessoal já está sapecando alguns ossos aí, né? O André é quem tá mandando foto aqui, André Ramos. Ô, seu André Ramos, que é isso, rapaz? 15h41, já tem gente pilotando churrasqueira aí, ó. Tá louco. Nem presta isso, nem presta. Tem até uns pezinhos de galinha que eu tô vendo lá. Tá lá o Buiú, Darlan, Ivo, Ricardo, o Canguru também tá lá. O Canguru diz que não gosta, né? Diz que não gosta de aperitivo, não. Não gosta, não gosta. Ô André, você me escreve depois que eu falo, aí não adianta, rapaz, aí... Aí não posso fazer nada, né, André? Ô André, você que se vire agora com o Canguru aí, tá? Eu não sei de nada, eu não quero nem saber de nada. Se alguém me falar alguma coisa... Não sei, foi o André Ramos que mandou. Eu tenho foto e print aqui que comprova isso, tá? Ô Tiaguinho Gaiteiro, Canguru. Ô Tiaguinho, quem que é o Canguru? Agora fiquei curioso, rapaz. Tiaguinho Gaiteiro, patroleiro. Gaiteiro pra patroleiro, mas hábito, velho. Valeu, Tiaguinho Gaiteiro, gente fina pra caramba, né? O Tiaguinho Lima. Tiaguinho Gaiteiro, quem que é o Canguru? Fiquei curioso. Ô André, me responda lá, rapaz, me responda lá. O Tiaguinho nem tá perto deles, tá na máquina. O Tiaguinho tá lá do outro.

0: Mas tá levando de carona a cultura aí, ó, rapaz.
1: Não sou mais patroleiro, Douglas. Agora sou da retro.
0: Ah, da retro. Ê, bicho velho. Então agora, gaiteiro. Ah, mas daí não tem graça. Daí não dá pra falar gaiteiro e patroleiro. Retreiro também não dá. Ah, vai. Abraço, Tiaguinho. Ô, André, me conta aí, rapaz. Me fala aí quem que é o abençoado do gaiteiro. Quer dizer, do gaiteiro? Não, do canguru, homem. Estão sapecando, ô Tiaguinho. Pega a retro e vá pra lá. O pessoal já tá com tudo pronto lá, tá só esperando você, tá? O pessoal tá sapecando a sambiquira lá. Sapecando sambiquira, foi embora. Sapecando uns pés de galinha. Mas sambiquirinha também. Porque falar assim, né? Sapecando a sambiquira não dá, rapaz. Aí o Tiaguinho já falou, fuja, fuepe. Enfim, abraço pro pessoal, então, mais uma vez, abraço pro Buiú, Darlan, Ivo, Ricardo e pro canguru, que não era pra ter falado canguru e agora eu falei, pronto, se foi, agora não posso fazer mais nada. Porque que essa letinha tá dando risada aí, chega a tá de lado pra dar risada agora, é... A Ana mandou aqui, Salete. É a Salete essa, né? É a Salete, né? É. Um bolo, que deve ser um bolo de laranja esse, de aipim, sei lá o que, é um bolo. O pessoal tá lá saboreando um bolo, tomando chimarrão, falando da vida dos outros também. E a Salete deve ter ouvido uma piada, porque tá dando risada que tá louco. Foi a foto que mandaram aqui. Ai, Jesus amado, vamos lá. Pra quem não tá, assim como os meninos ali, né, da oficina, com aquela linguicinha já lá no fogo pra aperitivar. Mas pra quem quer fazer um churrasco, então, por nossa conta, manda aí o nome completinho. Tem a participação aqui da Caroline da Silva Cordeiro. Vai que hoje você me dá sorte, Douglas Tony. Tá bom, boa sorte, Caroline. Aqui o Paulo Diego Guerrico. Valeu, Paulo Diego, boa sorte. Oi, Douglas, quero esse kit churrasco, Marilda de Fátima Antunes, do São Sebastião. Valeu, Marilda. Boa tarde, Douglas Tony, também quero o kit. Esse kit é meu. Adriana Menegatti, valeu, Adriana. Lucélio Costa está com a gente. A Jéssica. Oi, Douglas Tony, manda um alô pro pessoal da comunidade São Francisco. Alô, comunidade São Francisco, pessoal trabalhando lá pra festa de domingo, né? Jéssica Pasquale, valeu, Jéssica. Agatha Padilha Mantovani, valeu, Agatha. Ricardo é o nome dele, Ricardo dos Santos, do centro de Campos Novos, Elizabeth Melo. Otamir Marciano do Santo Antônio. Luzia Ferreira de Lima, tá ligado com a gente. Daiane Rodrigues Ertel, falei certo, Daiane? Boa sorte, menina, boa sorte, Daiane Rodrigues Ertel. A Maria Aparecida Paim tá com a gente também, oi, Maria Aparecida. Boa tarde, aqui Sérgio de Oliveira, boa tarde. Miriam Loz está carimbando sua participação. Boa tarde também aqui para Jocely Salmória, da comunidade Novo Sul, Celso Ramos. Daiane Nazário, de Santa Rita Vargem. Boa tarde para Ana. Ana do Integração. Valeu, Ana. Quem mais aqui? Aqui, ó, o Jovanil Rodrigues da Silva, do bairro Aparecida. Bom fim de semana, grande abraço. Abraço esse menino. Aqui nós temos. Uma participação, cadê? Achei. Elizabeth da Silva, valeu, Elizabeth da Silva. Mariane da Silva, Piovesan. Sabe por que eu me perdi aqui? É porque enquanto eu tava lendo uma participação, chegaram 5, 6 e ali saiu o WhatsApp do lugar que tava. Ele passou a perna. Jesus amado, o zap tá travando já aqui, tá travando. E olha que ele nem bebeu um gole, né? 13h47. Quem que é o canguru aí? Que curioso.

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16: Galerinha, agora 3:54.

concorrendo ao kit churrasco aqui. Sabrina Marques de Oliveira, boa sorte, Sabrina. Douglas, estamos em sintonia. Salete Veiga em Monte Carlo. Sirlei Gonçalves é o nome dela, boa sorte, Sirlei. Sirlei Moraes Nissel é o nome dela, boa sorte, menina do bairro Aparecida. Altair mandou até uma foto dele aqui no triciclo. Mas, abixi, velho, isso não é fraco não, esse menino. Boa tarde aqui pro Edson Jair Lago. Oi, Douglas, estamos na lida aqui na comunidade São Francisco. Mas eu também quero o kit churrasco. Giovanni Silva, da comunidade aí, né? Douglas, na próxima você vem, né? Na próxima festa a gente vai sim. Infelizmente nessa, nós não estaremos, né? Aqui em Campos Novos, mas na próxima a gente vai. Nesse fim de semana a gente vai para Lages, tem o FECART, o maior festival. Gente, um festival sensacional com mais de 3 mil pessoas na Uniplac. É uma grande festa da cultura, da tradição. E a gente vai lá com o nosso CTC Padre Benjamin. E além do Padre Benjamin, vai também o Porteira e o Celeiro da Tradição. Os três CTGs aqui de Campos Novos estarão presentes no FECART, né? Uma edição histórica, gigantesca. Nós do CTC Padre Benjamin vamos com invernadas, vamos com declamação, com canto, caos. Vai ter lá dança de salão, né? Temos casais que estarão dançando aí, as prendinhas e peões que estarão representando o CTC Padre Benjamin. E as invernadas, mirim, juvenil e veterana, né? Tá todo mundo já com a mala pronta. O Douglas Tony também tá com a mala pronta? Não, a mala ainda não tá pronta. Até às 5 eu não posso preparar minha mala, só depois. Por enquanto a mala é falsa. É que nem o churrasco, né, André? O churrasco também é falso. Não, não tem nada, eu que inventei essa história aí. Vamos lá, na programação a gente vai abraçando aqui Alderita Del Padilha. Douglas Tony, boa viagem hoje à noite aí com o pessoal que vai pra Lages, né? Boa sorte, Deus abençoe vocês. Valeu, Alderi Padilha, o Negrinho. Muito obrigado, meu amigo, nós agradecemos, né? Não somente o nosso CTC Padre Benjamin, mas também desejamos boa viagem para o CTG Porteira Camponovense e o Centro de Tradição ali. Celeiro da Tradição, né? O Centro Folclórico Celeiro da Tradição, o CFC, Celeiro da Tradição. Boa sorte, tá bom, gente? Boa sorte, meus companheiros, meus amigos, minhas amigas, irmãos da cultura gaúcha. Boa tarde, Douglas, aqui Rafael Maciel Cordeiro, boa tarde, Rafael. Boa tarde também para o Josmar de Matos, eu quero churrasco, boa sorte esse menino. Aqui na cultura tem sucesso, tem música, daqui a pouquinho tem notícia.

0: Legal, legal! Na tarde especial da cultura, João Bosco Vinícius pra lá de Bagdá. 4 horas em ponto, a notícia e a informação chega aqui na nossa programação.
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0: Vamos lá, vamos trabalhar mais um pouquinho, Roseli Rossi, sexta-feira com notícias, o que você tem de destaque agora?
2: Olá, Douglas, reforçando as orientações da Polícia Rodoviária Federal para a Operação Independência, que já iniciou com alerta aí da PRF, porque é feriado no Paraná e os paranaenses costumam descer também, não é, para Santa Catarina. E então a PRF se preocupa com o aumento do movimento. Por outro lado, tem um alerta do clima também, temperaturas congelantes a partir desse final de semana, e o Coutinho fala até em temperatura negativa para segunda-feira.
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2: 16:02. A Polícia Rodoviária Federal começou a 0 hora. A Operação Independência em todo o Brasil e mobiliza um grande efetivo até segunda-feira, 7 de setembro, às 23:59. Então, até o final do dia de segunda, considerando que dia 8, terça, é feriado em Curitiba, espera-se um grande fluxo de veículos do Paraná nas rodovias do Norte de Santa Catarina, ou seja, 101 a 280, principalmente no acesso às praias. Outros trechos com grande índice de acidentes nesta época estão na 101 e 282, região da Grande Florianópolis, no caso da 282, 101 e 470 Navegantes a Blumenau. O efetivo ordinário será reforçado. A prioridade são condutas que levam a acidentes graves, com lesões, com mortes, como as ultrapassagens em locais proibidos, velocidade excessiva, celular ao volante, embriaguez e o não uso do cinto de segurança, bem como da cadeirinha para as crianças. Devido ao 7 de setembro ter caído no final de semana em 2025 e 2024, não haverá comparação com esse feriado aqui. Então a preocupação é grande. Tem uma restrição de trânsito para maior fluidez dos carros relacionados, né, o Douglas Tony, para aumentar a fluidez do trânsito e diminuir o risco de acidentes, restrição de tráfego para veículos de cargas excedentes, ou seja, que passem das dimensões máximas permitidas e que precisem daquela autorização especial de trânsito apenas em pistas simples nos seguintes dias, sexta, sábado e segunda-feira. Bom, em caso de acidente sem vítimas, somente com danos materiais, onde o veículo ainda possa rodar, o envolvido tem a obrigação de liberar a via. Ele também pode optar por fazer o registro da ocorrência em casa pela internet. O documento tem valor legal e é reconhecido por outros órgãos e seguradores. Agora, com vítima, se Deus quiser, não vai ter, mas chama a Polícia Rodoviária Federal. A estrada entre a BR-470 e o distrito de Guarani, em Campos Novos, é liberada depois que a ponte foi reconstruída. A estrada que liga a BR-470 ao distrito do Guarani, nas proximidades da Fazenda Santa Cruz, foi temporariamente interditada nesta sexta para a reconstrução da ponte de madeira. A Secretaria de Obras de Campos Novos fez o reparo da estrutura que tinha sido danificada pelas fortes chuvas dos últimos dias. O trecho permaneceu interditado até a conclusão dos serviços e agora já está liberado. E esta sexta, dia 4, marca um mês até o primeiro turno das eleições deste ano, que serão, dia 4 de outubro, das 8 da manhã às 5 da tarde. Como serão definidos 6 representantes para 5 cargos em disputa, é importante que o eleitor leve a cola, mais do que nunca. Para isso, a Justiça Eleitoral catarinense

0: vem divulgando o tete a tete, né? Dando os detalhes aí do aperta, aperta, aperta, aperta 6 vezes, né? É, então, tem gente que vai aplicar, vai apertar, né? Os números, tem outros que vão, né? Daqui a pouco vão no branco. É, eu escolho também, né? Eu, inclusive, fui durante muitos anos aquela que defendeu no voto em branco, etc e tal, mas hoje em dia já entendo que é uma escolha também, né? Ainda mais diante, assim, de uma certa, um certo desânimo, né? Mas, enfim, é, o eleitor vai votar para deputado ou deputado federal, deputado ou deputado estadual, primeira vaga para senador ou senadora, segunda vaga para senador ou senadora, governador, o seu vice, que também faz parte da chapa, e por fim presidente com o seu vice, não é? E também é interessante, se o eleitor tiver tempo, entrar lá no Divulga Candi com Demudo Contas. Nesta plataforma tem muita coisa interessante, viu? Entre o que é interessante, eu cito aqui a declaração de bens do candidato. É bem interessante olhar ali. A declaração de bens do candidato, é obrigatório postar a proposta, né, do cargo para qual o candidato está concorrendo, principalmente aí no caso de governador e de presidente da República. E vamos aproveitar para nossas mangas curtas ainda hoje, até o final do dia, porque a partir do final de semana, muito frio vem por aí. O Coutinho chega a falar em temperaturas negativas na segunda-feira, em temperaturas de 7 graus aí, mais pro final de semana, muito frio vem por aí. Ronaldo Coutinho, boa tarde.
1: É, o tempo segue aí com nebulosidade na região começando a aumentar. Alguma chance de chuva até não se descarta entre a tarde e noite de hoje, podendo falhar. O que vier é pouco. Trovada também. No decorrer do sábado já fica mais frio, amanhece aí abaixo de 7, 8 graus, 7, 10 graus. À tarde não passa muito dos 15, 17 e à noite fica mais frio. É possível que até passe sem chuva. No domingo faz muito frio, já pode ficar aí entre 0 e 3, 1, 4 graus, com alguma chance de geada, e não passa muito dos 12, 13 graus. Frio o dia todo. Na segunda, poderemos ter mínimas aí de 1 positivo a 2 negativos, e durante a tarde, provavelmente, não passa dos 15, 17 graus. Alguma chance de geada também na terça. Volta a ameaçar chuva quarta ou quinta. Da Climatera, Ronaldo Coutinho.
0: Obrigada, Coutinho, destacando então que segunda, dia 7, feriado, né, nacional, dia da pátria brasileira, em Campos Novos vai ter desfile de 7 de setembro. Caso chova até as 11 da manhã, a Secretaria de Educação informa que estará anunciando, né, nas redes aí, né, da escola, nas redes escolares, o cancelamento do desfile. Caso não chova, segue o desfile, mas vai ser com bastante frio, pelo menos no início da manhã. Você que tem tuas meninas lá, tuas riquezas, não sei se vão desfilar ou não.
2: Vamos.
0: Ah, vamos? Você vai também?
2: Eu vou, você tem que ser Padre Benjamin.
0: Olha só,
2: vamos estar
0: aí
2: presentes e participando desse momento de amor à pátria, né?
0: Não, é bacana.
2: Por mais que o nosso país esteja vivendo uma situação terrível e constrangedora, né? Mas eu acho que o amor à pátria, isso nós devemos ter.
0: Eu fico com a homilia do Padre Paulo Waller no Santuário Aparecida no domingo e também aqui na Matriz no sábado, transmitido pela Rádio Cultura. É, vamos fazer com o Padre Genir, tiramos o chapéu para o vigário Padre Paulo Waller. Mas que homilia sobre patriotismo.
2: Exato.
0: Mas acertou em tudo, ponto,
2: sim,
0: vírgula.
2: Eu acompanhei.
0: Maravilhoso. E é isso mesmo.
2: E o carimbo,
0: né?
2: E assina embaixo também.
0: O civismo, o patriotismo é nosso. A bandeira é nossa, as cores são nossas, né? E é isso aí. E agora tem eleição, né? Nós podemos virar o jogo.
2: Com certeza.
0: Se a gente quiser, pro lado que a gente achar melhor.
2: Exato. Cada um tem o seu ponto de vista e por isso que o voto é único, né? Cada um vai lá na cabine e vota da maneira que acha melhor. Mas é bom analisar todos os candidatos, acompanhar o que está acontecendo e acompanhar principalmente aí esses programas.
0: Ensaiou
2: aí
0: no 7 de setembro?
2: Ensaiei, já para mais.
0: Ensaiou passinho já?
2: Sim, com toda certeza.
0: Que gracinha.
2: A gente vai participar. Mas voltando a falar sobre essa questão, que a gente acompanhe realmente o que cada candidato, candidata, pode fazer por melhor, né?
0: Até terça, então.
2: Até terça. Programação de segunda-feira gravada também,
0: isso,
2: né?
0: Isso aí. Tchau,
2: uma folguinha
0: tchau.
2: Faz bem, né? Valeu, Rose. Boa sexta-feira pra você. Bom fim de semana. Vai Mais informações a qualquer momento na programação Cultura Campos Novos, Cultura Notícias na terça ao vivo a partir das 7:30 da manhã. E analise bem os candidatos, um por um, e cuide do seu voto.

0: Hora certa.
1: 4:11. 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

0: 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Mais 9 minutos e aí eu encerro as participações no WhatsApp Cultura. Temos aqui centenas de participações. Muito obrigado a todos que manifestaram o desejo de ganhar um kit churrasco do Super Lucas, né? Mais 9 minutos, agora 8 já na verdade. Mais 8 minutos e aí eu encerro as participações no programa Show da Alegria. 4h22 agora, mais 8 minutinhos, 4h30 a gente encerra e aí babou, acabou. Então participe com a gente no 98403-4327. Não dá tempo de falar todo esse mundaréu de gente aqui. Gente, tá demais. Muita participação. Vou conferir já quantas recebemos até o momento. Nós temos centenas, já posso adiantar isso pra você, porque eu tô olhando a caixinha de entrada aqui do WhatsApp no WhatsApp espelhado no nosso computador reserva. Gente, na tela do computador dá pra ver um mundaréu de participação. Muito obrigado mesmo, tá? Já eu conto quantas recebemos e encerro as participações no oferecimento de Super Lucas, que patrocina um kit churrasco maravilhoso para o ouvinte incrível da cultura.
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1: Muito bem, muito bem. Flashback, encerramos aqui também a hora de participação com os ouvintes. Minha gente, muita mensagem no WhatsApp Cultura. Muita gente participando, interagindo, ó. De coração, obrigado pela mega audiência. Foi demais, foi bacana, foi especial, sim. Eu vou ali e volto já. E daqui a pouquinho com o sorteio. Eu ainda estou visualizando as mensagens, abrindo uma por uma. E aí sim, só depois de abrir todas, de conferir os nomes dos ouvintes aqui, só depois eu conto quantas participações recebemos e qual é a pessoa que vai fazer no churrascão por nossa conta, então.
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2: 4:33.
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Boa tarde. Setembro, mês dedicado à Bíblia. No Evangelho de hoje, segundo Lucas, Jesus estava à margem do lago de Genezaré e as multidões apertavam-se ao seu redor para ouvir a sua palavra. Mas Jesus viu duas barcas paradas na margem do lago e, vendo os pescadores que haviam desembarcado para lavar as redes, Jesus subiu na barca de Simão Pedro e pediu que se afastasse um pouco da margem. Depois, sentou-se e da barca ensinava as multidões. Quando acabou de falar, disse a Simão Pedro: avança para as águas mais profundas e lançai vossas redes para a pesca. Simão Pedro respondeu: mestre, nós trabalhamos a noite inteira e nada pescamos, mas em atenção à tua palavra vou lançar as redes. Assim que lançaram as redes, apanharam tantos peixes que as redes se rompiam. Então fizeram sinal aos companheiros da outra barca para que viessem ajudá-los. Eles vieram e encheram as duas barcas a ponto de quase afundarem. Ao ver aquilo, Simão Pedro atirou-se aos pés de Jesus, dizendo: Senhor, afasta-te de mim, porque sou um pecador. O espanto se apoderou de Simão Pedro e de todos os seus companheiros por causa da pesca que acabavam de fazer. Tiago e João, filhos de Zebedeu, que eram sócios de Simão Pedro, também ficaram espantados. Jesus, porém, disse a Simão Pedro: não tenhas medo. De hoje em diante tu serás pescador de homens. Então, os pescadores levaram as barcas para a margem, deixaram tudo e seguiram a Jesus. Neste trecho do Evangelho de Lucas, Jesus deixa a sinagoga e entra na rotina comum das pessoas, mostrando que o reino de Deus acontece no dia a dia e na intimidade dos lares. A verdadeira cura espiritual nos arranca do isolamento e do egoísmo, capacitando-nos para o serviço fraterno.

0: Tem música bonita aqui na Tarde da Cultura, né? 4h46, 4h46. Gente, daqui a pouquinho tem a revelação da pessoa contemplada com kit churrascão. Só posso contar que nós tivemos 302 participações. Em 1h30, menos do que 1h30, era 13h10 quando eu liberei, né? Então, 1h20, nós tivemos 302 participações. Toda essa galera está concorrendo ao kit churrasco. Eu não fiz sorteio ainda, farei agora, durante o intervalo comercial, tá? 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
2: 4h47.
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6: 4h50. 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
6: Com a menina de Deus aqui no estúdio. Oi, Sara.
8: Oi, Douglas, tudo bem?
6: Tudo bem. Sara Helena de Deus, por isso que eu falei a menina de Deus, tá? Mas não tá errado, né?
8: Tá certo você, não. Tá certo?
6: Quem tá chegando aí? A de Deus. Quem? Sara Helena de Deus.
8: Amém.
6: Amém. Dona Sara, tudo bem?
8: Tudo, e com você?
6: Tudo jóia também, você vem sempre aqui.
8: Assim, de vez em quando, sabe? Quando eu tô com vontade, assim.
6: Aham. Quando não tá fazendo nada. Quando vocês me chamam, né? Sara, sorteio realizado. Você tem a obrigação de falar pro nosso ouvinte entre 302 participações, olha.
8: Nossa, bastante gente.
6: Muita gente, muita gente. O zap zap aqui tava bombando, bombando. Bem, você viu, né? Você tava aqui do meu lado. Douglas Tony, cadê a ganhadora? Cadê? Falei, só um pouquinho, Sara, que eu vou procurar aqui. Eu perdi a ganhadora. Foi ou não foi, Sara?
8: Foi.
6: Meu Deus, gente, foi uma saia justa aqui. Porque daí a Sara falou, tá, a ganhadora tá aí. Tá pronto, tá aqui, tá feito o sorteio. A Sara falou, tá, e cadê a ganhadora? Não tá aparecendo aqui pra mim, não.
8: Sumiu?
6: Sumiu! Mas aí a gente achou, né, Sara?
8: Achamos.
6: Fomos lá com uma velinha no escuro e a gente achou.
8: Agulha no palheiro.
6: Uma agulha no palheiro, imagina 302 participações. A pessoa contemplada, a Sara diz, vamos fazer um sorteio de novo. Não, né, Sara? O certo é certo, né? Pronto. Então... Douglas Tony, que se lasque, que busque onde é que tá essa participação. E a gente achou ela, a gente achou de novo. Então já tá aqui e a Sara vai contar. Sara Helena de Deus. No suspense.
8: Tá bom, tá bom.
6: Tem que fazer um charminho, né? Poxa, é um kit churrasco, né, Sara?
8: É um baita.
6: É um baita kit. Já pensou você e eu ali, ó, num churrasco? É o top, né?
8: Quem dera?
6: Oh, quem dera. Quem vai dar é o Super Lucas e a programação Jogo da Alegria. Vamos lá então, Sara!
8: Então, Douglas, quem que vai fazer o churrasco por nossa conta hoje?
6: Quem?
8: Odete Pelicioli Bisotto!
6: Parabéns, Odete! Odete do que mesmo?
8: Pelicioli Bisotto.
6: Muito bem, ela é de onde?
8: Ela é do centro.
6: Do centro! Então, se ela é do centro, ela que bote um chinelinho e vem aqui agora, né?
8: Rapidinho, né? Correndo.
6: Vem correndo, já que é do centro de Campos Novos, a rádio é no centro também. Bora lá então, Odete Pelicioli Bisotto, você passa aqui na rádio, pega autorização e depois faz um churrascão, né?
8: Isso aí, vai passar sexta-feira faceira.
6: Muito faceira! Sara, muito obrigado, um forte abraço, bom fim de semana e até terça-feira.
8: Pra você também. Até.
6: Ela nem vai perguntar por que terça-feira, né? Tá tudo bem.
8: Que é feriado segundo, já sei.
6: Feriadinho pra nós vai bem, né?
8: Ah, se vai.
6: Oh, se vai, menina. Tchau, Sara.
8: Tchau.
6: Valeu, menina.
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6: Zé Neto Cristiano.

0: A programação Show da Alegria, Zé Neto e Cristiano, forma de louco, louco, louco, louco. Gente, eu vou tirando meu time de campo. Muito obrigado, Super Lucas, pelo kit churrasco. Parabéns mais uma vez para Odete Pelicioli Bisotto, do Centro de Campos Novos, foi a ganhadora do kit. E muito obrigado, Super Lucas, pela parceria também aqui na programação Show da Alegria. Nesta última hora, fechando a semana. Amanhã tem programação Sabadão Cultura nesse horário, aí com o Edinho Carlos na parada, né? Valeu, Super Lucas! 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E agora, eu me despeço, retorno na programação, segunda-feira na programação produzida, programação gravada da rádio, a gente ganhou uma folguinha aqui da chefinha, né? Dona Maria, muito obrigado. Obrigado, Roseli, também. Então, valeu, Maria, e valeu, Roseli. Na terça-feira estaremos ao vivo, a partir das 8 horas da manhã, beleza? Das 8 ao meio-dia estaremos ao vivo, e aí sim, eu, Douglas Tony, estarei aqui às 8. Às 9 o Emerson chega, porque a partir das 10 horas tem pit stop da Uzi Farma. Na terça-feira, dia 8, né? Aí das 10 às 11 eu vou no pit stop e depois eu retorno aqui pra gente continuar o programa até o meio-dia. Isso na terça-feira, beleza? Legal? Amanhã, quem vai apresentar o comando geral será ele, Gerson Page. O Gerson estará no comando aqui no estúdio e o Emerson estará em pit stop a partir das 10 horas. Então, Gerson e Emerson formam a dupla. A dobradinha do sábado, ok? Beijo, bela, abraço, fera, como diria Emerson Reiser, se aqui estivesse. Beijo, meninas, abraço, meninos. Bom e belo fim de tarde. Que seja uma noite agradável e um fim de semana sensacional. Tô tirando meu time de campo.
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0: Tá lá gás pra fechar todas aqui na programação. E pra gente entrar aí nesse clima que vem chegando o Gerson com um galpão de estância. Tchauzinho, tchauzinho, bye bye, fui!

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2: 5 e 2.
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19: E estamos de volta, moçada. 5:09, 5:09, 18 graus é a temperatura. Tempo nublado em Campos Novos e região encoberto. Estamos de volta aqui trazendo a partir de agora a música tradicionalista aí no seu rádio até às 6:30. Então os gaitaços aí no seu final de tarde, né? Com a sua participação fica bem melhor. Especialmente pelo WhatsApp, o 984-03-4327.
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19: Isso, buenas para você que está chegando agora. Buenas para você que estava na boa companhia hoje do Douglas Tony aqui no Show da Alegria. E alegria eu prometo através dos gaitaços para você até às 6:30. É o nosso galpão que está começando. Boa tarde para você que está chegando agora também. Isso mesmo. Boa tarde, gente do comércio de Campos Novos e de toda a nossa grande região, cidade e interior que sintonizam a programação Cultura. É 93,9 começando.

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1: 5:12.
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3: Simbora, né, gente? O programa continua do nosso galpão de estância, agora 17 horas com 19 minutinhos. Vamos atendendo aqui. O José Osni Mota, é o Motinha, lá de Anitta Garibaldi, tá com a gente.
6: Aqui é o Motinha de
3: Anitta
6: Garibaldi.
3: Oi, buenas.
6: Se for possível, mande pra nós aí. Com o saudoso Neide Bertucci aí, rodeio na Vacaria.
3: Opa!
6: Se for possível, fico muito obrigado.
3: Eu que agradeço.
6: Vocês e da rádio e todos que estiver ouvindo. Obrigado.
3: Grande abraço, Motinha. Tudo de bom, meu amigo. Lá aproveitando lá, o Neri Mota também tá com a gente. Isso, positivo aí, meu amigão. Um abraço aí pra você. Obrigado aí pela companhia. Quem tá com a gente também, o Aluir Bogoni, o Cuque, lá de Joaçaba, lá da linha Bonitinho. Buenas, homem, velho.
7: Boa tarde, amigo Gerson.
3: Tudo bem.
7: Vamos aí, bem. Trabalhando, curtindo a cultura.
3: Que
7: e assim
3: boa.
7: A gente leva a nossa vida, né, Gerson?
3: E já é sexta-feira,
7: na paz,
3: né?
7: Na bondade.
3: Verdade.
7: Manda pra gente aí, são as armas que eu conheço do saudoso José Cláudio Machado.
3: Boa pedida.
7: E vamos de lançante abaixo. Né?
3: Sem freio
7: pro fim de semana.
3: É verdade.
7: Abraço, Gerson.
3: Valeu.
7: Fique com Deus aí, meu amigo, e tudo de bom.
3: Aproveite, divirta-se. É isso mesmo, nesse final de semana que tá chegando já, e chega rápido, né? Quem tá daqui a pouquinho chegando em casa, tá retornando para casa, mas com todo cuidado também, né? Como sempre, de responsabilidade, nosso amigo Edson está aqui. Alô, Edson, Edson tá no trecho hoje, tá com a gente aqui no programa.
8: Boa tarde, meu amigo Gerson, tudo bom?
3: Buenas, homem velho.
8: Hoje estamos presentes, hein?
3: Que bom.
8: O negócio de agora aqui é Irmão Velho.
3: Irmão Velho, tá retornando?
8: Ficando aí pro lado de casa, hein? Graças a Deus, aí, tudo certo, hein? É tudo programado, hein?
3: Bom retorno, meu amigo.
8: Passando pra deixar aquele sinalzinho de fumaça, um abraço aí pra todos.
3: Obrigado pela
8: pessoal
3: visita.
8: Pessoal que tá curtindo a programação aí de 0 a 100, pra não esquecer de ninguém aí.
3: Beleza.
8: Tá bom, meu amigo?
3: Valeu.
8: Um bom final de semana, um feriadão aí pra todos. E se cuidem aí, gente. Cuidem que a estrada aí tá movimentada hoje.
3: Bastante, né?
8: E se puder tocar aí, toca o caso dos passarinhos aí com os mateadores aí, se puder.
3: Bom,
8: um abraço.

0: Valeu, meu amigão, bom retorno lá pra Lages e que Deus te acompanhe aí, tá bom? E um abraço aí pra família, que a família esteja bem, né? O nosso abraço aqui pra você e a torcida aí, que tudo dê certinho, né? Um bom retorno aí pra Lages, nosso amigo Edson está aqui. E grato aí pela carona, né, meu amigão? Vamos lá pra Monte Carlo, lá em Monte Carlo tem um amigo da gente aqui, amiga também, né? O tio Vita é nosso amigo também da oração do Santo Terço, ele é a dona Lourdes. O nosso boa tarde aqui, buenas, homem velho. Seja bem-vindo.
1: Boa tarde, Gerson. Aqui é o tio Vita de Monte Carlo.
0: Fala, tio Vita.
1: Manda a próxima música aí para mim aí.
0: Mandamos sim.
1: Manda para toda a minha família. Uhum. E avisar o Francisco Penaforte que nós já estamos quase saindo de casa para ir comer uma galinha hoje.
0: Meu Deus do céu, com polenta.
1: Tá lá na casa dele.
0: Bem gordo.
1: O inteiro vai para lá.
0: Opa!
1: Ele que se prepare para.
0: Já.
1: Uma boa galinha aí para nós comer com polenta.
0: Prepare duas já. Duas já. Esse e a polenta bem grande aí pra moçada que vem. A família toda. Valeu, Penaforte. Um abração pra todos aí. 5:23. Ô, meu amigo Careca tá com a gente aqui também. Ô, Gilson. Um abraço, Careca. Boa tarde. Ele tá pedindo uma moda aqui. Oferecendo, mandando pro alô pro Sebinho. Alô, Sebinho. Pro Ademar, pro Alessandro. Mano, Alessandro, né? Ô. Ponto, galera. Isso. Valeu, moçada. Pra toda a galera aí do push e da ração, o nosso carinho aqui da cultura. Obrigado aí, moçada. Valeu, Careca. Um abraço, amigão. O Alessandro, daqui a pouquinho tá

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1: Hora certa.
2: 5:31.
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0: Opa, passando 37 minutinhos das 5 da tarde, faltando 23 aí para as 23 minutinhos para as 18 horas. Nós vamos seguindo aqui com os nossos gaitaços, é o nosso galpão. E eu disse que o nosso amigo Alessandro já estava chegando. Oi, Alessandro, boa tarde, meu amigão.
1: Boa tarde, Gerson.
0: Opa, também no trecho.
1: Claro, final de tarde para você aí, para todos que estão escutando a cultura.
0: Isso.
1: Puder mandar para nós aí meu rancho com o Luiz Marenco. Mandei para a galerinha da Cocã.
0: Da Puxa da Ração
1: e
0: aí,
1: Careca,
0: né?
1: Careca tá aí. Carregando novamente.
0: Tá peleando.
1: Tá na escuta, tá bom?
0: Tá ouvindo a gente.
1: Um abençoado final de semana pra você e a todos os teus ouvintes aí. Aquele abraço.
0: Abraço, base. Alessandro, tudo de bom, obrigado aí pela companhia. Vamos, quem tá no aperitivo já, isso. E baixou a temperatura por lá também nesta sexta-feira. Tá desejando uma ótima sexta-feira, um final de semana que é prolongado, né, meu amigo? Já tá no aperitivo para aquecer. É o meu amigo José Ademir lá em Pomerode. Valeu, meu amigão. Um abraço aí para todos. Obrigado aí pela companhia com a gente aqui no nosso galpão de estância. E um bom final de sexta-feira, um final de semana melhor ainda para você, para toda a família e para os amigos todos aí que nos prestigiam com a audiência aqui na Cultura. 5:39.

0: Hora certa. Cultura.
1: 5:46.
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Agora 6 minutinhos para as 18 horas. Mais uma vez, um abração pro nosso amigo Edson Stack, que tá ligadaço com a gente, tá retornando lá para Lages e nos levando de carona sempre, né? Edson, um abração mais uma vez para você, meu amigo. Obrigado aí pela companhia. João Luiz Correia, daqui a pouquinho tem Padre Joel Ferrari e o nosso momento de reflexão, a Hora da Ave Maria.

0: Hora certa.
1: 5:57.
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1: Olá, com alegria estamos aqui no final desta tarde, dentro do mês da Bíblia, para meditarmos com vocês mais uma passagem bíblica que faz referência à Nossa Senhora. E também para rezarmos juntos a oração da Ave Maria. No Evangelho de São Lucas, depois que o anjo Gabriel saudou a Virgem Maria, lemos assim, no capítulo 1, versículos 29 e 30. Ouvindo a saudação do anjo, Maria ficou preocupada e perguntava a si mesma o que tal saudação queria dizer. O anjo então disse: "Não tenha medo, Maria, porque você encontrou graça diante de Deus." A saudação do anjo Gabriel à Virgem Maria era um convite para que ela se alegrasse por ser cheia de graça e pelo fato do Senhor estar com ela. A Virgem Maria não havia entendido o significado daquela saudação do mensageiro de Deus, do anjo Gabriel. E certamente muitas outras coisas que se passaram com ela e com o seu filho Jesus, também Nossa Senhora não entendeu. Mas como diz o evangelista Lucas, em outra passagem, mesmo sem entender, ela guardava tudo em seu coração e meditava. E mesmo não entendendo tudo o que estava se passando, não se sentiu impedida de servir a Deus. As palavras do arcanjo Gabriel: "Não tenha medo, Maria, porque você encontrou graça diante de Deus", levaram ao coração da Virgem Maria serenidade, confiança e paz. Também nós muitas vezes não entendemos tudo o que se passa em nossa vida. Determinados acontecimentos podem ser inexplicáveis para nós, podem ser incompreensíveis. Maria nos ensina a ter confiança em Deus e, mesmo sem compreender tudo, seguir colocando-se a serviço de Deus para o bem de todos. Rezemos a nossa Ave Maria de hoje pelas pessoas que se sentem atormentadas por dúvidas e medos, mas que desejam colocarem-se a serviço da família, da comunidade e de Deus. Ave Maria, cheia de graça, o Senhor é convosco, bendita sois vós entre as mulheres e bendito é o fruto do vosso ventre, Jesus. Santa Maria, Mãe de Deus, rogai por nós, pecadores, agora e na hora de nossa morte. Amém. Por intercessão de Nossa Senhora da Anunciação e de São João Batista Scalabrine, Deus Todo-Poderoso vos livre dos males, das angústias e dos medos e vos abençoe, em nome do Pai e do Filho e do Espírito Santo. Amém. Um abraço a todos. Boa noite. Até mais.

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2: Agora 18:11. 18:11. Mais uma vez, né? Um abração lá pro Edson. O Edson está que tá retornando lá pra Lages e deve ter passado já na Vargem, vai passar aí no, na curva da Mortadela. Alô, Mandio! Você já passou, buzinou. Se não passou ainda, vai buzinar aí. Né? Isso, na passagem aí na curva da Mortadela aí na casa do Mandio. E tá mandando um abraço aí, Mandio. Isso. Escuta o buzinaço aí. Valeu, meu amigo Edson. Está aqui. E a música continua aqui na programação da Cultura até às 18:30. Estaremos juntos aqui trazendo o melhor do nosso tradicionalismo aí para vocês.

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Mãe, quase na reta final aí do nosso galpão de estância, né? Daqui a pouquinho tem a oração do Santo Terço e a programação musical aqui do nosso galpão vai até as 18h30, né? Quero mandar um abraço aí pro Andrei Sandri, que tá com a gente. Oi, Andrei!

Valeu, 18h24 agora, né? 17 graus é a temperatura. Quero mandar um abração lá pro Antônio, seu Antônio Duarte. Alô, seu Antônio. Um abração, amigão. Tá recebendo a visita das netas lá. A Lilian tá por lá. E a família toda reunida por aí nesta. Se reunir aos domingos, né? E hoje, eventualmente, estão reunidos lá também, né, Lilian? Um abração para todos aí, para você, pro seu Antônio e para toda a moçada que nos ouve aí. Daqui a pouquinho tem a oração do Santo Terço e eu volto às 19 horas com o nosso Noite Sertaneja.

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0: Boa noite a todos os ouvintes. Iniciamos a oração do Santo Terço ao vivo nesta sexta-feira, meditando os mistérios dolorosos. Rezamos em nome do Pai, do Filho e do Espírito Santo. Amém. Para você participar da oração do Santo Terço é fácil. Você pode enviar a sua mensagem pedindo oração pelo WhatsApp 984-03-4327. E para rezar uma dezena do terço, você liga no 35410391. Nós rezamos pela paz no mundo, pela conversão dos pecadores, pelas crianças, jovens e idosos, pelos enfermos, pelos padres e religiosos, pelas vocações, pela Igreja e pelo Papa Leão XIV.
1: Creio em Deus Pai Todo-Poderoso, Criador do céu e da terra, em Jesus Cristo, seu único Filho, nosso Senhor, que foi concebido pelo poder do Espírito Santo, nasceu da Virgem Maria, padeceu de Pôncio Pilatos, foi crucificado, morto e sepultado, desceu ao terceiro dia, subiu aos céus, está sentado à direita de Deus Pai Todo-Poderoso, donde há de vir julgar os vivos e os mortos. Creio no Espírito Santo, na Santa Igreja Católica, na comunhão dos santos, na remissão dos pecados, na ressurreição da carne, na vida eterna. Amém.
0: Pai nosso que estais no céu, santificado seja o vosso nome. Venha a nós o vosso reino, seja feita a vossa vontade, assim na terra como no céu.
1: O pão nosso de cada dia nos dai hoje, perdoai as nossas ofensas, assim como nós perdoamos a quem nos tem ofendido. E não nos deixeis cair em tentação, mas livrai-nos do mal. Amém.
0: O anjo do Senhor anunciou a Maria.
1: E ela concebeu pelo Espírito Santo.
0: Ave Maria, cheia de graça, o Senhor é convosco. Bendita sois vós entre as mulheres. E bendito é o fruto do vosso ventre, Jesus.
1: Santa Maria, Mãe de Deus, rogai por nós, pecadores, agora e na hora de nossa morte. Amém.
0: Eis aqui a serva do Senhor.
1: E faça-se em mim, segunda a sua palavra.
0: Ave Maria, cheia de graça, o Senhor é convosco. Bendita sois vós entre as mulheres, e bendito é o fruto do vosso ventre, Jesus.
1: Santa Maria, Mãe de Deus, rogai por nós, pecadores, agora e na hora de nossa morte. Amém.
0: E o Verbo Divino se fez carne.
1: E habitou entre nós.
0: Ave Maria, cheia de graça, o Senhor é convosco, bendita sois vós entre as mulheres, e bendito é o fruto do vosso ventre, Jesus.
1: Santa Maria, Mãe de Deus, rogai por nós, pecadores, agora e na hora de nossa morte. Amém.
0: O telefone está liberado para você rezar a primeira dezena da oração do Santo Terço. É só ligar 35410391. Quem reza conosco é a Cleusa de Abidão Batista. Ela reza pedindo oração pela sua saúde, por todos os idosos, pelas crianças, pelas pessoas que sofrem com o câncer, pelos filhos Renato e Aline, os netos Beatriz, João Vicente e pelo marido Valdecir. Rezamos também a oração do Santo Terço com a Elisete Rosa de Jesus. Ela reza o terço hoje pela sua sobrinha amada Helena Rosa, que está de aniversário, que os anjos a abençoe hoje e sempre, e que tudo de melhor lhe aconteça. Reza também por todos os seus familiares. O Ademar Batista reza de Anitta Garibaldi conosco. Rezamos também com a família Marã, a Tere, o Nene Marã, rezam agradecendo e pedindo proteção para todos que estão nas estradas. A primeira dezena da oração do Santo Terço, quem reza conosco, boa noite.
2: Boa noite, Jardim.
0: Boa noite, fala com quem?
2: Lídio.
0: Seu Lídio, pode colocar as suas intenções, por favor.
2: Colocar primeiramente em honra a Nossa Senhora Aparecida, que abençoe todos os lares e a minha, principalmente a minha família. Pela conversão dos pecadores, pela vocação sacerdotal e religiosa, e por todas as pessoas que precisam de nossas orações.
1: No primeiro mistério doloroso, contemplamos a agonia de Jesus no Jardim das Oliveiras. Pai nosso que estais no céu, santificado seja o vosso nome. Venha a nós o vosso reino, seja feita a vossa vontade, assim na terra como no céu.
2: pão nosso de cada dia nos ajude, perdoai as nossas ofensas, assim como nós perdoamos a quem nos tem ofendido. E não nos deixeis cair em tentação, mas livrai-nos do mal. Amém.
1: Ave Maria, cheia de graça, o Senhor é convosco, bendita sois vós entre as mulheres, e bendito é o fruto do vosso ventre, Jesus.
2: Santa Maria, Mãe de Deus, rogai por nós, pecadores, agora e na hora da nossa morte. Amém.
1: Ave Maria, cheia de graça, o Senhor é convosco, bendita sois vós entre as mulheres, e bendito é o fruto do vosso ventre, Jesus.
2: Santa Maria, Mãe de Deus, rogai por nós, pecadores, agora e na hora da nossa morte. Amém.
1: Ave Maria, cheia de graça, o Senhor é convosco, bendita sois vós entre as mulheres, e bendito é o fruto do vosso ventre, Jesus.
2: Santa Maria, Mãe de Deus, rogai por nós, pecadores, agora e na hora da nossa morte. Amém.
1: Ave Maria, cheia de graça, o Senhor é convosco, bendita sois vós entre as mulheres, e bendito é o fruto do vosso ventre, Jesus.
2: Santa Maria, Mãe de Deus, rogai por nós, pecadores, agora e na hora da nossa morte. Amém.
1: Ave Maria, cheia de graça, o Senhor é convosco, bendita sois vós entre as mulheres, e bendito é o fruto do vosso ventre, Jesus.
2: Santa Maria, Mãe de Deus, rogai por nós, pecadores, agora e na hora da nossa morte. Amém.
1: Ave Maria, cheia de graça, o Senhor é convosco, bendita sois vós entre as mulheres, e bendito é o fruto do vosso ventre, Jesus.
2: Santa Maria, Mãe de Deus, rogai por nós, pecadores, agora e na hora da nossa morte. Amém.
1: Ave Maria, cheia de graça, o Senhor é convosco, bendita sois vós entre as mulheres, e bendito é o fruto do vosso ventre, Jesus.
2: Santa Maria, Mãe de Deus, rogai por nós, pecadores, agora e na hora da nossa morte. Amém.
1: Ave Maria, cheia de graça, o Senhor é convosco, bendita sois vós entre as mulheres, e bendito é o fruto do vosso ventre, Jesus.
2: Santa Maria, Mãe de Deus, rogai por nós, pecadores, agora e na hora da nossa morte. Amém.
1: Ave Maria, cheia de graça, o Senhor é convosco, bendita sois vós entre as mulheres, e bendito é o fruto do vosso ventre, Jesus.
2: Santa Maria, Mãe de Deus, rogai por nós, pecadores, agora e na hora da nossa morte. Amém.
1: Ave Maria, cheia de graça, o Senhor é convosco, bendita sois vós entre as mulheres, e bendito é o fruto do vosso ventre, Jesus.
2: Santa Maria, Mãe de Deus, rogai por nós, pecadores, agora e na hora da nossa morte. Amém.
1: Glória ao Pai, ao Filho e ao Espírito Santo.
2: Como era no princípio, agora e sempre. Amém.
1: Ó meu bom Jesus,
2: perdoai-nos, livrai-nos do fogo do inferno, levai as almas todas para o céu, e socorrei principalmente as que mais precisarem de vossa misericórdia. Amém.
1: Nossa Senhora Aparecida,
2: rogai por nós.
1: Nossa Senhora de Fátima,
2: rogai por nós.
1: Obrigado, seu Lídia, que Nossa Senhora abençoe a sua noite.
2: Amém.
0: E para você que quer rezar a próxima dezena, a segunda dezena da oração do Santo Terço, ligue 3541-0391. O Nelson Carlos dos Santos, ele pede oração e reza esta próxima dezena por todos os seus familiares, pedindo pela saúde de todos que estão também acompanhando e rezando o terço conosco. A Lúcia Santos pede oração para a sua família, também por nós aqui da Oração do Santo Terço e para as suas amigas do bairro Jardim Bela Vista. Tere Valer de Lacerdópolis reza conosco.
3: Boa noite, amigos da Rádio Cultura. Também peço uma dezena do terço. Quero rezar junto, oferecendo a Nossa Senhora da Saúde para abençoar toda a minha família, do lado Valer e dos da Ligna. E para meu sobrinho, minha cunhada, para todos os meus amigos aqui de Lacerdópolis. E para o meu esposo, que também não está muito bom, está se recuperando agora de uma gripona que deu. E para o meu filho, que vai fazer cirurgia semana outra do joelho, que dê tudo certo, que não aconteça nada de mal. Para minha irmã, Valdira, Fazelinda, também, que não está muito de acordo. Que Deus abençoe Nossa Senhora da Saúde. Para vocês também. Muita proteção.
0: de Lacerdópolis, vamos a Erval Velho também, o Carlos lá de Monte Alegre, o Carlos e a Rejane estão rezando pela saúde nas famílias Bula, Page, Surde, Dacaz

0: especialmente pela mãe, a dona Luísa. Rezamos também a oração do Santo Terço com Angelina. Ela reza o terço pela saúde de sua filha, Amanda Helena, que está de aniversário hoje, que Deus a abençoe grandemente. O Valdecir de Abdom Batista também reza por todos os internados, todas as pessoas necessitam de oração, pela sua saúde, a saúde da sua esposa, Cleusa, pelos filhos, pelas netas, que Deus abençoe a todos. Também rezamos pela saúde da dona Geni de Oliveira Gomes, que está internada, pedimos a Deus e a Nossa Senhora Aparecida pela sua saúde. A Mari de Capinzal, ela reza agradecendo a Deus e a Nossa Senhora por graças alcançadas, pede a sua proteção para toda a família e por as pessoas que precisam de oração. Nós conversamos com quem para rezar a segunda dezena? Boa noite.
1: Boa noite.
0: Falamos
1: é com... o João Batista do bairro Santo Antônio.
0: Boa noite, João Batista. Pode colocar as suas intenções para hoje.
1: A minha intenção hoje é pelas pessoas doentes da nossa comunidade e as pessoas acamadas nas suas casas, né? Se recuperando. E para vocês e da rádio e para quem estiver escutando o Santo Terço.
2: No segundo mistério, contemplamos a fragilização de Jesus. Pai nosso que estás no céu, santificado seja o vosso nome. Venha a nós o vosso reino, seja feita a vossa vontade, assim na terra como no céu.
1: O pão nosso de cada dia nos dai hoje, perdoai as nossas ofensas, assim como nós perdoamos quem nos tem ofendido, e não deixei-nos cair em tentação, mas livrai-nos do mal. Amém.
2: Ave Maria, cheia de graça, o Senhor é convosco, bendita sois vós entre as mulheres, e bendito é o fruto do vosso ventre, Jesus.
1: Santa Maria, Mãe de Deus, rogai por nós, pecadores, agora e na hora da nossa morte. Amém.
2: Ave Maria, cheia de graça, o Senhor é convosco, bendita sois vós entre as mulheres, e bendito é o fruto do vosso ventre, Jesus.
1: Santa Maria, Mãe de Deus, rogai por nós, pecadores, agora e na hora da nossa morte. Amém.
2: Ave Maria, cheia de graça, o Senhor é convosco, bendita sois vós entre as mulheres, e bendito é o fruto do vosso ventre, Jesus.
1: Santa Maria, Mãe de Deus, rogai por nós, pecadores, agora e na hora da nossa morte. Amém.
2: Ave Maria, cheia de graça, o Senhor é convosco, bendita sois vós entre as mulheres, e bendito é o fruto do vosso ventre, Jesus.
1: Santa Maria, Mãe de Deus, rogai por nós, pecadores, agora e na hora da nossa morte. Amém.
2: Ave Maria, cheia de graça, o Senhor é convosco, bendita sois vós entre as mulheres, e bendito é o fruto do vosso ventre, Jesus.
1: Santa Maria, Mãe de Deus, rogai por nós, pecadores, agora e na hora da nossa morte. Amém.
2: Ave Maria, cheia de graça, o Senhor é convosco, bendita sois vós entre as mulheres, e bendito é o fruto do vosso ventre, Jesus.
1: Santa Maria, Mãe de Deus, rogai por nós, pecadores, agora e na hora da nossa morte. Amém.
2: Ave Maria, cheia de graça, o Senhor é convosco, bendita sois vós entre as mulheres, e bendito é o fruto do vosso ventre, Jesus.
1: Santa Maria, Mãe de Deus, rogai por nós, pecadores, agora e na hora da nossa morte. Amém.
2: Ave Maria, cheia de graça, o Senhor é convosco, bendita sois vós entre as mulheres, e bendito é o fruto do vosso ventre, Jesus.
1: Santa Maria, Mãe de Deus, rogai por nós, pecadores, agora e na hora da nossa morte. Amém.
2: Ave Maria, cheia de graça, o Senhor é convosco, bendita sois vós entre as mulheres, e bendito é o fruto do vosso ventre, Jesus.
1: Santa Maria, Mãe de Deus, rogai por nós, pecadores, agora e na hora da nossa morte. Amém.
2: Ave Maria, cheia de graça, o Senhor é convosco, bendita sois vós entre as mulheres, e bendito é o fruto do vosso ventre, Jesus.
1: Santa Maria, Mãe de Deus, rogai por nós, pecadores, agora e na hora da nossa morte. Amém.
2: Glória ao Pai, ao Filho e ao Espírito Santo.
1: Como era no princípio, agora e sempre. Amém.
2: Ó meu bom Jesus,
1: perdoai e livrai do fogo do inferno, levai as almas todas para o céu, e socorrei principalmente aquelas mais precisarem da vossa misericórdia. Amém.
2: Nossa Senhora de Lourdes,
1: rogai por nós.
2: Nossa Senhora das Graças,
1: rogai por nós.
2: Boa noite, seu João, que tem Nossa Senhora abençoe.
1: Amém, nós, todos nós.
2: Amém.
0: Para rezar a terceira dezena é só você ligar 35410391. Boa noite para Anice, que pede oração por todos os doentes, os idosos, as pessoas que fazem o tratamento do câncer, especialmente pelo menino de ouro, Gustavo, pela sua família, para que tudo dê certo, que Deus conceda a cura a ele. Pede a proteção para a sua família, para a sua avó do Espigão Branco, que está rezando o terço conosco também, que Nossa Senhora Aparecida interceda por todos nós. Também rezamos com o Milton Molon, ele reza o terço conosco. Também a Olita está rezando esta dezena pela alma de Ivete Pereira, amanhã faz 2 meses de seu falecimento. Boa noite, Sirlei Gonçalves.
3: Sirlei Gonçalves, eu quero rezar esse terço agradecendo primeiramente a Deus pela vida, pela saúde, pela semana maravilhosa que Deus nos deu. Que Deus abençoe, proteja, pedir oração para mim, para meu filho, para meu marido, para toda a minha família, para todos os doentes acamados, para todos que precisam de oração.
0: Terezinha de Lima também reza o terço de hoje pela saúde de todos os doentes, pelas crianças que sofrem com o câncer, por ela, pelo esposo, por quem precisa de oração. Rezamos também com o Matheus Piovesan Duarte, da Maragata Erval Velho. Ele agradece por todas as graças alcançadas e pede oração para toda a família e para Amanda Bez. Também rezamos junto com a Solange Rosa. Boa noite.
4: Boa noite, aqui é a Solange, da Chácara do Recanto dos Tropeiros. Hoje estamos rezando o Santo Terço, pedindo harmonia pelas nossas famílias, irmãos e irmãs, afilhados, sobrinhos, todos da nossa família, que Deus restaure tudo o que for preciso ser restaurado. E saúde para nossa mãe, Helena Maria de Oliveira.
0: A Neide Fátima da Silva, ela pede oração pela alma do vovô, vovó Emília Rodrigues de Souza, fazendo 38 anos de seu falecimento, pelo vovô Amândio Rodrigues de Souza, que Deus deu descanso eterno a eles. Também reza conosco a Terezinha, ela reza pela sua saúde, a saúde da sua família e especialmente a saúde de sua mãe. Quem reza conosco essa terceira dezena, boa noite.
5: Boa noite. É a Zeli Rossi, do bairro Machado de Lourdes.
0: Oi, Zeli, boa noite. Pode colocar as suas intenções, Zeli.
5: Para a saúde de toda a minha família, por todos aqueles que necessitam de oração, pelas crianças, pelos doentes e para todos aqueles que fazem tratamento por teu câncer e para o menino Gustavo.
2: No terceiro mistério doloroso, contemplamos a coroação de espinho de Jesus. Pai nosso que estás no céu, santificado seja o vosso nome. Venha a nós o vosso reino, seja feita a vossa vontade, assim na terra como no céu.
5: O pão nosso de cada dia nos dai hoje, perdoai as nossas ofensas, assim como nós perdoamos a quem nos tem ofendido. E não deixeis cair em tentação, mas livrai-nos do mal. Amém.
2: Ave Maria, cheia de graça, o Senhor é convosco, bendita sois vós entre as mulheres, e bendito é o fruto do vosso ventre, Jesus.
5: Santa Maria, Mãe de Deus, rogai por nós, pecadores, agora e na hora de nossa morte. Amém.
2: Ave Maria, cheia de graça, o Senhor é convosco, bendita sois vós entre as mulheres, e bendito é o fruto do vosso ventre, Jesus.
5: Santa Maria, Mãe de Deus, rogai por nós, pecadores, agora e na hora de nossa morte. Amém.
2: Ave Maria, cheia de graça, o Senhor é convosco, bendita sois vós entre as mulheres, e bendito é o fruto do vosso ventre, Jesus.
5: Santa Maria, Mãe de Deus, rogai por nós, pecadores, agora e na hora de nossa morte. Amém.
2: Ave Maria, cheia de graça, o Senhor é convosco, bendita sois vós entre as mulheres, e bendito é o fruto do vosso ventre, Jesus.
5: Santa Maria, Mãe de Deus, rogai por nós, pecadores, agora e na hora de nossa morte. Amém.
2: Ave Maria, cheia de graça, o Senhor é convosco, bendita sois vós entre as mulheres, e bendito é o fruto do vosso ventre, Jesus.
5: Santa Maria, Mãe de Deus, rogai por nós, pecadores, agora e na hora de nossa morte. Amém.
2: Ave Maria, cheia de graça, o Senhor é convosco, bendita sois vós entre as mulheres, e bendito é o fruto do vosso ventre, Jesus.
5: Santa Maria, Mãe de Deus, rogai por nós, pecadores, agora e na hora de nossa morte. Amém.
2: Ave Maria, cheia de graça, o Senhor é convosco, bendita sois vós entre as mulheres, e bendito é o fruto do vosso ventre, Jesus.
5: Santa Maria, Mãe de Deus, rogai por nós, pecadores, agora e na hora de nossa morte. Amém.
2: Ave Maria, cheia de graça, o Senhor é convosco, bendita sois vós entre as mulheres, e bendito é o fruto do vosso ventre, Jesus.
5: Santa Maria, Mãe de Deus, rogai por nós, pecadores, agora e na hora de nossa morte. Amém.
2: Ave Maria, cheia de graça, o Senhor é convosco, bendita sois vós entre as mulheres, e bendito é o fruto do vosso ventre, Jesus.
5: Santa Maria, Mãe de Deus, rogai por nós, pecadores, agora e na hora de nossa morte. Amém.
2: Ave Maria, cheia de graça, o Senhor é convosco, bendita sois vós entre as mulheres, e bendito é o fruto do vosso ventre, Jesus.
5: Santa Maria, Mãe de Deus, rogai por nós, pecadores, agora e na hora de nossa morte. Amém.
2: Glória ao Pai, ao Filho e ao Espírito Santo.
5: Assim como era no princípio, agora e sempre. Amém.
2: Ó meu bom Jesus,
5: perdoai-nos, livrai-nos do fogo do inferno, levai as almas todas para o céu e socorrei principalmente os que mais precisarem da vossa misericórdia. Amém.
2: Nossa Senhora Aparecida,
5: rogai por nós.
2: Santa Teresinha,
6: rogai por nós. Eu quero agradecer a visita da Nossa Senhora de Fátima, a capelinha que está aqui em casa, e nós estamos rezando em frente a ela.
2: Amém. Uma boa noite, que Deus abençoe, Zeli.
6: Boa noite, Deus abençoe você também.
2: Amém.

0: Para rezar a quarta dezena é fácil, é só você ligar 35410391. A Neuza Mocelin está pedindo oração nesta quarta dezena pela Natália Mocelin, que está no hospital. Rezamos também com o José. Boa noite, José.
1: Boa noite, Gelson. Aqui é o José. Estou pedindo oração desse terço. A favor de 2 anos e 8 meses de Maria Neiva Lopes Cordeiro. E peço oração também para a minha saúde, que não anda muito legal. E peço para aquele dos hospital, para o meu sobrinho Gustavo. E para vocês aí da rádio. Obrigado se for atendido. Uma boa noite. Deus abençoe.
0: Amém. Rezamos também com a Ana Elisa, ela reza conosco. Boa noite.
2: Boa noite a todos. A minha intenção de hoje é em agradecimento aos livramentos de todos os dias e ao fortalecimento da fé.
0: A Clair Zini Teschi, ela pede oração para todos os falecidos da família Zini, para o seu cunhado, que hoje está fazendo o 7º dia de seu falecimento. Nós rezamos também com o Altair, ele reza o terço de hoje pela mãe Ivanir Jaques, pelo pai Ayrton e também pelas irmãs Neide, Márcia, Marta e toda a família. Rezamos também com a Elizabeth da Silva, ela reza esta dezena do terço pela proteção de sua família. Quem reza conosco também através do telefone, a quarta dezena, boa noite.
3: Boa noite.
0: Seu José, boa noite, seja bem-vindo. Seu José, coloca as suas intenções, por favor.
3: Especialmente pedir saúde para eu, para minha esposa, para minha família, todos meus filhos e filhas, de gênero, de nora, neto e bisneto, e meus irmãos, toda a família especialmente, e vocês aí da rádio, quem está acompanhando esse texto.
4: No quarto mistério doloroso, contemplamos Jesus que caminha até o Calvário, carregando a cruz. Pai nosso que estás no céu, santificado seja o vosso nome. Venha a nós o vosso reino, seja feita a vossa vontade, assim na terra como no céu.
3: O pão nosso de cada dia nos dai hoje. Perdoai nossas ofensas, assim como nós perdoamos a quem nos tem ofendido. Fez cair em tentação, mas livrai-nos do mal. Amém.
4: Ave Maria, cheia de graça, o Senhor é convosco. Bendita sois vós entre as mulheres, e bendito é o fruto do vosso ventre, Jesus.
3: Santa Maria, Mãe de Deus, rogai por nós, pecadores, agora e na hora de nossa morte. Amém.
4: Ave Maria, cheia de graça, o Senhor é convosco. Bendita sois vós entre as mulheres, e bendito é o fruto do vosso ventre, Jesus.
3: Santa Maria, Mãe de Deus, rogai por nós, pecadores, agora e na hora de nossa morte. Amém.
4: Ave Maria, cheia de graça, o Senhor é convosco. Bendita sois vós entre as mulheres, e bendito é o fruto do vosso ventre, Jesus.
3: Santa Maria, Mãe de Deus, rogai por nós, pecadores, agora e na hora de nossa morte. Amém.
4: Ave Maria, cheia de graça, o Senhor é convosco. Bendita sois vós entre as mulheres, e bendito é o fruto do vosso ventre, Jesus.
3: Santa Maria, Mãe de Deus, rogai por nós, pecadores, agora e na hora de nossa morte. Amém.
4: Ave Maria, cheia de graça, o Senhor é convosco. Bendita sois vós entre as mulheres, e bendito é o fruto do vosso ventre, Jesus.
3: Santa Maria, Mãe de Deus, rogai por nós, pecadores, agora e na hora de nossa morte. Amém.
4: Ave Maria, cheia de graça, o Senhor é convosco. Bendita sois vós entre as mulheres, e bendito é o fruto do vosso ventre, Jesus.
3: Santa Maria, Mãe de Deus, rogai por nós, pecadores, agora e na hora de nossa morte. Amém.
4: Ave Maria, cheia de graça, o Senhor é convosco. Bendita sois vós entre as mulheres, e bendito é o fruto do vosso ventre, Jesus.
3: Santa Maria, Mãe de Deus, rogai por nós, pecadores, agora e na hora de nossa morte. Amém.
4: Ave Maria, cheia de graça, o Senhor é convosco, bendita sois vós entre as mulheres, e bendito é o fruto do vosso ventre, Jesus.
3: Santa Maria, Mãe de Deus, rogai por nós, pecadores, agora e na hora de nossa morte. Amém.
4: Ave Maria, cheia de graça, o Senhor é convosco, bendita sois vós entre as mulheres, e bendito é o fruto do vosso ventre, Jesus.
3: Santa Maria, Mãe de Deus, rogai por nós, pecadores, agora e na hora de nossa morte. Amém.
4: Glória ao Pai, ao Filho e ao Espírito Santo.
3: Assim como era no princípio, agora e sempre. Amém.
4: Ó meu bom Jesus,
3: perdoai-nos, livrai-nos do fogo do inferno, levai as almas todas para o céu, socorrei principalmente aquelas que mais precisarem pela vossa misericórdia. Amém.
4: Nossa Senhora Aparecida,
3: rogai por nós.
4: Nossa Senhora de Fátima,
3: rogai por nós.
4: Uma boa noite, seu José, que Deus o abençoe.
3: Obrigado igualmente a você. Amém.
0: 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E aguardamos a sua ligação para você rezar a última dezena da oração do Santo Terço conosco. É só ligar no 35410391. O Antônio Todo reza de Anitta Garibaldi, reza pedindo saúde para ele e para toda a sua família. O Célio Caçaniga também reza o terço de hoje pela família, por todos os doentes e por nós aqui da oração do Santo Terço. O telefone continua liberado para você rezar esta última dezena da oração do Santo Terço. A Marileide reza conosco. Boa noite.
5: Boa noite. Quero rezar esse Santo Terço de hoje para minha saúde, do meu marido José Plínio, que está se encontra doente. Para todas as pessoas que precisam de oração, pela minha família, pelos meus filhos, netos, bisnetos, e para aquela conversão dos pecadores, pelas almas do purgatório, para minhas amigas, pra, em especial para minha amiga, minhas amigas que estão com câncer, e para minha amiga Lucy Wagner, que está cuidando da sua mãe, que também se encontra bastante doente, a Idalina Wagner. Para vocês aí da rádio, agradeço se for atendido.
0: Obrigado. Amém. Também rezamos com quem? A última dezena. Boa noite.
6: Boa noite.
0: Falo com quem?
6: É o Valmir e a Rita, que é do São Cristóvão.
0: Valmir e Rita, sejam bem-vindas. Pode colocarem as suas intenções.
6: Rezamos pelas almas dos falecidos da minha família e pelas almas da falecida família dela. Receba essa oração, que descanse em paz.
0: Rezamos então.
4: No quinto mistério doloroso, contemplamos Jesus que é crucificado e morre na cruz. Pai nosso que estás no céu, santificado seja o vosso nome. Venha a nós o vosso reino, seja feita a vossa vontade, assim na terra como no céu.
7: O pão nosso de cada dia nos dai hoje, perdoai as nossas ofensas, assim como nós perdoamos a quem nos tem ofendido, e não deixeis cair em tentação, mas
4: livrai-nos
7: do mal. Amém.
4: Ave Maria, cheia de graça, o Senhor é convosco, bendita sois vós entre as mulheres, e bendito é o fruto do vosso ventre, Jesus.
7: Santa Maria, Mãe de Deus, rogai por nós, pecadores, agora e na hora de nossa morte. Amém.
4: Ave Maria, cheia de graça, o Senhor é convosco, bendita sois vós entre as mulheres, e bendito é o fruto do vosso ventre, Jesus.
7: Santa Maria, Mãe de Deus, rogai por nós, pecadores, agora e na hora de nossa morte. Amém.
4: Ave Maria, cheia de graça, o Senhor é convosco, bendita sois vós entre as mulheres, e bendito é o fruto do vosso ventre, Jesus.
7: Santa Maria, Mãe de Deus, rogai por nós, pecadores, agora e na hora de nossa morte. Amém.
4: Ave Maria, cheia de graça, o Senhor é convosco, bendita sois vós entre as mulheres, e bendito é o fruto do vosso ventre, Jesus.
7: Santa Maria, Mãe de Deus, rogai por nós, pecadores, agora e na hora de nossa morte. Amém.
4: Ave Maria, cheia de graça, o Senhor é convosco, bendita sois vós entre as mulheres, e bendito é o fruto do vosso ventre, Jesus.
7: Santa Maria, Mãe de Deus, rogai por nós, pecadores, agora e na hora de nossa morte. Amém.
4: Ave Maria, cheia de graça, o Senhor é convosco, bendita sois vós entre as mulheres, e bendito é o fruto do vosso ventre, Jesus.
7: Santa Maria, Mãe de Deus, rogai por nós, pecadores, agora e na hora de nossa morte. Amém.
4: Ave Maria, cheia de graça, o Senhor é convosco, bendita sois vós entre as mulheres, e bendito é o fruto do vosso ventre, Jesus.
7: Santa Maria, Mãe de Deus, rogai por nós, pecadores, agora e na hora de nossa morte. Amém.
4: Ave Maria, cheia de graça, o Senhor é convosco, bendita sois vós entre as mulheres, e bendito é o fruto do vosso ventre, Jesus.
7: Santa Maria, Mãe de Deus, rogai por nós, pecadores, agora e na hora de nossa morte. Amém.
4: Ave Maria, cheia de graça, o Senhor é convosco, bendita sois vós entre as mulheres, e bendito é o fruto do vosso ventre, Jesus.
7: Santa Maria, Mãe de Deus, rogai por nós, pecadores, agora e na hora de nossa morte. Amém.
4: Ave Maria, cheia de graça, o Senhor é convosco, bendita sois vós entre as mulheres, e bendito é o fruto do vosso ventre, Jesus.
7: Santa Maria, Mãe de Deus, rogai por nós, pecadores, agora e na hora de nossa morte. Amém.
4: Glória ao Pai, ao Filho e ao Espírito Santo.
7: Como era no princípio, agora e sempre. Amém.
4: Ó meu bom Jesus,
7: perdoai-nos, livrai-nos do fogo do inferno, levai as almas todas para o céu, e socorrei principalmente as que mais precisarem da vossa misericórdia. Amém.
4: Nossa Senhora Aparecida,
7: rogai por nós.
4: Nossa Senhora de Fátima,
7: rogai por nós.
4: Boa noite, seu Valmir e Rita, que Deus o abençoe.
6: Amém. Amém. Vocês também. Amém. Com Deus.

0: Infinitas graças vos damos, soberana rainha, pelos benefícios que todos os dias recebemos de vossas mãos liberais. Dignai-vos agora e para sempre tornar-nos debaixo de vosso poderoso amparo, e para mais vos agradecer, vos saudamos com uma salve, rainha.
1: Salve, rainha, mãe da misericórdia, vida da sua esperança, nossa salve. A vós, gradando e gradados, filhos de Eva, a vós, suspirando e gemendo e chorando e serar de lágrimas. E após, abogada nossa, misericordiosa, a nós volvei, e depois desse esterro, mostrai a Jesus. Bendito é o fruto do vosso ventre, ó clemente, ó piedosa, ó doce sempre Virgem Maria. Rogai por nós, Santa Mãe de Deus, para que sejamos dignos das promessas de Cristo.
0: Amém.

0: O seu Olítio, seu João, Zeli, seu José e o Valmir e Rita, que rezaram esse santo terço conosco. Que Deus o abençoe.
1: E agora vamos receber a bênção episcopal de Dom Mário Marques a todos os ouvintes da oração do Santo Terço. Tenham todos uma boa noite.
2: Que Deus Todo-Poderoso, cheio de bondade e misericórdia, conceda paz, saúde, proteção e prosperidade para você, para seus familiares, para seus vizinhos, que ele esteja atrás de vós para vos livrar de todo o mal, de toda a inveja, doença e discórdia, que ele esteja dentro de vós para vos dirigir, ao vosso lado para vos acompanhar, em vossas orações para vos conservarem sempre, na saúde do corpo e da alma, a bênção de Deus Todo-Poderoso, Pai, Filho e Espírito Santo, desça sobre cada um de vós e permaneça para sempre.

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11: Pois é, gente, estamos de volta agora com a nossa programação musical, 19 horas 12 minutos, 16 graus é a temperatura e hoje é sexta-feira, meus amigos e amigas, né? Estamos vivendo mais um final de semana, agradecendo desde já você que está ligado conosco, você que acompanhou a oração do Santo Terço, vai continuar com a gente aqui na programação Sertaneja da Cultura. Vamos juntos até às 21 horas. Com muita alegria, através do sertanejo, é um bom demais.

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E com a gente aqui, você nos ajudando a fazer uma programação super gostosa nesta noite de sexta-feira, através do WhatsApp, o 984-03-4327.

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2: Hora certa.
3: 7:23.
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5: Então, gente, 19 horas e 25 minutos agora. 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

0: 19:26 agora aqui na Cultura, o Noite Sertaneja, mandando aquele abraço lá pra Odila Bortoli, lá bem pertinho da Marina, lá no Santo Antônio, Abdom Batista, né, Odila? Uma ótima noite aí pra você e tudo de bom. Obrigado aí pela companhia. Também mandando um abraço pra quem? A minha amiguinha Bianca, lá do Barracão, Rio Grande do Sul.
1: Boa noite, Gelson.
0: Boa noite.
1: Tudo bom? É a Bianca. Hoje eu vou deixar um abraço pra vocês e oferecer uma música. Pode ser Evidências, de Chitãozinho Chororó, tá bom? Que é uma música que eu gosto bastante. Eu acho que vocês gostam também, né? Vocês vão gostar.
0: Linda, linda música.
1: Um beijo.
0: Outro beijo pra você, querida. Bom final de semana e tudo de bom. Um abraço pro Ademar Batista, lá em Anitta Garibaldi. Também curtindo aí o nosso Noite Sertaneja, brigadão aí pela companhia. Manda um alô pro Alan também, boa noite, amigão. Isso, Alan, dizendo, tamo no tio, na, isso, não entendi aqui. Mandando um abraço pro Bascunha, também pra tia, e... Valeu, aquele velho risoto, né, lá hoje. Ah, tá, já recebi até as fotos aqui do risoto. Obrigado e bom apetite aí, meu amigo. Alan, é o Janta. É pro tio Jama e o Bascunha, né? Pra tia também, um abraço pra todos, né? Obrigado aí pela companhia. Nelson Serena, Luanita Garibaldi, boa noite, amigão. Obrigado aí pela companhia, seja sempre bem-vindo.

0: Hora certa. Cultura.
1: 7:37.
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2: E então, 19:40, 20, nos separando das 20 horas. A cultura transmite a voz do Brasil às 21 horas. Até lá, nós vamos trazendo um sertanejão louco de bom aí para você. 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

0: Vamos lá, seguindo aqui com mais música, através da participação do ouvinte aqui no nosso Noite Sertaneja. Alessandro, boa noite.
1: Boa noite, Gerson.
0: Boa noite.
1: Certo? Passando aí pra pedir mais uma música, tu manda pra nós aí, João Mineiro e Marciano, Se Eu Não Puder Te Esquecer.
0: Beleza.
1: Já aqui na região do Indaial. Chovendo aqui pra baixo. Bastante fila, muita fila aí.
0: É, bastante movimento.
1: Já o feriadão aí.
0: É verdade.
1: Aquele abraço, meu nobre.
0: Um abraço, meu amigão, tudo de bom pra você, obrigado aí pela companhia, tá lá no Alto Vale do Itajaí, ligado com a gente aqui, né? Bastante movimento, né? Vem aí o feriadão e o movimento dessa sexta-feira é grande, hein? Nas BRs, né? Todo cuidado é pouco, né, meus amigos? Com Deus sempre. Meu boa noite vai pra quem aqui também no nosso Noite Sertaneja, deixe-me ver, isso, os nossos amigos lá de Joaçaba, o Adriano Merlo. Alô, Adriano, boa noite. Ele manda uma aqui pra Joaçaba, é o Adriano, e manda lá pra Lourdes e o Moacir também, a Lourdes e o Moacir que estão ouvindo a gente lá na linha bonitinho, né? Curtindo lá o nosso Noite Sertaneja. Eu agradeço lá eles de coração, né? Então estão recebendo lá o abraço do nosso amigo Adriano Merlo. Isso.

0: Ah, tá, agora eu entendi aqui. Ele disse que ele tá sugerindo para o pessoal se recolher cedo, né? Que amanhã vai estar bastante frio. Valeu, Adriano, um abraço para você e um abraço lá para Lourdes e o Moacir, que estão ligados com a gente também lá em Joaçaba. Vamos lá pro Rio Grande do Sul também, ouvindo a gente no Rio Grande Amado, lá tá o nosso amigo Nilson. Oi, Nilson, boa noite.
1: Oi, meu amigo Jair.
0: Boa noite.
1: Aqui é o Nilson de Esmeralda.
0: Esmeralda, querida. Uma
1: boa noite pro senhor aí, pessoal de Campos Novo, hein?
0: Pra vocês também aí, meus amigos.
1: Na rádio trabalhando. E manda a música do Trio Parada Dura. Achei a tampa da minha panela. Oferecer pra Maria Helena, pro Gabriel, pro João Carlos, pra Ana, pra Heloísa e pro Samuel. E pra quem gostar da música aí, pro Ronaldo Pancado, para o TK, sim.
0: Beleza, meu amigo.
1: Um abraço aí pro senhor aí, Nossa Senhora proteja o senhor aí, tá bom?
0: Amém, vocês também, um abraço aí pra toda a família, obrigado aí pela companhia, meu amigão. Valeu. Vamos trazendo aqui na sequência aqui do nosso Noite Sertaneja, então, a primeira moda, a primeira do César Menotti e Fabiano, participação de Rio Negro e Solimões. 19:44.

irmãozinhos atrás de Alexandre. A família sem compromisso agradece de coração. Obrigado pela canja.

0: nisso. Valeu!
1: Hora certa. Cultura.
2: 7:57.
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12: Simbora, né, moçada? Pontualmente 8 horas desta noite de sexta-feira, 15 graus é a temperatura. 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
12: Ana Elisa, um abraço pra você, obrigado aí pela companhia com a gente aqui no nosso Noite Sertaneja. Deixa eu ver qual que é a primeira música. O abraço vai lá para Terezinha, que está ouvindo a gente lá em Anitta Garibaldi. Ela está curtindo lá na Celesc, né? Trabalhando e ouvindo a gente, né? E desejando um ótimo final de semana aí para todos nós. Obrigado, minha amiga. Aquele abraço. Boa noite também para Irene, que está ouvindo a gente. Obrigado aí pela companhia. Boa noite vai para o Valdir Xavier, o Fuja, lá de Anitta Garibaldi, também está ouvindo o nosso Noite Sertaneja. E pedindo uma moda que vamos trazer já aqui no nosso Noite Sertaneja. Quero mandar um abraço pro Ademir Lessi. Já a tua moda aqui, meu amigão. Um abração pra você. Dos irmãos Andrade, ele tá pedindo aqui só por telefone. Já vamos trazer. 20 mais 2.

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1: Hora certa.
2: 8:14.
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11: Valeu, moçada, agora 20:16. 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
11: Noite sertaneja com você. Vamos trazendo mais sucesso e atendendo a participação da moçada aqui no programa. Quero mandar um abraço pra quem aqui? O pessoal lá de Celso Ramos com a gente. Boa noite.
13: Boa noite, amigo Jéssica. Opa. Eu, Careca de Maflá Conceição. Que
11: fala, Careca. Tem janta hoje.
13: Eu ofereci uma música aí, ó. O Amado Batista aí, ofereci aí pra vocês aí da rádio aí, pra você aí. E pro meu pai João Alves Laurino Paçoca aqui da Maculada.
11: Valeu, Paçoca.
13: Pro meu amigo Benedito Nair Leveiro, pro meu compadre Célio Ferre, pro meu compadre Amélio Ricacate, não tá presente, mas não deu de vir hoje, mas na próxima ele vem. E aí pro meus irmãos Adelar, Adelir, Joel. E a música aí, se for tocada aí, eu
11: beleza,
13: agradeço.
11: Meu amigo. Eu que agradeço.
13: Um abraço aí, meu amigo.
11: Outro
13: fica
11: abraço. Tudo de bom, você também. Quero mandar um alôzão lá pro Leomar. O Leomar tá ouvindo a gente lá em Duas Pontes, lá no município de Zorteia. E tá pedindo um trio Parada Dura aqui. Um ótimo final de semana aí pra você também, meu amigo. Obrigado aí pela companhia com a gente aqui no nosso Noite Sertaneja. A Ana Elisa, a garotada.

0: Deixaram que eu ouvi apaixonado por você.
1: Apaixonada por você. Valeu, moçada. Um abração pra todos aí. Obrigado aí pela companhia, criançada também. Presente aqui no nosso Noite Sertaneja. 20 mais 19. Ô, João Pedro. João Pedro também tá ligado com a gente aqui. Tá mandando um alô para o Paçoca. Alô, Paçoca, um abraço aí do João Pedro também, né? Obrigado, gente, aí pela companhia, pela audiência com a gente aqui no nosso Noite Sertaneja.

0: 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Hora certa. Cultura.
1: 8:32.
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0: Agora 20 horas e mais 36 minutinhos, né? Opa, quanta gente, quantos amigos aqui ligados conosco aqui no nosso Noite Sertaneja. A cultura e muito mais alegria aí no seu rádio. Vou mandando um alôzão aqui pra quem? A Lourdes lá da Linha Bonitinho tá conosco aqui. Ela, Moacir, boa noite.
1: Boa noite, Gerson.
0: Boa noite. Tudo bem? Tudo ótimo.
1: Aqui tudo bem. Eu queria a música do A Noite do Nosso Amor com o Roberto Merinho para oferecer, retribuir um abraço lá pro Adriano, Merlo e família.
0: Eu
1: ofereço daí para você também, ó. E o Adriano, e eu vou oferecer para a Yucuque, eu vou oferecer também para a Mari, a Anabélia, Maria Sofia, o Francisco, para quem gostar da música também.
0: Beleza, obrigado aí, meu amigo. Um abraço para você, para o Moacir, para toda a família, para todo o pessoal aí da Linha Bonitinho Joaçaba e pro Adriano Merlo e família lá também, né? O Gelson Gomes lá de Monte Carlo também tá ligadaço com a gente aqui no programa, né, Gelson? Um abraço, boa noite. Quem tá com a gente também, o Argel Antunes, lá do bairro Boa Vista. Oi, Argel.
2: Boa noite, menino.
0: Boa noite.
2: Da Boa Vista, se for possível, tocar a música do Barreirito.
0: Barreirito. Beleza, meu amigão. Quero mandar um alôzão, olha, tá entregando mais umas trocentas caixas de bergamota, mais ou menos, lá, o nosso amigo, isso, lá de entre o Ari Ferrari, lá de Entre Rios, e tá ligadaço com a gente. Obrigado aí, meu amigão, pela companhia. Uma ótima noite e boas vendas aí das bergamotas. Valdeirinho Francisco Imer, também ligado conosco. Boa noite.
3: Opa. Boa noite, Gelson. Tudo bem? Tranquilo? Tudo
0: ótimo.
3: Ótimo final de noite a todos aí, né?
0: Todos nós.
3: Manda uma próxima música que estiver disponível para todos os ouvintes da comunidade São Francisco, região, para os amigos lá do Ibian, para o professor do Colégio Paulo Blasi, da Cadáver também.
0: Valeu.
3: Para a Larissa, para o Júnior, para a esposa Liane, para o Gerro Tiago, que está aqui hoje.
0: Opa,
3: oi, forte abraço, tudo é bom.
0: Tudo é bom, aquele alô especial. O Hildo da Cruz também está com a gente, né, Hildo?
4: Boa noite, meu amigo Gerson.
0: Boa noite.
4: Aqui é o Hildo, aqui do 30 de outubro.
0: Fala, Hildo.
4: Eu queria pedir uma música com o Gino e Gino, Nossa Senhora Aparecida.
0: Gino e Gino.
4: Que domingo tem uma festinha aqui, né?
0: Bem graúda a festa, né?
4: Então, vou mandar uma música para a comunidade inteira, os festeiros. E os companheiros da churrasqueira, né?
0: É verdade.
4: Que vão ter que trabalhar meio sério no calor, vai ser quente. Mas vamos em frente.
0: É, vamos ter.
4: Valeu, Gerson.
0: Valeu.
4: Um abração pra você e
0: a presença.
4: O pessoal aí da rádio.
0: Valeu, obrigadão, meu amigo.
4: Valeu, boa noite.
0: E nós vamos ter lá também, né? Um show à tarde, antes do matinê. Depois do almoço vai ter um show com o Robson. É, isso mesmo, o Robson. Vai estar, vem lá de São Paulo para fazer um show nacional nesta grande promoção aí na festa de Nossa Senhora Aparecida, lá nos nossos amigos do 30 de outubro. A tua presença é importante nessa festa aí, né? E vamos ter um show lá com o Robson, cantando pra gente e fazendo um show espetacular. Depois tem matinê lá também, né? Beleza. 20 mais 40. A Mari tá lá de Capizal, tá retribuindo um abraço lá pra Lourdes e o Moacir. Alô, Lourdes e Moacir. Um abraço da Mari lá de Capizal também, retribuindo um abraço aí pra vocês. Vão mandando um abração pro pessoal lá do Rampas. O nosso amigo Betiolo, Vilmar Betiolo, o Adelar, a também ligado com a gente, pessoal lá da cozinha, né? Isolete. Nosso melhor, muito obrigado aí pela companhia. Diz que tá um movimento lá, tá um se virando nos 30 lá. Isso, coisa boa. Sempre atrai movimento, né? Valeu, pessoal do Rampas aí, o nosso abraço. Obrigado aí pela companhia.

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1: 8:51.
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0: Faltando 4 minutinhos aí pro final do nosso Noite Sertaneja, temos uma participação lá de Celso Ramos.
1: De Celso Ramos aí, como de costume, na sexta-feira, estão fazendo a janta aí.
0: Oh, que beleza, né,
1: meu? Pedi uma música aí, um ombro amigo aí, pensei pros meus amigos aqui, meu amigo Bena, meu amigo Célio Perry, meu amigo Dinho Tramontim, pro meu irmão Joel, pro meu irmão Adelar.
0: Valeu, amigo.
1: Pro meu pai, está com nós aí hoje, o João, mais conhecido como Paçoca.
0: Beleza,
1: um abraço. E eu ofereci uma música aí também aí pro meu amigo Amélio, que não pôde tá aí, mas tá sempre presente na janta. Pro nosso amigo João Nilson aí, vereador de Campos Novos. Pro nosso amigo Cauã aí, e pro nosso amigo Ivo aí, que são vizinho nosso aqui de Celso Ramos.
0: Beleza,
1: aí, tem a chácara deles aí.
0: Valeu, amigão.
1: E se for possível, agradeço aí.
0: Eu que agradeço. Amigo aí. Valeu, um abraço aí, meu amigão. Já no finalzinho do nosso Noite Sertanejo também, a Nelci Guzatti tá com a gente, manda uma música aqui bonita, oferecendo para todos que estão escutando o programa, e ela oferece para o seu grande amor que está vindo para Celso Ramos, diz ela. Opa, que beleza, né? Serginho Pôssera, a última participação aqui no programa.
2: Tudo certo, você hoje? Aqui é o Quartinho, Campos Nova, e pode rodar uma música bem boa para nós e do trio Pardador, bem caprichador, nem ofertar programação aqui para toda a minha família, lá pro seu Jair Brecina, pra dona Maria, pro seu Darcila, pro seu Rodrigo, pra dona Débora, lá pro seu Pedrão, pro seu Fábio Bazé, e pra toda a galera do Mano Santorzinho, então, Tapetão Preto, e lá pro seu Bochecha, pro seu Zé Arigui, lá pra Dani, pro Paulo Sérgio, pra dona Vitória, pra dona Maria Lins, e lá pro seu Juliano Piccoli, que nós fazendo postinho pro seu Gordi, um forte, e pro seu Rodrigo de Santos, um forte abraço pra vocês.
0: Valeu!
2: E tudo é bom.
0: Aquele abraço, obrigado a todos aí pela companhia. Ouvi agora o senhor Darcy e a dona Maria lá de Bela Vista, né? Um abraço aqui do programa, Darcy. Obrigadão, hoje nos encontramos aí na farmácia, foi bem rapidinho, mas batemos um papo, né? Um abração, seu Darcy, dona Maria, obrigado aí pela companhia. Fiquem todos, gente, com Deus e a proteção de Nossa Senhora Aparecida. Uma boa noite para você, um bom descanso. Amanhã eu volto às 8 horas da manhã. 8 horas aqui no programa Comando Geral, substituindo o nosso amigo Douglas Tony. E até amanhã então, gente. Bom descanso, fiquem todos com Deus e até lá.

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1: Está no ar a Voz do Brasil. As notícias do governo federal que movimentaram o país no dia de hoje.
2: Olá, boa noite.
3: Boa noite para você que nos acompanha em todo o país.
2: Sexta-feira, 4 de setembro de 2026.
3: Vamos ao destaque do dia:
2: acesso à justiça.
3: Leis criam fundos para modernizar instituições e ampliar a capacidade de atendimento à população. Pablo Mundi.
4: Os recursos poderão ser usados na compra de equipamentos e softwares, infraestrutura, capacitação e modernização dos serviços.
2: Setembro Amarelo.
3: Saiba como buscar acolhimento em saúde mental na rede pública de saúde. Márcia Fernandes.
5: Quando o sofrimento for persistente e prejudicar a rotina, os estudos, o trabalho ou as relações, é importante buscar atendimento nas unidades básicas de saúde ou direto nos centros de atenção psicossocial.
2: Brasil completa 10 anos sem raiva humana transmitida por cães.
3: Mas a prevenção continua. Mantenha a vacinação em dia e proteja seu animal de estimação. Graziele Bezerra.
6: O objetivo da mobilização é vacinar principalmente na região de fronteira. Meta é imunizar 28 milhões de animais em todo o país.
2: Hoje, na apresentação da Voz do Brasil, Luciano Seixas e Mariana Jungmann.
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2: Novas leis que criam fundos para modernizar instituições do sistema de justiça.
3: Também foram atualizados os valores das custas